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7: Ariel B. Opa, tá na Atlântida, a rádio das nossas vidas. E a partir de agora tu vai ouvir o melhor do funk aqui na Atlântida. Tá começando o B de baile nessa segunda-feira. O maior programa de funk do sul do Brasil. Então já pega o teu celular, grava um vídeo ouvindo o programa e me marca lá no Insta, no arroba O Ariel B. Vou estar contigo aqui nessa próxima hora, então me manda um direct com teu funk favorito, teu nome e a

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0: 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Tá curtindo? Então tu tá ouvindo B de baile aqui na Atlântida, o melhor programa de funk do sul do Brasil. Eu sou Ariel B e tô contigo nessa noite. Quero saber de onde tu tá ouvindo. Me chama ali no direct, manda teu nome, tua cidade e o funk que não pode faltar no teu baile. E já aproveita, grava um story ouvindo o programa, me marca no @oarielb. Aqui é funk de verdade, do jeito que tem que ser.

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Chegando ao final de mais um B de Baile aqui na Atlântida. Obrigado a todo mundo que ouviu, mandou mensagem, marcou lá nos stories e fortaleceu o programa. Lembra, B de Baile, de segunda a sábado, 10 da noite, o maior programa de funk do sul do Brasil. Eu sou o Ariel B e até a próxima. Valeu!

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3: 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A gente já tá de volta para começar mais uma edição do My Club. O aquece da madrugada da nossa audiência em todo o sul do Brasil aqui na Rede Atlântida. Primeira edição dessa semana. Espero que você aproveite com o volume no alto. Começar com essa sonzeira já clássica de Another.

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1: Este é o My Club, o aquecer da madrugada da nossa agência em todo o sul do Brasil. Música minha, Mix Silva, chamada Dancing on the Edge, pra gente ouvir por aqui agora. E você pode encontrar ela também nas plataformas de streaming. O link tá ali no arroba o Mix Silva nas redes sociais. O-M-I-K Silva. Facinho, facinho. Mas enquanto isso, vamos curtindo por aqui, especialmente de preferência com o volume no alto.

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2: É um prazer estar na programação aqui das Noites da Atlântida, fazendo a trilha sonora pro seu rolê, pra sua noite de trabalho, pra sua noite de descanso, qualquer negócio que você esteja fazendo nesse momento. Muito obrigado pela sua audiência e parceria. A gente segue por aqui com o My Club, tocando uma hora direto de música eletrônica.

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1: Muito obrigado pela sua audiência e parceria. Esse é o My Club, o aquece da madrugada da nossa audiência em todo o sul do Brasil, aqui na Rede Atlântida. Sonzeira que a gente já tá ouvindo por aqui, você tá ligado, né? Somebody That I Used to Know. Só que daí ficou no remix de James Cole com Kevin McKay.

0: Esse é o My Club, o aquece da madrugada da nossa audiência em todo o sul do Brasil, aqui na Rede Atlântida. M22 com Lorne. Think About Us é o nome dessa música que a gente tá fechando mais uma edição aqui do My Club. Mas amanhã tem tudo de novo, afinal de contas, hoje é só a primeira edição dessa semana. My Club é assim, de segunda a sexta-feira, entre 11 e meia-noite, aqui na Rede Atlântida. Comigo, Mix Silva, arroba o Mix Silva ali nas redes sociais. Obrigado a você que participou, que interagiu, que curtiu. Tamo junto, galera. Curte-se por aí, uma excelente madrugada. A gente se fala nessa terça, 11 da noite, aqui na Atlântida, de novo com o My Club. Valeu!
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4: E o jovem, como você está?
2: Tudo bem?
4: Incrível.
2: Incrível é uma palavra forte.
4: Fui no proctologista.
2: É mesmo, e aí?
4: E aí que ele colocou o dedo no meu rabo.
2: E como é que tu te sentiu?
4: Muito bem, cara. Que sensação boa, cara. Tu já foi no proctologista?
2: Nunca.
4: Eu fui, cara, e de fato, ele coloca o dedo na tua bunda de ladinho. Manda tu baixar a calça, só o bumbum de fora, e aí tu te deita de ladinho na caminha, e ele abre as tuas nádegas e penetra o dedinho dele com a luva.
2: Tá bem.
4: Só achei estranho que ele colocou as duas mãos dele no meu ombro.
2: E aí?
4: Não, e colocou o dedo. Tô brincando, beijo pro doutor, que eu não vou falar o nome porque eu não preciso expor ele aqui. Um beijo pra ele que me atendeu super bem, adorei no proctologista. Adorei, cara, eu já quero ter 40 anos já.
2: Tá bem. Ó, o tema do programa de hoje é encomendado.
4: Por quem?
2: Pela ouvinte Juliana Damasco.
4: Ainda existe gente que nos...
2: Ainda existe. Cara, você pode encomendar o seu tema indo no arroba Gomes Rafael, porque o arroba Gordo Léo não olha.
4: Não, se eu for menino, eu olho.
2: Tá, Juliana Damasco pediu pra gente falar sobre susto.
4: Ah, eu sou muito... Eu sou tri impressionado. Qual é a diferença de ser impressionado para assustado?
2: Não. Muita.
4: Muito. Sou impressionado.
2: Susto é algo que te surpreende. Impressionado, tu não... Tu pode saber que aquilo vai acontecer e mesmo assim aquilo te impressionar.
4: Então, tipo, casa de velho de noite. Tu dormi na casa de uma avó. Aquela casa de vó que tem aquele quadro dos avós dela. Quadro velho, que parece que estão te olhando. Aquilo me dá um cagaço. Ou se não ficar, eu tenho muito susto, cara. Muito anônimo. Tenho, às vezes, susto, eu tomo um cagaço quando alguém me surpreende, assim, eu não tô esperando. Por exemplo, minha mina brota do nada, se eu me acordo. Puta, quando alguém me acorda,
2: eu tomo um cagaço. Ah, é verdade, eu tenho um vídeo clássico teu, quando tu morava em São Paulo ainda, que o meu...
4: Tu me acordou e eu tomei um susto.
2: Não, mas, meu, eu não te assustei, eu só te acordei.
4: Tu falou, não,
2: eu... Ai! É. Venha! E aí tu, acorda, meu,
4: falando.
2: Com um olhar em Nárnia, assim, meu, tu tava muito longe.
4: Parece que sim, a impressão que dá é que...
2: Parecia que tu tinha usado drogas.
4: Não. Quando tu teve lá, eu não usei. Mas o susto, cara, e outra coisa que me assusta é eu tô dormindo e alguém bater palma.
2: Meu Deus, que coisas específicas. Porque eu sou uma pessoa que se assusta muito pouco. Muito pouco.
4: Verdade.
2: Mas quando eu me assusto muito.
4: Caga.
2: É.
4: Tu acredita que alguém pode se cagar levando susto ou não? Tipo, o cara se assustou e disse que se cagou.
2: Não.
4: Se mijar, eu acredito.
2: Se mijar, eu acredito.
4: Porque eu
2: porque
4: já vi
2: o mijo, ele tem a ver com medo.
4: Tipo, é, o cara com a arma na tua cara.
2: É, exatamente.
4: O cara finge que vai atirar e não tem nada.
2: Bah, meu Deus, inclusive... Peraí que eu tô me cagando, eu já vim.
4: Não, deixa assim, deixa aí, vai lá cagar e eu fico aqui.
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3: Que susto eu levei agora, que eu achei que tava tocando a música, eu tô com um susto.
2: Ai, vamos até duas horas. Esse horário é um horário onde as pessoas tomam mais susto.
3: Não, o horário do susto era quando terminava o antigo horário nosso. Três da tarde, a hora morta.
2: Três da manhã, a hora morta.
3: A hora morta. A hora que os espíritos...
2: Não, mas aqui essa hora começa. Por quê? Porque essa hora tem mais silêncio, tem menos carro na rua, tem menos gente na rua, tem a... Quando vai passando o horário da madrugada, vai diminuindo a música, vai diminuindo a conversa, então...
3: Tá, depende do nada. Agora, pá! Pode um pau, susto. Pode o pau, tá torre. Eu morava, no Del Porto Alegre, eu morava numa zona que era extremamente perigosíssima onde eu morava e tinha barulho e tiro direto.
2: Direto?
3: Direto, direto.
2: Defina direto.
3: Tava acostumado. Ah, porra, duas vezes por semana.
2: Sério?
3: Sim, quando eu morava na Zona Sul ali, era tenso a coisa ali. Mas um garotão, amigo nosso, veio todo bonitão, foi no mercadinho com o celular na mão e nem viu na esquina agorizado de bicicleta.
2: Mas é óbvio, né?
3: Mas não roubaram ele, graças a Deus.
2: Não, né? Mas não dá.
3: Beijo pro nosso amigo David Pereira, nosso ouvinte. Todo bonitão, de terno, com o celular na mão e os guris só olhando. Eu tive que dar um susto nele, né, cara? Mas o susto é muito doido, né? Porque tem gente que já é assustada, né? Inclusive é uma expressão, né? Que a gente até que tinha que podia... Que é gaúcho, nasceu de susto, lembra? Já ouviu isso aí?
2: Não.
3: Tu nunca ouviu a expressão, nasceu de susto?
2: Nunca.
3: Ah, que merda, eu achei que tu saberia explicar, porque eu não sei explicar, né? Mas acho que é tipo, quer dizer, porque nasceu de foi antes da hora, sabe?
2: Deixa eu ver.
3: A pessoa tomou um susto e o neném saiu pra você, sabe? Aí é...
2: Não, a gente não usa essa palavra.
3: Sim, neném, né? Bebê saiu pela vagina.
2: Nasceu de susto. Nunca ouvi essa expressão.
3: Bota aí. Existe? Eu inventei...
2: Gestações relâmpagos ou nascimentos prematuros.
3: Pô, não tava errado, a criança que nasce prematura, né, tia?
2: É. Nunca tinha ouvido falar.
3: Tu nasceu 9 meses ou tu foi prematuro?
2: 9 meses.
3: Não foi prematuro,
2: então? Não, não sou maduro até hoje.
3: É, eu sei, eu te conheço, né? A gente tava conversando fora do ar sobre isso, né? Mas o susto é muito louco, né, cara? Porque tem gente que sabe, por exemplo, no Beto Carreiro, que a casa mal-assombrada, ela não é de verdade, são atores. E as pessoas tomam susto, cara. Mesmo, o susto é uma coisa louca, cara.
2: Puta, eu lembro a primeira vez que eu levei um susto nesse de parque de diversões.
3: Foi no trem fantasma?
2: Era um trem fantasma de um... Eu acho que era o parquinho de Cidreira ali.
3: Pá, não. Mas aí o trem fantasma em Cidreira te assusta?
2: Não, mas
3: chega,
2: meu...
3: em Cidreira.
2: E aí, meu, a primeira, abri a porta, assim, era. Eu nunca entrei no trem fantasma.
3: Tinha uma pessoa,
2: porque eu era criança e eu tinha.

0: medo.
1: Abri a porta na gorda comendo um galeto.
0: É, não, era uma bruxa, velho. Uma bruxa meio pelada, assim, ensanguentada. E aí abri, ela fazia. Eu me assustava muito aquilo.
1: Então, eu imagino, cara, que coisa estranha, cara.
0: É.
1: Não, e me pega ter um telefantasma, esse cidreiro.
0: Tinha.
1: Eu achei que era só trem que se chamava.
0: Achei que era a avenida principal.
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0: medo, medo no pelinho.
1: Não, mas isso não é susto, é medo.
0: Não, abriu o examezinho aqui, me dá medo.
1: Não dá. Eu tô tentando lembrar, meu, de vezes que eu me assustei. Mas é muito, muito difícil, porque eu... Sei lá, quando explode um balão, assim, eu acho que eu sou um cara tão ansioso e tão tenso, só que eu lido tão bem com a minha ansiedade...
0: Não lido, desculpa.
1: Não, eu tô dizendo de transparecer.
0: Ah,
1: de...
0: não, talvez.
1: Eu não transpareço.
0: Eu tenho medo
1: Eu acho que o meu susto, eu posso até me assustar às vezes, mas eu não transpareço o meu susto.
0: Eu fico assustado com assombração.
1: Aí tem, porque tem aquelas pessoas que se assustam, dá um grito, sabe? Eu sou assim. A pessoa, ela precisa soltar aquela energia que tá presa.
0: Ah, eu já tomei muito susto, cara. Puta que pariu, a porra. A pessoa fala que morreu alguém, eu já começo a ver a pessoa. Nem tem, minha imaginação já cria a pessoa, ouve barulho.
1: Ah, mas então...
0: Mas sabe o que é doido? Que quando aconteceu de verdade...

0: comigo, eu não fiquei com medo. Às vezes que de fato eu vi coisas e ouvi coisas, eu não tive medo. Eu só tive medo porque eu sou impressionado, eu sou assustado.
1: Eu não sou impressionado, eu acho que eu sou mais assustado que impressionado. Eu tô tentando pensar coisas que... Ou, por exemplo, assim, ó. Eu adoro dar susto na minha filha. Adoro.
0: Mas ela é criança, vai traumatizar a criança.
1: Ela acha o máximo. Que ela se assusta e começa a rir.
0: Eu já vi ela chorar também, já.
1: Também, também.
0: Ela chorou, ela chorou com o Papai Noel.
1: Chorou
0: com o Papai Noel. Tomou um susto quando ela queria o Papai Noel, viu? Tomou um susto. E a merda é que ela descobriu que era eu.
1: Não, ela matou em meio segundo. Ela fala até hoje que o Papai Noel é o Dindo.
0: Ah, não fala isso, cara.
1: É
0: ela
1: real?
0: Fala que ela me chamou de Dindo, tá? De Papai Noel na casa do Rafa no Natal. Que a gente combinou, puta, eu vou lá levar os presentes pra ele de Papai Noel. Ele, puta do caralho, vamos levar o Papai Noel pra ela. E eu fui de Papai Noel, puta calor, uma merda. E ela me matou, cara. Eu, assim, ó. No segundo minuto ela matou Dindo. Nossa, porra, cara.

Salve, Rael. Salve, Mano Brown. O filósofo Friedrich Nietzsche declarou: não acredito num Deus que não dance. E eu, Dom Filó, acrescento: não acredito num fiel que não mexa. Corpos pretos dançantes, pensantes, libertos e esperançosos, seguem como ondas resistindo aos novos tempos, em busca de futuras conquistas.

0: feliz. Pega o meu... Ah, um susto!
1: Meu Deus do céu, cara. Palhaço não pode dar susto. As pessoas já têm medo de palhaço. Se o palhaço dá susto, tu nunca mais vai ter um emprego.
0: Então eu vou contar uma piada de susto e vou embora.
1: Tá bem, vai. Conta a piada de susto.
0: O rapaz do pênis grande foi comer uma moça.
1: Eu não consigo imaginar um evento onde esse palhaço maionese seja contratável.
0: Ah, eu já trabalhei em muitos eventos. Palhaço maionese.
1: Quais eventos você já trabalhou?
0: Ah, para as senhoras do Lions Club.
1: Do quê?
0: Do Lions Club.
1: Ah, do Lions Club.
0: Do que ajudam as pessoas. Não, eu já trabalhei em UTIs.
1: Tá.
0: Já fui do palhaços da alergia.
1: Da alegria.
0: Não, da alergia, ela não era a gente. Porque um dos nossos palhaços, ele tinha uma doença. Crista de galo no pênis. E ele...
1: Não, não pode falar isso. Tá, conta outra piada, conta outra piada.
0: O rapaz do pênis grande, ele foi comer uma moça. E ele não sabia que a moça era muda. E aí, quando ele foi penetrar a moça viu o pênis que era muito grande e levou um susto. Aí ele fez um milagre, ele fez a moça falar. A mudinha disse, no cu não.
1: Não, não pode contar essa piada. Cara, eles vão nos tirar do ar, velho. Para, meu Deus.
0: O que foi, meu?
1: Ah, tira o maionese do programa, velho.
0: Ai, eu tô me agredindo. Tô sendo agredido se você tá feliz. Ai, eu tô sendo agredido.
1: Cara, o que que houve?
2: Cara,
1: que
2: tu não pode deixar o palhaço entrar no programa.
0: Cara, mas eu fui no banheiro, eu levei um susto, cara. Me empurraram, eu bati a cabeça na parede. O que aconteceu, cara?
1: Meu Deus do céu, o palhaço maionese invadiu, disse que pagou, que ele tinha que participar do programa e contou uma piada pesadíssima.
0: Qual piada?
1: Não dá pra repetir a piada.
0: Bom, ele assustou a nossa audiência.
1: Assustou, eu tô assustado no momento, eu vou torcer pra que a gestão não escute esse programa.
0: Gestação? Quem tá grávida?
1: Gestão, ah, gestão.
0: Quem é a gestão nossa?
1: É, Rafinha Menegazzo.
0: Não, só um pouquinho. Não.
1: O quê? Diminuída também.
0: Tomei uma ceva, só tomei um chope com a minha esposa. Tava quente, assim, não tomou mais nada no bar, me fez mal.
1: Sério?
0: Sério, é. Sabe quando bebo um troço? Sabe quando toma aquela ceva que entra gostosa? Sabe quando, pô, hoje eu tô bebendo bebê, sabe? Sabe quando eu falo, tomo um copo e falo, ah, hoje. Mas aí tem dias que tu bebe e tu fala, bah, não é. Não é. Pensação, uísque. Tô incrível. Nunca tomava, já tomei um susto. Bah, já tomado um susto. Você já viu que tomou um susto?
1: Qual?
0: O dia que o cara pediu pra tu fazer um bafômetro, tinha um susto. Eu estava no carro, cara, fiz um bafômetrozinho, tu. Vamos, tomou um sustinho, tomei, tu não tava esperando.
1: Tomei.
0: Porque sempre tá comigo, as pessoas te param.
1: Mas eu não tinha bebido nenhuma gota de álcool.
0: Por sorte.
1: Não, por sorte não. Eu nunca bebo quando eu dirijo.
0: É verdade.
1: É verdade, velho.
0: É verdade, isso é verdade. Nunca vi tu dirigir alcoolizado.
1: Nunca. Inclusive, uma vez eu te contratei, eu alcoolizadíssimo, numa despedida de solteiro. Te contratei.
0: Que nem sou um grande motorista.
1: É. Mas era o meu motorista.
0: E vi um striptease naquela noite. Esse foi o pagamento.
1: A madrugada vai ficando por aqui.
0: Eram umas gordinhas.
1: Obrigado pela parceria, pela companhia. A gente volta a qualquer momento. Tchau.
0: Seu Madruga comeu uma delas.
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0: vários pontos de exclamação. Você está maravilhosa.
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1: Lenha, lenha, lenha. E o Joãozinho pergunta:
3: e aí, pai? O que, que eles estão fazendo ali, aqueles dois cãezinhos?
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2: Nheco, nheco.
1: Lenha, lenha, lenha. E o Joãozinho pergunta:
3: e aí, pai? O que eles estão fazendo ali, aqueles dois cãezinhos?
1: E aí o pai, um pouco envergonhado, fala: ah, filho, é que o cachorro de cima, ele quebrou a patinha e o cachorro de baixo tá ajudando ele a andar. 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
1: Esse aqui dirigiu o avião, só que ninguém sabia que eles eram cegos. 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
2: Acelera na pista.
1: Aí tá lá, e o pessoal assim, ei, não vou decolar, e a pista tá acabando.
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1: clang. 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

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Salve a terça-feira, dia 26 de maio de 2026. É o despertador chegando ao vivo para toda a Rede Atlântida no Rio Grande do Sul e se conectando com o mundo através do atlântida.com.br e do aplicativo da Rádio Atlântida, cada vez mais coloridão, cheio de conteúdo legal te esperando. 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Seja um ótimo dia pra ti, foco, força, fé, algumas doses de café. Pra gente encarar essa terça-feira que se apresenta de maneira chuvosa, modorrenta, bolorenta. Mas com os raios de sol do Morning Show número 1 do Rio Grande do Sul, teu dia vai ser muito tri, pode ter certeza. Legal. Vamos nessa então, muito obrigado pelo carinho da parceria, e sim, você está ouvindo a voz dele, mundialmente conhecido como, Embaixador do Balanço. Cá estou eu, lépido e faceiro, tererã, do Fagotão, pra jogar junto contigo em mais uma partidaça. Arroba Rodrigo Adams. Sim, titio tá on the line no arroba Rodrigo Adams. E on air, até 5 para as 9 da manhã, entregando este programinha confortável. Este programinha gostosinho. Este programinha que te abraça. Para brindar esta parceria, o maior na

0: viu? Não estou sozinho, não. Ela está entre nós, vem. Senhoras e senhores, a primeira e única, Carol Sanches. Como é que tá? Tudo bem?
1: Tudo bem, muito bom dia, Danzinho. Bom dia, audiência sua linda. Peraí.
0: Mas voz de quem dormiu um talo.
1: Eu já tô no antibiótico e no anti-inflamatório, meu amor. E com aquele mel e própolis do lado.
0: Toma.
1: Então, o inverno já tá aí, né? Não tem muito o que fazer.
0: É verdade.
1: Então, vamos dar ele pra não tomar ele do jeito que a gente consegue, da forma que a gente tem que fazer. Vamos pra cima e pega aqui na mão do despertador que tá começando mais um dia.
0: Boa! 7:07, temperatura de 16 graus na capital gaúcha, cuidado no trânsito, vai na manha, cuida da galera que tá na parada, pessoal que tá atravessando a rua, prioridade é da turma. E a tua prioridade agora é participar da nossa pauta do dia, que chega com oferecimento de docile, gentileza muda tudo, experimente.

0: That's fucking right.
1: Muito bem,
2: aqui estamos com o Despertador. 7:08. Caraleta Sanches. Hoje, a nossa pauta do dia propõe o seguinte pra turma.
1: Manda.
2: Primeiramente, segue a gente lá no @ Rodrigo Adams, no @ Carol.Sanches. Se não está liberado para mandar teu áudiozinho, mimoso, mimosa, escreve libera ali que a gente libera. A gente faz questão de trazer o maior número de vozes diferentes para mostrar que o nosso Despertaverso está espalhado Rio Grande afora, mundo afora.
1: Isso aí.
2: Perfeito. Dito isso, tira do Bluetooth do carro, cuida do barulho. E a gente quer todo mundo participando, principalmente a criançada aí também, que a gente sabe que tá no carro aí, os adolescentes, a galera que curte ouvir o Despertador.
1: É.
2: Manda aquele jingue-liguinhão, que a gente tá esperando.
1: Querendo ou não, diferentes perspectivas trazem aí novas opiniões e a gente quer isso aí.
2: Verdade, Caroleta. A pauta do dia quer saber.
1: Manda.
2: Qual comportamento deveria tirar pontos da carteira de cidadão?
1: Da carteira de cidadão?
2: Sim, tipo...
1: Tá.
2: Vou te dar um exemplo. Parar o carrinho no meio do mercado ou atrás da vaga de alguém que está estacionado.
1: Boa.
2: Isso deveria tirar pontos. Isso deveria tirar pontos automaticamente. Outro ponto.
1: Ah.
2: Ouvir vídeo no celular sem fone de ouvido.
1: Cara, não. Não tem por que fazer isso.
2: Isso deveria tirar pontos.
1: Tá ali em conjunto com a galera, não dá.
2: Usar caixa de som na praia.
1: Ah, isso é complicado. Isso é muito complicado.
2: Também deveria tirar pontos. Alguns exemplos para trazer a turma pro game, pro jogo. Lembrando que os mais engraçadinhos ganham um super prêmio, que é a nossa risada.
1: Boa.
2: Manda pra gente então, qual comportamento deveria tirar pontos da carteira de cidadão? Tem algo que te pega?
1: Cara, me lembrei de uma coisa.
2: Qual, mamãe?
1: Quando tu tá numa van, no transporte público e tal, e daí tem uma pessoa que senta na cadeira, no assento, do corredor, pra trancar e a pessoa não sentar na janela.
2: Bah, isso
1: eu já acho ruim. O pior ainda é quando não tem outro lugar, só tem o da janela e a pessoa não se levanta pra tu passar. A pessoa só faz sei lá, virar uma bolinha pra deixar tu passar de qualquer jeito. Mas
2: isso...
1: daí tu tem, querendo ou não, se esfregar na pessoa pra passar e sentar
2: que
1: na
2: é
1: cadeira.
2: Ruim, né?
1: Horrível.
2: Isso quando a pessoa não finge estar dormindo. Ela viu de cantonar, sabe quando tu olha de soslaio assim, ó, tu só olha o cantinho de olho assim, ó, e tu
1: isso.
2: Viu, subiu, meu Deus.
1: Fechou.
2: É,
1: fechou
2: finge os olhinhos, ali, tá
1: uma
2: tirando
1: roncadinha.
2: Uma paraguaia, aquela curtinha.
1: Chegou até a dar uma pescada,
2: é,
1: assim, fazer
2: uma
1: fingidinha.
2: É.
1: Daí não dá.
2: É,
1: cara.
2: Isso também
1: não
2: merece
1: dá.
2: Perder pontos.
1: Não
2: o que dá. Mais merece perder pontos? Manda pra gente então, tá bom? Qual comportamento deveria tirar pontos da carteira de cidadão? Esse é o Despertador, que vai até 5 para as 9 da manhã junto contigo. Bora começar com a nossa playlist.
1: Boa.
2: Gabarito.
1: E vamos dar o start com o quê?
2: Justin Bieber. Com
1: Daisy.
2: E a gente já volta com os áudios da turma.
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0: 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Esse é o Despertador Morning Show número 1 do Rio Grande do Sul no ar. 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
1: Muito bom dia pra todo mundo, agora 7:21 desta terça-feira, hoje, mais conhecida como dia 26 de maio. E claro, o nosso despertador já tá na área querendo a tua interatividade na pauta do dia, Danzinho.
0: Verdade, a nossa pergunta de hoje: qual comportamento deveria tirar pontos da carteira de cidadão? Tu manda teu áudio até 30 segundos, cuidando do barulho externo, vem-te embora, liberei uma galera nesse meio tempo.
1: Ó.
0: Vamos ouvir a turma que começa a falar a partir de agora.
2: Boa! Fala, Rodrigão! Fala, Caroleta! Rafael aqui de Canoas, motorista de aplicativo. Cara, o que deveria tirar ponto das pessoas são os passageiros que batem a porta do Uber e aqueles que entram no carro e nem bom dia não dão pra gente. Cara, tem gente assim que, olha, só por Deus. Dig, dig, yo! Uma boa terça-feira a todos.
0: Valeu, velho. Tamo junto. Grande abraço. Valeu, irmão. Tamo junto.
1: Bora com Eduardo.
3: Bom dia, Carol. Bom dia, Adams.
0: Bom dia, velho.
3: Tudo bem?
0: Bem.
3: Uma coisa que eu acho que deveria tirar ponto de cidadão das pessoas é na praça de alimentação do shopping, a pessoa termina de comer e não tira a bandejinha. Sim. Ali, as comidas, os restos que ficaram, e jogar no lixo. E deixar a mesa toda suja pra quem chega. Principalmente quando o shopping tá cheio, que quase não tem lugar e tu tem que estar juntando a sujeira dos outros. Isso aí eu acho um absurdo. Desculpa é que tem pessoas pra fazer isso, mas eu acho que...
1: Não é a mesma
3: você
1: coisa.
3: Você chegou ali com a mesa limpa, entrega com a mesa limpa pro próximo, né?
0: Kikiki! É que se a gente ajudar, além de ser educado, a gente ajuda a tiazinha, que a gente sempre fala ali, tem a tiazinha ou tiozinha ali pra limpar. É. Não, o papel dele não é só esse também. Se a gente puder entregar o mais organizado possível...
1: Até porque vai ter,
0: mais fácil
1: às vezes,
0: o trabalho
1: uma,
0: dele,
1: duas
0: cara.
1: Pessoas pra, sei lá, 400 pessoas pra tirar o negócio. Não é assim,
0: é,
1: né?
0: É isso, boa.

0: Carol, gostei.
1: Bom dia, Adams e Carol. Uma coisa que poderia fazer perder ponto, né, de cidadão, é a gente que trabalha com fruteira, as, principalmente as senhorinhas. Vão lá e botam o dedo no mamão, estragam o mamão e ainda não levam. E também tem algumas clientes também que pegam o kiwi e agarram, parece que estão segurando uma corda de força. Pelo amor de Deus.
0: Aí não pode, né, bruxo?
1: Valeu.
0: Estragar as frutas da turma aí, não. Bom, eu gostei disso,
2: cara. Cara, eu adorei, porque é uma perspectiva completamente diferente da nossa.
0: É isso, inusitada também, né?
2: Eu amei.
0: Muito bom. Inusitada até ali também, porque a gente vê isso. Ele não, falou a gente viu a cena, né?
2: Sim, a gente vê tanto numa fruta... Tá complicado.
0: Dá uma... Bebe uma aguinha aí que eu venho com mais áudio aqui, não tem problema.
3: Bom dia, Adams. Bom dia, Carol. Uma boa terça-feira pra todos. Cara, uma coisa que deveria remover pontos das pessoas, mas assim, remover muitos pontos. É a pinta que vai no mercado, faz aquela compra, sai com o carrinho até o carro e larga o carrinho aonde estava o carro estacionado. São poucos metros para estar devolvendo o carrinho lá, né, no lugarzinho dele. Isso deveria remover muitos pontos, mas é a vida.
0: Valeu, velho. Anderson, mais uma dica do manual do áudio do despertador.
2: É.
0: Mandou o bom dia, já arranca na resposta.
2: É verdade.
0: Porque daí facilita, vai ser mais curtinho o teu áudio e a galera que vem, vai todo mundo poder participar mais.
2: Boa, boa.
0: Né?
2: Treinando a nossa galera.
0: Isto.
2: Deixa eu ir com a Milena.
0: Vai.
4: Bom dia, Carol. Bom dia, Rodrigo. Pra mim tem dois comportamentos que deveriam perder pontos. Um, o que chega na fila ali do supermercado e esquece de alguma coisa e volta a buscar, ou manda a pessoa que tá junto com ele ir buscar. Sim. E todo mundo fica esperando.
0: Dá um presunto que eu esqueci.
2: Uma fila imensa.
4: E o outro
2: esperando.
4: É aquele que fica na fila ali do restaurante, né, servindo no buffet, e já começa a beliscar o que tá servindo. Bah, eu acho essas duas coisas
0: é
4: muito
0: de última mesa, né?
4: Beijo, kikiki.
0: E o indeciso e a indecisa do buffet também, né? Poderiam pelo menos tomar uma meia nota, né?
5: Fala, Rodrigo Adams, aqui é o Lorenzo.
0: E aí, meu?
5: Coisas que eu ocuparia... Não, tiraria a ponto do cidadão, na verdade. Tu estacionar e ocupar o carro, né, no caso. E ocupar duas vagas, isso é muito chato.
2: Ai,
5: muito,
2: gente,
5: aí,
2: pelo amor de Deus.
5: O cara vai ter que ficar procurando vaga por 1000 horas.
0: É, não pode.
5: Falou?
0: Valeu,
5: Lepido,
0: queridão.
5: Passinho, tururu.
0: Tururu.
2: Tururu. Não entendi, mas adorei.
0: Tá.
2: Deixa eu ir com o Ricardo aqui.
6: Bom dia, Carol. Bom dia, Adams. Michael aqui. E eu acho que uma pessoa que não deveria perder pontos, mas deveria zerar os pontos, é aquele tipo de pessoa que vê que tu dá o pisca pra trocar de faixa e sem motivo nenhum acelera pra não deixar tu entrar na frente.
2: Concordo.
6: Como se
2: estivesse
6: numa corrida e fosse perder.
0: É, boa,
2: meu. Corrida maluca.
0: Parece
2: do
0: que tá
2: dia
0: disputando
2: não,
0: com alguém. Tu tem razão, velho. Tô contigo nessa daí.
7: Bom dia, Digliglo.
0: Digliglo.
7: Meu nome é Ramiro. O que deve tirar ponto da carteira de cidadão é ser fominha no futebol.
8: E joga lixo?
7: Joga lixo no chão também.
0: Boa.
9: Bom dia, Digliglo.
0: Valeu. Ramiro e Vicente mandaram áudio através do papai aqui, o Júnior. Tamo junto, gurizada.
2: Me lembrei dessa porque recentemente eu vi uns 3-4 caras fazendo isso no trânsito, que é jogar bituca de cigarro no chão.
0: Tá.
2: Enquanto tá fumando, terminou
0: é
2: seu
0: última,
2: cigarro,
0: né,
2: que já é horrível num carro fechado, mas enfim, cada um com o seu. Jogar pra fora na rua. Não tem como.
0: Vamos com uma saideira aí, Carol. É de última mesmo, tem razão.
2: Cássia.
10: Bom dia, Caroleta. Bom dia, Adams. Cássia de Novo Hamburgo. Acho que uma coisa que poderia perder pontos como bom cidadão é não dar bom dia ou não cumprimentar quando entrar em um elevador.
0: Perfeito.
10: Que coisa estranha, né? O pessoal entra no elevador, ninguém se fala, parece que tá todo mundo de castigo dentro de uma caixinha. Pai e a mãe botou lá, agora vocês estão no cantinho do pensamento, fiquem aí trancados. Gente, vamos cumprimentar, bom dia, né? Educação, pontinhos pra gente, beijo.
2: Beijo.
0: O mundo é movido a energia, né?
2: É,
0: então,
2: verdade.
0: Se tu já não tem essa troca, não seja só no bom dia, tem que ser no boa tarde, boa noite. Tu viu alguém, tu precisa ser educado o suficiente pra mostrar que aquela pessoa que está ali existe, né?
2: Exatamente.
0: Não desconsiderar a presença
2: e
0: dela.
2: E eu ainda adiciono não só num espaço do elevador, que é óbvio, é um espaço pequeno, mas qualquer outro
0: qualquer
2: espaço pequeno.
0: Qualquer lugar, claro.
2: Por exemplo, uma escada. que tu tem que... Não tem como. Uma escada, se for enorme até, enfim. Mas uma pequena, não tem como tu não olhar pra pessoa.
0: Verdade,
2: daí a pessoa vai olhando pra baixo, assim, parece que é viver na sua própria bolinha. Muito, muito, muito ruim.
0: E às vezes, por mais rançoso que tu esteja, ou rançosa que tu esteja, às vezes é um bom dia de alguém que vai fazer melhorar a tua energia, sabe?
2: É,
0: então,
2: é
0: o seguinte, tenta ser... A gente de manhã é uma esponja, né, principalmente, por isso que o despertador tem essa proposta. Então, assim, ó, deixa as pessoas te emanar uma energia boa, sabe? E se te emanar uma energia ruim, aí sim, escudo refratário. Gostou dessa, né?
2: Eu gostei porque até
0: tu gosta,
2: o erro de tu bater no microfone fez
0: meu
2: a cena
0: me
2: ficar
0: blindou.
2: Melhor. Exatamente.
0: Meu escudo me blindou.
2: Ah, que cena incrível, acho.
0: Muito.
2: Tá de parabéns.
0: 7h28, esse é o Despertador na Atlântida. Então siga participando junto conosco da pauta do dia, que quer saber qual comportamento deveria tirar pontos da carteira de cidadão.
2: Manda ali no arroba Rodrigo Adams e no arroba carol.sanches o teu áudio pra gente.
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0: Estamos na área até 5 para as 9 da manhã, junto contigo, abraçando a Rede Atlântida em todo o Rio Grande do Sul. 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
1: Nossa pauta do dia hoje quer saber qual comportamento que tira ponto da carteira de cidadão. Uma coisa que não é legal se fazer em sociedade e tu acha que vale, então, tirar ponto dessa carteira de cidadão. Tu manda pra gente no arroba Rodrigo Adams e no arroba carol.sanches.
0: Boa!
2: Bom dia, Rodri. Bom dia, Carol.
1: Bom dia.
2: Tu deveria tirar ponto do motorista é não usar a seta, motoqueiro ultrapassar pela direita e carro que sai a passeio usar a pista da esquerda. 1.000 pontos a menos para cada um. Bom dia, Kikiki.
0: Bom dia.
2: É a Fabi, de Porto Alegre.
0: Valeu, Fabi.
2: De APP.
0: Mas olha só, só pra gente deixar bem salientado, não é só sobre trânsito, né? Pra quem chegou agora pode pensar que, né, já tava numa leva de áudios que chegaram, que tá tudo certo. Não é somente sobre trânsito. Pelo contrário, é comportamento total social.
1: Isso. É a carteira de cidadão.
0: Isso. Boa.
1: De cidadãozinho, pessoinha, vivendo na sociedade.
0: Boa.
1: Entendeu? Manda ali pra gente. Vamos com a Ana Paula.
3: Bom dia, Carol. Aqui é a Ana, o Marcos e o Samuel.
0: Opa, galera.
3: Indo pro colégio.
1: Que amor.
3: Assim, ó, o que deveria tirar pontos das pessoas seria estacionar na vaga do deficiente. O Samuel é autista severo. A gente enfrenta horrores. Kikiki, bom dia a todos.
0: Bom dia pra vocês. Pô, tá ali na placa, né, galera?
1: Tá escrito.
0: Tá escrito. E
1: é lei.
0: E assim, né, as pessoas que usam essa vaga, elas usam porque precisam.
1: Exato.
0: Sabe? Acho que tá, só isso já tá, é autoexplicativo.
1: Não
0: assim,
1: é porque,
0: né,
1: tu não encontrou uma vaga
0: isso.
1: perto.
0: Todo
1: ou
0: mundo tem
1: não
0: seu
1: tem
0: tempo,
1: outra.
0: Sua pressa, tudo, mas aquela vaga ali é destinada pra isso.
1: Exatamente.
4: Bom dia, Carol. Bom dia, Adams. Quem fala aqui é Felipe, eu sou de Faxinal do Soturno.
1: Opa!
4: Que deveria tirar pontos da carteirinha de cidadão é uma coisa muito comum que acontece na minha cidade. As pessoas simplesmente param o carro no meio da rua pra conversar e ligam o alerta como se criasse uma bolha ao redor do carro.
1: Muito bom, realmente. Essa não tem como. Deixa eu ir com a Isabela.
5: Oi, tia Carol. Oi, tio Rodrigo.
0: Oi,
5: Isabela. De Rio Grande, tô com 9 anos e tô quase fazendo 10. E a minha coisa que eu acho que deveria tirar ponto das pessoas é quando a pessoa tá caminhando do teu lado e fica andando zigue-zague, fica esbarrando no teu ombro.
0: Não é legal.
1: Não é legal.
0: Tem razão.
1: Não é legal.
0: Não é legal. Não é legal mesmo.
1: Tem que ficar mirando.
6: Bom dia, Danza e Carol, Michelle de Dois Irmãos. Eu acho que perde ponto o cidadão que fura a fila, né? No restaurante, no mercado, vê aquela fila quilométrica e dá um jeito de entrar no meio, pegar carona com algum amigo. Isso aí não é legal, não. Isso aí, Kikiki, beijo.
0: Valeu, beijo.
1: Bora com a Júlia.
7: Oi, tia Carol. Oi, tio Rodrigo. Aqui é a Júlia de Rio Grande, eu tenho 8 anos. E o que eu acho que devia zerar os pontos da pessoa é quando a gente tá lá subindo e ele solta pum no elevador.
0: Ah, não pode.
7: Kikiki.
0: Ah, não. O punzeiro de elevador não pode. Esse aí tem que perder todos os pontos. E ficar uma rodada sem usar o elevador.
1: Não pode.
0: Não pode.
1: Não pode. Ou trancado no elevador.
0: É.
1: Com
0: também.
1: Seu próprio pum.
8: Bom dia, Rodrigão. Bom dia, Caroleta. Tudo tri?
0: Tri.
8: O fumante que joga a bituca de cigarro no chão. Este aí deveria perder todos
1: Sim.
8: os pontos. Ou qualquer outro cidadão que joga lixo, seja bituca de cigarro, seja guardanapo, que acabou de comer alguma coisa, qualquer coisa no chão. Existe lixo, turminha. Valeu, abraço.
0: Valeu, um abraço, velho. Tamo
8: Boa
0: junto, irmão.
8: Nós.
0: Grande abraço.
1: Deixa eu ir com a Nanda aqui.
9: Nanda aqui de Pelotas, e deve perder ponto aquele cidadão que descarta lixo de maneira incorreta. Seja aquele que joga um papel de bala pela janela do carro, seja aquele que descarta lixo doméstico, sofá, roupa, enfim, pneu em via pública, em locais de onde as pessoas, onde todo mundo transita.
0: Rola muito.
1: Ah, que doideira. Mais isso,
0: Mais do que
1: hein?
0: Imaginam até.
10: Bom dia, Carol. Bom dia, Rodrigo.
0: Dia.
10: Eu sou o Caio de Porto Alegre.
0: E aí, meu?
10: Eu acho um absurdo quem joga lixo pela janela do carro.
0: É.
10: Se eu pudesse, eu descia do carro e falava assim pra pessoa. Toma, que pode fazer muita falta pra ti.
0: Toma.
10: Kikiki.
0: Grande, Caio. Gostei dessa, meu. Na elegância e ainda foi ácido. Gostei,
1: Gostei.
0: Véio.
1: Deixa eu ir com o Jefferson. Agora, vai.
11: Bom dia, Carol. Bom dia, Rodrigo Adams. Jefferson, Maracajá, sentido Esteio.
0: Opa!
11: Motorista de caminhão. O que deveria tirar ponto aí dos amiguinhos aí, aquele motora que chega nos postos, abastece o caminhão, deixa o caminhão na bomba, vai tomar banho, vai tirar CTE, vai fazer o pagamento e deixa o caminhão atrapalhando as bombas.
0: Só ele no mundo.
11: Uma hora, às vezes, esperando o bonito chegar e tirar seu caminhão dali.
0: É.
11: Esse deveria tirar o ponto dos bonitos.
0: Valeu, mano.
11: Abração, uma ótima terça-feira pra nós aí. Tô chegando, família. Acabou a Páscoa.
0: Eita, amassando o tapetão e ouvindo Atlântida. Coisa linda, velho. E é real isso,
1: querido.
0: Né? O senhor do tempo, né? Aquele que, tipo assim, é o meu tempo que importa, azar do
1: mas
0: resto do universo.
1: Mas eu acho que, na maior parte dos exemplos, a gente vê a pessoa olhando só pro seu umbigo.
0: É, mas é isso, né?
1: Não.
0: Normalmente, quando perde
1: mesmo
0: pontos na carteira de cidadão, é por isso,
1: aí,
0: né? É.
12: Oi, Carol. Oi, Rodrigo.
0: Oi.
12: Eu sou o Murilo de Venâncio Aires.
0: E aí, meu?
12: E, nossa, eu... O que mais me irrita...
0: O que, velho?
12: É quando tu tá lá na escola, no recreio, e alguém pede só uma mordidinha e come todo o seu lanche. Isso
0: aí não cabe.
12: Isso pode tirar muitos pontos. É, pra tirar muitos pontos. Ah, e obrigado por liberar aqui.
0: Ah, valeu, velho. Tamo junto, meu. Queridão.
1: Que amor. Deixa eu ir com o Resende, mais uma.
0: Vamos
1: aqui.
0: Vamos lá, saideira.
13: Bom dia, Rodrigo. Luizinho de Passo Fundo.
0: Passo Fundo?
13: Cara, o que tira todos os pontos do cidadão era o que o técnico da Alemanha fazia. Tirar a catatinha do nariz ali e comer. Meu Deus do céu, que coisa nojenta de fazer em rede nacional, mundial, tudo. Valeu, abraço.
0: Valeu, velhão.
1: No
0: tamo
1: meio
0: junto.
1: Do furacão ele tava,
0: é,
1: né?
0: É, não. Cuidado aí, tá bom?
1: É meio ponto a menos na carteira de ouvinte do Despertador.
0: É, não. É,
1: um pouquinho.
0: Na primeira a gente avisa.
1: Ah, claro.
0: Né? Meio alertinha, assim.
1: Mas não vai fazer alguma diferença na prática?
0: Não. 8:30 para as 8 da manhã, Caroleta Sanches, a nossa pauta do dia.
1: Qual o comportamento que tira ponto da carteira de cidadão? Ou seja, em conviver em sociedade, em várias situações. Pode ser trânsito? Pode. Mas pode ser ali no dia a dia, pode ser no mercado, pode ser no trabalho. Manda pra gente o que tira ponto da carteira de cidadão no arroba Rodrigo Adams e no arroba carol.sanches.
0: Tem algo que ninguém falou ainda e eu tô me coçando desde o início.
1: Tá, tu queria ouvir na voz da audiência?
0: É, tipo assim, ó, dar opinião sobre aquilo que ninguém te pediu.
1: Ah, um clássico.
0: Sabe? Eu vou te dar uma dica.
1: Que dica? Alguém pediu?
0: Não. 8 para as 8.
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4: Muito bom dia, gente. Uma ótima terça-feira a todos. Atenção pra lentidão que é grande na chegada a Porto Alegre pela Rodovia do Parque. No trecho de Canoas, tem relato de ocorrência na alça de acesso da Rodovia do Parque pra Freeway. Atenção, claro, BR-116 bem movimentada também no trecho de Canoas, nos dois sentidos. 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

0: Atlântida, Rádio das Nossas Vidas, é a melhor vibe da FM, 8 horas 12 minutos. Despertador no ar. 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Bora pra cima, Caroleta Sanches, temos uma pauta do dia e a galera tá participando aos borbotões.
1: Pois então, muito bom dia pra ti, chegando agora 8 horas e 12 minutos, o Despertador tá na área querendo saber... Qual o comportamento que tira ponto da carteira de cidadão? Cidadão geral, não precisa ser só trânsito não, tá? Então alguma coisa que tu não gosta que outra pessoa faz e que faz com que o conjunto da galera, né, dê uma prejudicada. Então manda pra gente ali o teu áudio bonitão.
0: Vamos!
2: Bom dia, Rodrigo. Bom dia, Carol. Francis e Santa Maria levando as crianças para a escola e indo para o trabalho, porque eu acho que vocês pensam que eu não faço nada, né? Sou contadora, já fez o seu imposto de renda até dia 29.
0: Boa.
2: O que deveria tirar pontos? Aquele cliente que manda foto tudo tremida para o contador.
0: Bah.
2: Gente, a gente ainda não tem bola de cristal não, hein? Então junta tudo bonitinho e manda tudo numa vez, e não aquela foto que parece que tirou correndo na hora do Guaíba. Beijo.
1: Essa daí veio assim, ó, com um ódio, querendo ou não. Vamos com a Bibiana.
3: Bom dia, Carol. Bom dia, Adams. Então, aqui é a Bibiana de Santa Maria. Eu tenho um bebezinho de 1 ano e 3 meses. E o que me deixa louca são as pessoas terem a falta de empatia com alguém que tem um bebezinho. É, tossir perto do bebê.

0: beber, deixar louca quando eu tô passeando de carrinho com ele. Tem um cidadão fumando, que fumar já foi, né? Já foi fumar. E a pessoa dá aquela baforada em cima da criança, assim, nossa, não, vontade de voltar e dá na pessoa. Violência não, mas pelo amor de Deus, né? Ai, um beijo, bom dia.
1: outra, gostei.
2: Bom dia, Rodrigo. Bom dia, Carol. Aqui é a Bruna de Canoas. E eu me identifico super com o rapaz ali da fruteira. Nós também temos uma fruteira aqui em Canoas. E é muito real essa de os clientes ficarem apertando e não levarem, ou despencar o passe e não levar, enfim. Mas a que tem se destacado no momento lá com a gente é as senhorinhas, ou enfim, às vezes nem a senhora, que levam sacola retornável e obrigam a gente a colocar igual na sacola plástica. Qual o sentido disso? Nunca saberei. Um bom dia pra vocês.
3: Valeu, bom dia.
1: Deixa eu ir com o Jack.
4: Fala, Caroleta. Fala, Rodrigão. Jack aqui de Viamão. O que devia tirar ponto da carteira de cidadão das pessoas é quando a pessoa chega assim: bah, tem uma coisa pra te falar. Bah, tem uma coisa pra te falar, mas depois eu te conto. Pô, não fala isso, já chega falando. E se vai contar depois, né? Então fala depois só. Sou ocioso. Bom dia pra vocês.
3: Acho que ninguém gosta disso, né? Tu vai falar uma coisa, já chega derramando, não vem
1: dá
3: com esse papo
1: nervoso.
3: Aí. Ah, tem que te... Não é tem que te falar. Vem te embora, derrama.
5: Bom dia, Rodrigo. Pra mim, o que tira ponto do cidadão é o cara que sai fumando e soltando fumaça em quem vem atrás, fumaça de cigarro. Bah, ninguém merece.
3: Ninguém
5: bom
3: merece.
5: Dia, bom trabalho.
3: Dia.
1: Bom dia, deixa eu ir com a Mari agora.
6: Bom dia, Carolzinha. Bom dia, Adams.
3: Bom dia.
6: Pra mim, o que faz perder ponto é a pessoa que não dá bom dia. Pô, não custa nada. Eu trabalho em prédio, assim, né? Não custa nada dar bom dia. Eu chego e dou bom dia pra todo mundo. E sou ignorada pela maioria, o pior de tudo. Nem me conhecem, me ignoram. Vamos lá, galera. Bom dia.
3: Bom dia.
6: Bom dia.
3: Bom dia.
6: Mari de São Léo, beijão.
3: Bom dia, Mari de São Léo.
1: Muito bom, cara.
7: Bom dia, queridos. Pra mim, o que tinha que tirar ponto na carteira de cidadão é quem mistura o lixo. Não, só um pouquinho. Vamos separar o lixo, né? Seco no seco, orgânico no orgânico.
3: Vida
7: não precisa
3: vida,
7: aquela coisa do metal,
3: da
7: garrafa, mas assim,
3: sim.
7: Ó. Ah, outra coisa também.
1: O básico,
7: quebrou,
1: né?
7: Alguma coisa, embala direitinho, bota,
1: sim,
7: numa pet, fecha. Vamos pensar no pessoal que trabalha no lixo, né? Eu sempre separo, cuido muito disso. Kiki! Beijo!
3: Beijo!
1: Bora com a Tássia agora.
8: Bom dia, Carol. Bom dia, Adams. Eu acho que deveria tirar pontos daquelas pessoas que acham que tem prioridade em tudo, que estão sempre atrasadas, que o mundo gira em torno delas. Essas pessoas são muito chatas. Beijão, boa semana pra nós. Kiki.
3: Boa semana.
9: Bom dia, Adams. Bom dia, Carol. Uma coisa que deveria perder ponto é o pessoal que compra ingresso no cinema, que tem seu lugar marcado, e sempre lugar aleatório.
1: Sim.
3: Boa.
9: E muitas vezes a gente compra, minha esposa acha que tem incontinência urinária, a gente compra um lugar mais estratégico pra ficar legal pra ir no banheiro, olhar o filme. Coisa mais chata. Tirando como, né? Criança esperneando quando leva, ou o pessoal que deixa pra tossir só quando entra na sala de cinema. Ele fica esperando pra começar a tossir. Valeu? Kiki. Marlon de Taquara.
3: E o celular?
1: O tempo inteiro no cinema.
3: Celular, aí aquela luz subindo,
1: não
3: cala a boca.
1: Não, né?
3: É.
1: Bora com Elton.
10: Bom dia, Rodrigo. Bom dia, Carolzinha. Tudo certo? Elton de Caxias.
3: Dia.
10: Cara, o que tira ponto, uma coisa que eu não gosto, é quando eu tô conversando com uma pessoa e aí no meio da minha conversa, do nada, ela pega e puxa assunto com outra pessoa. Como se aquilo que eu estivesse falando não tivesse valia nenhuma. Ah, isso é muito chato. Ah, não gosto mesmo. Então tá, galerinha. Um abraço, indo trabalhar. Valeu, Kiki.
3: Valeu, velho. 8:18, esse é o Despertador na Atlântida, o Morning Show número 1 do Rio Grande do Sul. Caroleta Sanches, a nossa pauta do dia.
1: Qual o comportamento que tira ponto da carteira de cidadão? Manda pra gente ali no @RodrigoAdams e no @Carol.Sanches. Nossa audiência já mandou um monte de exemplo pra ti aí, né?
3: É verdade, já voltamos.
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0: 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Caroleta Sanches, seguimos com a nossa pauta do dia e a galera participando.
1: Isso aí, ali no arroba carol.sanches, no arroba Rodrigo Adams, qual comportamento que tira ponto da carteira de cidadão? Manda então ali pra gente, tu também.
0: Boa, vamos começar mais uma sessão de áudios, aqui vai.
2: Bom dia, Rodrigão, bom dia, Caroleta.
0: Dia.
2: Alessandra aqui de Porto Alegre. Dia. Cara, eu acho que o que deveria tirar ponto da carteira das pessoas é aquele tipo de gente que não sabe respeitar a fila preferencial, sabe? Que acha que gestantes, idosos e pessoas com deficiência não podem ter preferência. Esse tipo de gente aí tinha que zerar a carteira. Abraço, boa terça pra nós.
0: Abraço, meu irmão, tamo junto.
1: Bora com o Fábio.
3: Bom dia, Carol, bom dia, Rodrigo.
0: Dia.
3: Fábio de Passo Fundo.
0: Passo Fundo.
3: O que eu acho que deveria perder ponto na carteira de cidadão é aquela vizinha, o vizinho do condomínio, que toda polêmica no condomínio, ela tá sempre dando opinião e reclamando, cuidando da vida dos outros e esquecendo de cuidar da vida dela.
1: Eita!
3: Kikiki!
0: Valeu, velho! Tamo junto!
4: Bom dia, Rodrigo! Bom dia, Carol! Aqui, Júnior de Canoas, motorista de APP. Bom, tem uns passageiros que a gente pega de manhã cedo, que às vezes não dá pra aguentar, parece que não tomou banho há uma semana.
1: Gente!
4: Quando eles viram as costas, obrigado a abrir os quatro vidros e largar um cheirinho no carro, porque senão não dá pra aguentar o resto do dia. Esses deveriam perder todos os pontos. Kikiki!
1: Que doideira, né? Deixa eu ir com a Geisa, ela mandou que tira...
0: Eita, lá...
1: pontos na carteira de cidadão pra mim é quando o cidadão quer colocar preço no trabalho do coleguinha, principalmente do artesão, como se a arte não pudesse valer muito. Kikiki.
0: É, respeita a minha arte.
1: Exatamente.
5: Bom dia, meus queridos top of mind das nossas manhãs. Como é que vocês estão? Bruno de Cachoeirinha aqui. Pra mim, o que faz a pessoa perder toda a compostura, todos os pontinhos de cidadão, é o fumante. Primeiro que fumante em 2026 pra mim já não desce, pra mim já não dá. Mas o fumante ali que tá na calçada e joga a bituquinha ali, e tu vê que não é a primeira que ele tá jogando ali. Pra mim, perde toda a compostura, perde todos os pontinhos de cidadão, não cuida de si, não cuida do mundo, merece viver numa caverna. Kikiki!
0: Valeu, velho, abraço!
1: Acho que tem um direcionamento certo esse aí. Vamos com o Maurílio ou a Tiele, é um perfil de casal.
6: Bom dia, Caroleta Sanches e Rodrigo Adams. Tudo certo? Bem. Maurílio de São Leopoldo. O que mais irrita nas pessoas é o fato do garçom tirar o prato antes da gente ter terminado de comer a pizza. A gente tá num rodízio e ele vem e tira o prato.
0: Aí não dá, né,
6: velho?
0: Qual
6: a razão disso? Não pode, não pode. Um abraço!
0: Aí não dá, né, velho? Tem que concordar contigo aí, cara. Aí não dá, né? Áudio até 30 segundos, tá bem? Até 30 segundos, vai.
7: Bom dia, Rodrigueira. Bom dia, Carolzita. Alex, motorista BP de Osório, trabalhando em Porto Alegre. Cara, o que deveria perder ponto do passageiro da Uber, falando do meu serviço. Cara, o cara mal educado que bate a tua porta, o cara ou a mulher. A criatura que entra com os pés sujos como se ele fosse o último passageiro do dia, deixa o teu carro todo podre. E quem come um salgadinho dentro do carro? Ah, kikiki!
0: Valeu, velho.
1: Comer salgadinhos em lugares públicos fechados, tipo num ônibus, numa van, isso também não é legal. O cheiro de salgadinho impregna em tudo, cara. Vamos com a Lilian.
8: Buenas, Carol e Rodrigo.
0: Buenas.
8: Que deveria descontar, assim, ó, todos os pontos possíveis do cidadão. É gente que conversa por áudio no transporte público.

0: e fica escutando os próprios áudios em volume assim absurdo, sem fone de ouvido. Qual que é a necessidade? Não é um assunto objetivo e curto. É várias conversas e fica escutando depois o próprio áudio. Kiki!
1: Valeu, tamo junto.
2: Bom dia, Rodriguados. Bom dia, Carol Gênesis. Tudo bem? Aqui é o Pedro de Porto Alegre.
3: Oi, Pedro.
2: Hoje eu vou furar a pauta porque é meu aniversário. Kiki!
1: Feliz Pedro. Aniversário, Pedrão! É. Fazendo 7 anos, Carol.
3: Tá grandão já o Pedro.
1: Tá grandão. Beijo, velhão. Baita dia pra ti. Que tu tem um dia muito legal, velho. A gente adora receber teus áudios aqui.
3: Por favor,
1: cara.
3: Continua mandando.
1: Isso,
3: posso
1: beijo.
3: E pra mais um da pauta?
1: Vem, saideira aí.
3: Vamos com a Luciana, então.
4: Bom dia, Carol. Bom dia, Rodrigo. Luciana aqui do Cassino. Bah, o que tira ponto da carteira de cidadão pra mim é homem quando senta em qualquer lugar coletivo e tem que sentar com as pernas abertas assim,
3: sim,
4: né? Como se tivesse uma tonelada pra carregar ali no meio.
1: E não tem, né?
4: Todo espaço possível, não. Deixando todo mundo na volta constrangido.
3: Por favor, cara.
1: Boa! 23 minutos pras 9, a pauta do dia quer saber qual comportamento deveria tirar pontos da carteira de cidadão.
3: Teu áudio ali no arroba Rodrigo Adams e no arroba carol.sanches, corre que dá tempo.
1: Dá tempo, sim. A gente já volta com mais pauta do dia e despertador aqui na Atlântida.

0: Atlântida, rádio das nossas vidas, a melhor vibe da FM, 5 para as 9, tá acabando o despertador.
1: Caboa.
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0: 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Muito obrigado pelo carinho da sintonia, da participação. Tu que faz do despertador um momento especial no teu dia, a gente fica muito feliz de abrir o microfone canhão da Atlântida e colocar carvão na locomotiva dessa indústria de entretenimento, Caroleta.
1: Muito obrigada pela tua audiência e principalmente por ter começado o dia aqui no Despertador. Programação Atlântida segue aqui no ar e também ali no nosso digital, @rede_Atlântida, atlântida.com.br também. Quem tá pelo aplicativo, todo mundo junto e, claro, nos perfis no @carol.sanches e no @rodrigoadas pra ficar conectado com o Despertaverso pra sempre.
0: Boa, Caroleta. Forever and ever. Boa. 4 minutos para as 9, a gente tá indo nessa. Depois do show do intervalo tem hashtag ao vivo pra toda a Rede Atlântida. Ótima terça-feira, valeu!
1: Falou!
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5: E olha só a dúvida do Roberto. Doutor, tenho um problema com meu amigão. Quando eu me estimulo sozinho, ele não fica completamente duro. Ele fica tipo com uns 16 centímetros. Mas quando eu tenho relação sexual, ele fica até 19. Isso me incomoda, porque eu só fico com ele realmente rígido, bem duro, quando tô com a mulher. Às vezes isso é bom, mas às vezes é chato também. O que que eu faço? Olha, de fato, o tamanho final do pênis em ereção tem muito a ver com a qualidade do estímulo. Então, possivelmente, você se sente muito mais estimulado quando você tá com uma parceira do que quando você tá sozinho. Isso é algum problema? Tá te incomodando? Você acha que às vezes é meio chato e tal? Mas você consegue se divertir sozinho. Provavelmente você consegue ejacular. Não vejo isso como um grande problema. E quando você tá com uma parceria, aí sim, nem se discute, você fica mais satisfeito ainda. Agora, talvez aumentar o seu grau de estimulação quando você próprio está buscando desejo ou prazer e intensificar esse desejo, por exemplo, só se masturbar quando você estiver com bastante estímulo, com bastante vontade, talvez isso faça com que ele fique um pouco mais rígido e que você fique um pouco mais satisfeito. Tá com dúvidas? Escreve pra gente, @JairoBauerOficial.
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6: Atenção redobrada ao volante nessa manhã de terça-feira. Vários pontos com bastante cerração na capital e região metropolitana. E tem um ponto com bastante lentidão agora em Porto Alegre, na chegada à capital pela Freeway, pela Castelo, a partir da Nova Ponte até a rodoviária. 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

na mão de quem tiver que segurar e a gente vai firme, ok, enfrentar este dia juntos. E se tu, assim como eu, tá um pouco ruinzinho da voz, que o tempo tá pegando, também, segura aqui na minha mão que o mel e o própolis já estão quase dando de costas pra mim, saindo, correndo do outro lado, entendeu? Não aguento mais ser usado. Mas vamos dali, 9 horas e 5 minutos desta, então, terça-feira, dia 26 de maio. Como eu disse, 17 graus na capital dos gaúchos. E muito obrigada também a quem chega pelo atlântida.com.br, aplicativo da Atlântida. Todo mundo junto e conectado com eles. É o nosso erg de milhões do hashtag Atlântida, Atacadão, lugar de comprar barato. 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Bora de música, abrindo os trabalhos, é Somber, Back to Friends. Tamo junto, bom dia!

0: Atlântida, rádio das nossas vidas, hashtag Atlântida, teve por aqui Marcelo Falcão com Chorão, Legado. Também ouvimos Jack Johnson com Upside Down, que tem novidade pra gente. Ele acabou de apresentar, 4 dias atrás, o Surfing Music, que é um novo documentário que acompanha a trajetória do cara, do surf ao cinema e posteriormente, a música, que é o que a gente aqui na Atlântida, a gente valoriza do fundinho do coração. E daí o filme ele mergulha nos primeiros anos do artista, produzindo os vídeos de surf, ao lado dos amigos e tudo que ajudou a moldar a identidade musical e como ele trabalha como compositor. E daí, além do lançamento do filme, também disponibilizou álbum duplo, que também tem o mesmo nome, Surf Music Soundtrack and 4 Tracks. E o que são essas 4 Tracks? Além da trilha sonora original do filme, ele também mandou gravações remasterizadas de suas primeiras demos em fita cassete. Eu achei um ícone de memória isso. Sabe o álbum de fotos da família? Ah, eu achei uma fofura. Então, confira aí Surf Music do Jack Johnson, claro, em breve na programação Atlântida. Agora 9 horas e 28 minutos. Também curtimos aqui no hashtag Lana Del Rey com Doing Time, Isa Causa e Sal, Isabela, que é a ex-vocalista do Natiruts, solta pelo mundo também, Echo Smith com Cool Kids e ainda Somber Back to Friends. Na sequência tem intervalo e depois eu volto com muito mais música aqui no hashtag Atlântida.
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1: Projota chega com uma nova fase musical. O cantor e compositor lançou Bem Brasil, um single que celebra a identidade nacional e coloca a mulher brasileira como centro da narrativa. A música aposta em uma atmosfera leve, popular e carregada de referências culturais que atravessam diferentes regiões do país. O resultado é uma faixa que mistura elementos do rap, referências pop e constrói uma espécie de retrato afetivo do país. Isso porque a faixa cita estados, sotaques e diferentes paisagens brasileiras. Pra ouvir esse som e ficar por dentro do próximo trabalho de Projota, é em atlântida.com.br. Eu sou a Babi Bittencourt e daqui a pouquinho tô de volta.
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2: Na zona sul da capital, atenção, mais cedo teve uma ocorrência na Campos Velho, próximo da Comandaí, causando lentidão para quem vai em direção a Icaraí. Fica esperto. Também tem trânsito carregado na Cavalhada em alguns trechos no sentido centro, mas nesse caso pelo menos já não tem mais tranqueira. 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

0: Atlântida, rádio das nossas vidas. Tivemos aí Charlie Brown Jr. com Só os Loucos Sabem aqui no hashtag Atlântida. Também Canvas, Se Você Sentir Saudades. Agora faltando 3 minutos para as 10 horas. Também ouvimos Zig Marley com Praise Ja in the Moonlight. Teve Ed Sheeran com Bad Habits. Måneskin com Begging. E ainda Fresno com Tentar de novo e de novo. Bom, sabia, né, que o showzaço da Fresno na Redenção em Porto Alegre foi um marco histórico. Só não sei se tu sabia que é o maior show da história da capital gaúcha. Eu tava vendo aqui e daí tu poderia, sei lá, me perguntar: bah, mas Fresno teve um show maior do que Paul McCartney e Madonna em Porto Alegre? Sim, Carol. Sim. Bem mais. A Fresno reuniu cerca de 75 mil pessoas, sendo que nesses exemplos, né, como eu falei, Paul McCartney reuniu ali 54 mil pessoas em 2010 no Beira-Rio e a Madonna aproximadamente 43 mil em 2012 no Olímpico. E mesmo assim, com esse feito de maior show da história de Porto Alegre, tem uma galera que não curte a banda, nem entende tudo isso, e tá tudo certo. Mas é que o massa que acompanhar o trabalho da Fresno ao longo desses 26 anos de carreira, muito mudou, mas a alma, a essência continuou ali e eles se reinventaram muitas vezes. Então a Fresno criou uma baita comunidade muito forte que valoriza a música, não só que é viral no TikTok, sabe? Então, muito lindo ver a galera cantando o álbum, Carta de Adeus, e na programação, Tentar de novo e de novo aqui no hashtag Atlântida, sempre junto de Atacadão, lugar de comprar barato, e o Parque Mundo a Vapor, que está de volta em Canela, na Serra Gaúcha, esperando a tua visita. 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Bora pra intervalo!
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4: Chama a atenção movimentação acima da média no túnel da Conceição em direção à rodoviária e também na Castelo Branco no sentido da freeway. Atenção pra quem for passar no trecho. Na região do aeroporto tem movimentação intensa na chegada à capital, mas já sem congestionamento. 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
5: Atlântida, Rádio das Nossas Vidas, muito bom dia. Agora 10 horas e 5 minutos. Bora de mais música no hashtag Olivia Rodrigo, Drop Dead.

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Agora 10 horas e 28 minutos. Hashtag Atlântida que encerra mais um bloco musical desse momento que invade as manhãs da Rádio Atlântida com muita música pra te acompanhar em tudo que tu estiver fazendo aí do outro lado. Curtimos também por aqui, além de Imagine Dragons Thunder, Hozier Too Sweet, teve Didi Paris com Sailor Song, também Lagoon e Marina Sena com Veja Baby, Alex Warren Ordinary, J Quest com Você Precisa de Alguém e a Olivia Rodrigo com Drop Dead, que é a música lançada em abril ali, foi a primeira amostra da sonoridade, como vai ser o álbum da Olivia Rodrigo, que vai ser lançado dia 12 de junho. E ela vem dando umas amostrinhas, uns gostinhos, assim, de como que vai ser esse álbum há muito tempo, tendo lançado, então, aí, em abril, Drop Dead, e esta semana, sei lá, 2, 3 dias atrás, ela lançou, então, mais um single, que é o The Cure, que nem a banda, The Cure, porém, contudo, todavia, é a música do terceiro álbum da Olivia Rodrigo, que chega pra gente no dia do

0: namorados com o nome You Seem Pretty Sad for a Girl So In Love. Ou seja, você parece uma garota muito triste. Quer dizer, você parece triste para uma garota tão apaixonada. Deu um nó aqui no inglês, mas deu pra entender, né? E por aqui no hashtag comigo e esse inglês meia boca, Atacadão, lugar de comprar barato. 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Não sei tu aí do outro lado, mas eu preciso de mais música. Então vamos dar ali no intervalo pra já vir no Plau e Plau e arrematar esse blocão musical antes do Bola nas Costas. Então vamos que vem uma que, senhoras e senhores, vocês não estão preparados.
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4: A previsão para a próxima quinta-feira é de sol entre nuvens em Porto Alegre. A mínima vai ser de 11 graus com máxima de 20. Na sexta, máxima também de 20 graus. 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Já já eu volto com mais informações.
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1: Atlântida, rádio das nossas vidas, muito bom dia. Agora faltando 25 minutos para as 11 horas. Vem aí, Detonautas com Rádio Love. Vamos dar ele para Anton Malle.

0: gigante da rádio das nossas vidas, encerrando com tudo por aqui essa sonzeira do Vitor Clay em parceria com a Joyce Alane, Abalo Psicológico. E também curtimos Armandinho, Minha Mina, que esteve em Porto Alegre neste último dia 23, no último sábado, né? Com a turnê Se o Tempo Passa, e agora tá rodando o Brasil. Nesse final de semana vai estar em BH, e a gente sabe, né? A gente é pós-graduado em Armandinho, meu amor. É um verdadeiro poeta. Também curtimos por aqui Shawn Mendes e Camila Cabello com Senhorita, teve Bad Bunny com DTMF, Joe and the Beginning, ainda Lil Durk com J. Cole All My Life e Detonautas com Hard Love, música que tem o nome do álbum dos caras que tá bombando, e tem muitas informações, várias delas, lá no atlantida.com.br pra ti. Além do Detonautas, também uma playlist incrível do Armandinho, porque convenhamos, né? Um setlist do poeta do reggae, a gente gosta de ouvir várias vezes, e claro, aqui na programação Atlântida, tu já está muito bem acostumado, tá em casa? Comigo no hashtag sempre eles. 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Arrematado está esse blocão musical, porque na sequência vem intervalo e depois bola nas costas. Eu, Carol Sanches, com muito mel e própolis, volto amanhã de manhã no Despertador. Beijo, tchau, gente, se comportem.
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2: Anitta foi uma das artistas escolhidas para colaborar na música oficial da Copa do Mundo FIFA 2026. A música, chamada Goals, conta com a parceria de Liza, integrante do Blackpink, e o cantor nigeriano Rema, e reúne diferentes mercados da música pop global, marcando mais um passo da artista brasileira na consolidação de sua carreira internacional. Anitta também será uma das atrações da cerimônia de abertura da Copa, que acontece em Los Angeles, nos Estados Unidos, no dia 12 de junho. A faixa Goals chega como uma colaboração internacional que mistura referências do pop, afrobeat e música eletrônica, seguindo a tradição de músicas oficiais da Copa do Mundo, que apostam em nomes de alcance global. Para ver mais informações sobre isso, entra em atlantida.com.br. Eu sou a Babi, daqui a pouquinho tô de volta.
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3: Vamos falar de Avenida Carlos Gomes aqui na Atlântida. Antes de começar o Bola nas Costas, tem fluxo intenso para quem vai no sentido do aeroporto, principalmente no trecho entre o viaduto sobre a Nilo Peçanha até o cruzamento com a Plínio Brasil Milano. A Dom Pedro II vai funcionando bem de maneira geral. 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

0: 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Hoje teremos um bolo nas costas um pouco diferente, porque nesse exato momento, né, para ser bem preciso, há 7 minutos atrás, começou o sorteio da Copa do Brasil, dos confrontos da próxima fase da Copa do Brasil. A gente vai acompanhar ao vivo aqui, mas como a gente sabe, sempre tem uma enrolação dessas coisas da CBF. Vamos começar apresentando a bancada.
1: Rodrigo Adams.
2: Salve, Lelê. Salve, rapaziada. Se eu quiser emular um positivismo do gremista, dá pra dizer assim, ó: o dia em que o Grêmio define seu futuro em duas Copas.
0: Olha aí, rapaz. Que loucura. É verdade, né? Hoje à noite tem Grêmio e City Torque na arena. É, que horas é o jogo? 19?
2: 7.
0: Certo, obrigado, olha, já deu o ar da graça aí.
1: Gordo Léo!
0: Chegou com a informação correta já.
3: Bom dia, bom dia, Leandro, bom dia a todos.
0: Bom dia, vamos com ele aqui.
1: Rafael de Velho!
4: Tudo bem, Lelê? Bela manchete, Rodrigo Adams, parabéns.
2: Valeu, obrigado.
4: Muito boa, velho. Contribuição.
2: Com os melhores.
4: Tudo verdade.
1: Carol Freitas!
5: Bom dia também, estamos nessa aí da Copa do Brasil, né? Então oremos todos de mãos dadas.
0: Verdade, o Juventude também. Imagina, pode dar um Grêmio Juventude, pode dar um Inter Juventude, pode dar Grenal, o único jogo que o Velho não quer.
1: Rafael Gomes!
3: Ah, e o Rogério Ceni, ele ainda é técnico do Bahia ou não?
0: Ah, que loucura, né?
3: Ah, o meu, não é que ele tomou a virada? Ele saiu ganhando de um, tomou três, aí no finalzinho achou que ia empatar, fez um
4: e não deu.
0: Ô, cara, mas aquele time do Curitiba é um time bem ajeitadinho.
3: Olha o Breno Lopes, hein?
0: É um time bem ajeitadinho. Cara, e aquele Josué... Tu viu o lançamento do Josué no primeiro gol do Curitiba?
3: Bom jogador, Josué.
0: Cara, não é um cruzamento, é um lançamento na cabeça do cara.
3: E assim, a pateada?
0: De novo, sabe? Ele já tinha dado aquele lançamento no gol do Curitiba contra o Inter. E ontem, de novo, cara... Pô, que jogador, cara. Que jogador que foi. E foi descoberto lá no... Ele é português, né?
4: Português. Ele jogava no leste europeu, se eu não me engano.
3: E ele é nego velho, meu. Ele tem 30 e vários. Isso, 30 e vários.
0: Então, bom, é isso aí, tá? A gente vai intercalar, então, o sorteio.
4: Acompanhando aí, bruxo?
0: O sorteio da CBF, porque tá acontecendo, a gente, aqui, ó.
3: Tá acontecendo, ó, tá na TV Com.
6: Durante o sorteio, ó, o primeiro clube sorteado enfrentará o clube sorteado
0: na CBF. Empolgação aí, ó.
6: Sucessivamente.
4: Só temos que... É? Temos que...
0: Toca me voe. Torque me voe, no caso, hoje, né?
3: E o Lavega aqui, ele é bom jogador também. E esse guri?
2: É bom que não tem enrolação, né? Tirou um, outro que sai, já é o confronto.
4: Os
2: não,
4: times, não, tá?
3: Vamos lá.
4: E aí eu vou falar o time e vocês dizem se querem ou não querem, tá bom?
0: Tá.
4: Atlético Paranaense.
3: Não.
2: Não, agora não.
0: Melhor não.
2: Tá cedo.
4: Carol?
5: Prefiro não também. Já
4: Atlético
5: tem
4: Mineiro.
0: Pode ser.
3: É que pra gente se queimar ali na frente é uma babada, né?
0: Mas isso aqui é pra se queimar.
3: Mas tá chamando.
4: Esse é o bola,
3: a gente,
4: né? Se
3: tá
4: os caras
3: foram
4: se desmotivar ou motivar por isso aqui, nós temos que
3: ir lá. Atlético Mineiro, pode ser.
4: Chapecoense.
3: Pode ser. Que é pertinho.
4: Sim,
3: pode ir. A gente pode ir, ó. Vamos lá.
4: Corinthians.
3: Não.
0: Sim.
4: Para. Coragem, Lelê.
0: Não, o Corinthians tá mal no Campeonato Brasileiro, tá bem na Libertadores. Mas
3: até agosto eles vão contratar a gente e vai chegar todo.
0: Olha, cara,
3: o Depay vai chamar toda a seleção da Holanda pra jogar.
2: Vamos começar, hein? Mão na bolinha.
0: Rafael Gomes, desculpa, não sei se tu tá acompanhando muito a situação financeira do Corinthians.
2: Vem-te embora, mina, derrama!
0: Sorteio da Copa do Brasil.
3: Não, e o detalhe é o seguinte, pode... o Corinthians ele contrata e não paga, não tem problema nenhum. Ele contrata.
0: A bolinha.
3: Primeira bolinha. Dá o volume aí,
0: vamos lá. A boca!

0: Fluminense.
1: Fluminense. Então,
2: querem pegar o Fluminense?
1: Não,
2: os colorados já saíram da sala.
1: Fluminense na cabeça.
3: Eu quero pegar sim, porque tá na hora de passar por esses caras.
2: Pior coisa que tem é o velho corajoso.
1: Vocês não ganharam, roubaram deles em 92 a Copa do Brasil?
4: Sim, sim.
3: Não roubaram, né? Nós eliminamos eles quando eles tinham Rivelino no time e tal.
4: É verdade.
1: Vamos ver quem vem,
0: Depois que entende que mistura.
4: É verdade.
3: Agora vai pro confronto 2 ali ou é o adversário do Fluminense?
5: Tem o adversário do Fluminense.
3: Já é adversário. Ah, já é adversário.
5: Ah, que loucura!
1: Dá volume aí pra não ouvir a ti.
3: Eu tô dando volume máximo aqui.
4: Vai. Vamos ver.
0: E é o Vasco da Gama.
1: Renato!
2: O Renato pode treinar os dois.
0: Tem título de Copa do Brasil, título de 2011. Gostei, hein?
3: Tiverio, já aumentou a probabilidade.
4: Começou a ficar mais perigoso.
2: Chegou e-mail.
0: Essa é a alegria da Copa
4: do Brasil.
5: Eu acho que isso é legal, já que vai ter a Copa do Brasil feminina.
0: O torcedor fica doido.
4: Dele, tira o som enquanto isso. Vai tirando o som, Dele.
1: Obrigado.
4: Vai tirando o som.
1: Tomando bolinhas ali.
2: Ela vem ali. Bate
3: a bolinha.
4: O Rio de Janeiro, assim como São Paulo, obviamente tem a rivalidade, mas é como ela é em 4 times,
1: atenção,
4: ela é mais diluída.
1: Corinthians!
2: Não, não precisa vir.
3: Corinthians?
4: Como assim, Lelé?
2: Quê? Te lembra uma vez que eu fiz isso, quase tomei um pau no programa?
4: O quê?
2: Eu tava
3: vendo. Ah, que eu tô antes aqui, né?
4: Tá, não, mas dá o som. Vai monitorando e dando o som. Vai monitorando e dando o som.
1: Corinthians!
2: Vamos ver quem o Corinthians quer, vai pegar,
4: Inter agora, Lelê.
5: O Lelê quer todos.
2: Lelê vai lá, é agora.
1: Não.
2: Vai ser o Colorado.
1: Vai sair o Grêmio, Eu já gostei que é jogo rápido. Não tem muito Miguel, não tem ninguém Miguel, cantando.
3: Ela mexe nas bolinhas, tira a mão e bota a mão.
4: Como ela mexe bem nas bolinhas?
3: Você sabe que em todos os outros lugares do mundo...
1: Cara,
3: não é pra falar, filha da puta!
1: Tu tá fazendo?
3: Dizendo.
4: Tá bem, Lelê, fechou?
3: Corinthians e Inter, a gente
1: ficou... Cara, tira daqui, cara!
3: Mas que merda, eu vi que era o Inter ter quieto! Eu vi que era o Inter ter quieto! Aí eu abobado aqui...
4: Ah, eu tenho tapão de vagabundo. Eu
2: tô te eliminando. Dá o cartão e tira do estúdio.
1: Tá, tira do estúdio, chama lá na tela pra fazer o seu vídeo hoje.
2: Cheio de gracinha.
3: Porra, cara!
1: Mas eu xinguei.
4: Corinthians e Inter.
3: Corinthians e Inter.
1: Porra, tamo aqui fazendo o programa.
3: Corinthians Internacional, isso aí.
1: Cara,
3: esses filha da puta. É isso aí, eles roubaram a Copa do Brasil em 2009.
1: Ah, vai, meu, vai.
3: Roubaram a Copa do Brasil em 2009, vamos ser eliminados.
1: Não pagaram, não pagaram.
3: Olha aí, ó, Grêmio. Olha o Grêmio.
1: E agora?
5: Vamos lá, Palmeiras logo.
4: Você sabe? Sabe qual time?
3: É claro que é.
1: Hoje eu vim te apoiar.
4: Sai,
3: agora eu já sei.
4: Sai o social media, sai.
3: Olha lá,
1: para de ver, galera.
3: Vai vir o Juventude agora, quer ver?
1: Olha aí. Hoje eu vim te apoiar. Foi o Palmeiras, fudeu.
3: Para de ver. Ali, Mirassol, adversário do Grêmio.
1: Acertamos na graxa numa Copa do Brasil.
3: Nunca na história o Grêmio ganhou do Mirassol. Chegou a hora, hein? Chegou a hora. Grêmio e Mirassol, Corinthians Internacional, estão definidos os confrontos da dupla Grenal na Copa do Brasil. Estamos no aguardo do Juventude aqui, hein, Carol?
5: Pode ser o Fortaleza, a Chapecoense.
1: Palmeiras.
5: Eu não quero Palmeiras.
4: Não brilhou o Palmeiras, hein?
5: Depois de eliminar o São Paulo.
2: Bota mais no bocalho aqui, ó.
5: Depois de eliminar o São Paulo, pra mim pode ser qualquer um menos o Palmeiras.
2: Vitória
3: da Bahia é o próximo.
5: Eliminou o Flamengo.
4: Encontrou
1: o Vitória.
3: É, se o Vitória já eliminou o Flamengo, se é Galo, vai eliminar o Palmeiras agora. Vamos ver.
5: Isso, podia ser, vai.
4: Vamos procurar o histórico de confrontos e
3: interiores. Aqui.
4: Que
3: eu tinha baixado agora da gritaria.
2: Ah, tá. Aí, vamos ver quem que o Vitória vai pegar. Bahia ainda tá?
1: Vitória é meia boca.
5: Caiu pro Remo, não?
1: Caiu
4: pro Remo.
2: Ah, caiu pro Remo, tá certo. É.
1: O Remo é foda.
4: Rogério Ceni é a última vez que ganhou. O jogo tava jogando.
3: Atlético Paranaense.
2: Ah, é duelo de rubro-negro.
3: Duelo de rubro-negros.
2: Tá bem.
3: Ih, Carol.
2: Isso aí já direciona um chaveamento. Como é?
5: Não, mas olha ali.
4: Tem sorteio até as quartas de final.
1: Juventude Remo.
3: Vai no sorteio?
5: Cruzeiro é bom não pegar também, prefiro não. Se der pra evitar ali, tem times melhores, né?
2: Quem que tu gostaria de pegar agora? Mete uma energia aí.
5: Chapecoense.
2: Tá.
5: Tá sem técnico, demitiu o Fábio Matias. E eu li hoje nas redes que pode...
3: Viagem mais curta também.
2: É isso, dá pra enfrentar. É isso aí.
3: Olha aí, Carol. Juventude.
1: Aê.
3: Olha aí.
1: E agora, Carolzinha. Fecha.
4: Palmeiras. Não pode aparecer o Palmeiras.
5: É isso.
3: Palmeiras. Palmeiras! Palmeiras!
5: Tudo que vocês desejam pro coleguinha!
3: Não, vai! Pode ser o Remo também, viagem longa, hein?
1: Palmeiras!
5: Não, mas não.
4: Os caras vão de avião.
1: Se eles fossem então de ônibus,
2: Big Brother.
3: Pra Belém, é
1: complicado. Vamos ver quem vai. Vamos lá, Carol.
5: Eu não enxergo a bolinha do
2: E agora,
1: Carol, vamos lá!
5: É pouca letra, hein?
1: Vamos lá, quem é?
5: É Remo?
3: Atlético!

0: Mineiro.
1: Ah,
0: olha aí.
2: Vai dos piores, não, vai dos piores.
3: É pouca letra.
2: É porque eu tô vendo do lado daquele,
3: ó. Vai comprar um óculos.
4: Não, vou dar real ali, ó. Acabaram no Palmeiras e Santos ali.
0: Ou Palmeiras e Cruzeiro, hein?
4: Também, melhor.
3: Que é bom, né? Já podia, já caiu o Palmeiras.
0: Bom, esse seria bom, hein?
3: Já caiu o Palmeiras.
4: Qualquer um ali.
0: Lelê, oi.
3: Já foram 3 vezes Inter e Corinthians na Copa do Brasil.
0: Sim.
3: Primeira vez, 92.
0: Passamos um carro.
3: Inter ganhou de 4-0 no São Paulo.
0: Lá. Isso.
3: E 0-0 no Beira-Rio.
0: Passamos aqui.
4: Não foi que o Neto falou mal daquele jogador do Inter.
0: Santos.
4: Que acabou falecendo.
3: Gerson?
4: Isso.
3: Possivelmente.
4: O Neto falou isso. Mal dele, e aí, porque eu vi uma entrevista do Pinga falando sobre isso, pra aquele garotão que tu te entrevistou. O alemãozinho, esqueci o nome dele.
0: O Weber, o Lucas Weber. Atenção, Santos saiu agora, vamos ver quem vai vir, vai pegar o Santos. A menina mexeu nas bolinhas, botou as mãos pra trás, pra ficar bem claro. E agora tirou a bolinha novamente. Vamos ver quem é que pega o Santos. Podia ser o Palmeiras, né? Remo!
3: Sabe que em todos, pelo menos os lugares que eu conheço,
0: o Remo vai passar.
3: Em nenhum lugar tem isso aí, né?
4: Não.
3: O sorteio da Copa Nacional... Simplesmente informam no final ali, foi sorteado. Óbvio que vai o representante cativo, mas não tem transmissão de televisão, não, tem show, não tem.
4: Aqui é Brasil, irmão.
2: Não
4: aqui
2: tem
4: é Brasil.
2: Não.
3: O Brasil gosta do.
0: Os caras ainda botaram na hora do bola.
4: É. Mas venderam pra Pitu e disseram, ó, vai ter uma entreguinha a mais ali, né? Pitu comprou, sabe? Não, vai ter uma entreguinha a mais.
0: Bom, atenção, hein?
4: Vamos lá, olha lá, para de ver aí.
3: Palmeiras, cara. E Cruzeiro, vai ser Palmeiras e Cruzeiro.
4: Quem que é ali?
0: Chapecoense!
3: Com o rabo que tem o Abel Ferreira.
4: Tá.
0: Não, mas peraí, agora tem Remo, Cruzeiro e Palmeiras, é isso, né?
2: Uhum. Sim, só tem mais 3 times.
3: Não, o Remo já foi.
4: É o Fortaleza.
3: Não,
4: o
3: Remo não foi.
4: É o Fortaleza.
0: Fortaleza.
3: É o Fortaleza, o Remo acabou de ir.
0: Então errei.
3: Santos e Remo, a gente acabou de dar
4: isso. Calma, gente.
0: Desculpa, cara, errei. Fortaleza, Cruzeiro e Palmeiras.
4: Vamos ver quem.
5: O Remo acabou de ir, mano.
4: O Remo foi? Olha lá, vamos ver quem é. Olha lá, olha lá, olha lá.
3: Fortaleza.
0: Cruzeiro.
4: Ah,
0: Palmeiras e Fortaleza.
3: Portanto,
0: então,
3: depois de enfrentar um time da Série D na primeira rodada, o único time da Série D, o Palmeiras vai enfrentar um dos dois times da Série B na segunda rodada.
0: Ah, o Abel Ferreira está roubando o posto de Renato Portaluppi.
4: O rabo do Renato
3: Portaluppi, o meu timão.
4: Ou seja, o confronto mais difícil é o do Inter.
3: E, de certa forma, do Corinthians.
5: Ah, e o Clássico Carioca também tem.
4: Não,
5: tem.
4: Clássico é
3: xarope.
4: Porque aí eles se igualam, não pode pegar.
5: Mas assim,
4: ele
5: é um confronto foda. E eu acho que é foda pros dois lados,
3: claro,
5: na real.
3: Claro.
5: Foda pros dois lados.
4: O Santos e Remo é difícil também para.
5: Duvido que lá no vestiário os caras falando, bah, ó, vamos pegar o Inter lá agora. Não, bah, mas o Inter.
3: Alô,
5: ali, tá conseguindo fazer uma baguncinha. O Corinthians, ah, ali, eles olham, pá, lembra 2005, legítimo campeão, aquela coisa toda. O Tinga já caiu em casa agora, então é tudo isso.
3: Aí, né? O Tinga que fica com o telefone ligado, tá? Que vai tocar.
5: Vamos
3: ter que falar com ele.
5: Ah, vai.
3: 20 anos depois, né?
4: Tá, atrás aí, o Inter.
0: Então vamos lá, repassando os confrontos da Copa do Brasil, jogos em agosto, né?
3: Em agosto.
0: Fluminense e Vasco da Gama. Corinthians e Internacional, Grêmio e Mirassol, Vitória e Atlético Paranaense, Juventude e Atlético Mineiro, Santos e Remo, Chapecoense e Cruzeiro e Palmeiras e Fortaleza. Voltamos a falar da Copa do Brasil em agosto.
5: Já é a ordem do jogo?
3: Não, depois tem uma locação de tarde aí.
5: É que tá meio zoado coisa.
4: E o Remo?
3: Remo e Santos. Olha, Lelé. Portanto, 92 teve Inter e Corinthians. O Inter se classificou.
0: Sim.
3: Em 2009 teve a final da Copa do Brasil, né? O Corinthians foi o campeão, ganhou no Pacaembu.
0: Sim.
4: Batendo, o Alessandro faz aquela apagaiada de vir pro soco e não dá nos caras.
0: Batendo,
4: né?
0: Falta com a bola rolando.
4: Lango, e vem.
3: E tem um confronto em 2017.
0: Tem.
3: O Inter da B.
0: Tem.
3: Conseguiu vencer e eliminar o Corinthians nos pênaltis.
0: Marcelo Lomba. Eu lembro.
3: 1-1 os dois jogos e nos pênaltis o Inter.
0: Verdade.
2: A gente enfrentou o Atlético uma vez só na Copa do Brasil. Em 2016, que foi o ano que o Juventude chegou na final do Campeonato Gaúcho, subiu pra Série B e também foi longe na Copa do Brasil, mas acabou eliminado pro Atlético Mineiro. 1-0 na ida pra eles, 1-0 na volta pro Juventude aí nos penais.
4: Deu o único
2: Galo.
4: Galo
2: vice-campeão, né?
4: Galo vice-campeão.
3: O Grêmio Mirassol já teve um, foi aquele lá de 2022.
4: 3-2.
3: O Mirassol ganhou, era só um jogo, o Mirassol ganhou.
4: Mas não acabou, não. Acabou não sendo tão triste aquela eliminação pro Grêmio.
3: Porque nós
4: não, dias não, na quinta-feira.
0: É. Um dia depois.
3: Isso foi terça, né?
4: É, terça, quarta, quinta. É, isso aí, eu sei que aí Inter e Globo acontece aquela fiasqueira, a vitória do Globo.
0: O Internacional tem essa mãe, é impressionante.
4: Em Copa do Brasil, é impressionante.
0: Impressionante.
4: É impressionante como o Inter ele consegue
0: se atrapalhar. Mas o Grêmio não vai, não, né?
4: O Grêmio, o que tem o Grêmio?
0: Não vai.
3: Já passou, né?
5: Espero eu que não.
0: Nunca perdeu pro Mirassol.

0: Mas nunca assim, ganhou no Mirassol. Mas chegou
1: que...
0: a hora,
1: né? Não, chegou a hora. A gente tem que focar no jogo de hoje à noite, né, Diverio? Que o Grêmio precisa vencer pra não ter que passar pelo...
2: Por ter que enfrentar um time que vem da Libertadores, que sempre pode ser um xarope, ou pode ser uma barbada, e na verdade não tem barbada porque...
1: Mas é um jogo a mais que tu pode eliminar do teu calendário, né?
2: Tua vida, exatamente. Grêmio Torque, 7 horas da noite.
3: Com esse confronto direto. Perfeito pros uruguaios, né?
0: E é confronto aqui, direto. Não que eu queira botar pilha, mas times que têm a possibilidade de cruzar... que vem da Libertadores para cruzar com times da Sul-Americana,
1: importante,
0: tá?
1: Essa informação.
0: Tudo possibilidades.
1: Tá, porque, vamos lá.
0: Estudiantes de La Plata.
1: Ruim.
0: Independiente Medellín.
1: Ruim. Caímos para eles em 2004.
0: Nacional de Montevideo.
1: Em 2003.
2: Mas ele está em último, né?
0: Bah. Não, mas ele... tem 5 pontos.
3: É, ele pode ir para terceiro e entrar.
0: O Universitário tem 5 também. É. Por isso que eu citei Nacional, ele. Tem mais grife. Só para dar um cagaço maior.
1: É ruim pegar.
0: Bolívar ou Fluminense.
2: Esse aí é muita chance de ser o Fluminense. Hoje de noite o jogo.
0: É verdade.
2: Muita chance de ser o Fluminense.
3: Verdade. E se não for o Fluminense, que é um adversário brasileiro, que é peito a peito, daqui a pouco tu vai ter que ir pra uma altitude, né, velho?
2: É ruim. Vai.
0: Beleza. Boca Juniors ou Barcelona de Guayaquil?
3: Não precisa.
1: Barcelona tá tudo bem.
3: Esses times.
0: Não. Esquece. Não esquece.
2: Acho que não.
0: O Barcelona não. Ou Boca ou Cruzeiro.
2: Isso aí.
1: Porra, aí.
0: Ou Boca ou Cruzeiro.
1: Piorou.
3: Porra. Seu tamanho
1: não, da decisão. Não, Barcelona lógica. Tudo bem. Não, o Barcelona não tem como.
3: O Adams falou da
0: decisão.
3: Tudo.
0: Platense ou Santa Fé?
2: São os do grupo do Corinthians.
0: O Palmeiras não vai.
3: O campeão argentino, né? Também não.
2: Ah, tem 10 campeões argentinos, não?
3: É, também tem.
2: Não sabe qual o campeão.
1: Nem o Munares.
2: O Belgrano foi campeão argentino.
0: O Belgrano foi campeão no final de semana, né?
1: Aliás,
0: qual campeonato? Contra quem o Belgrano ganhou?
1: De quem?
2: O River do Cudê.
1: Mentira que o Cudê perdeu.
2: Tava ganhando
1: o glorioso Belgrano.
2: 5 do segundo tempo.
0: É.
3: Vai, vazou a foto do busão, tu viu?
0: Eu assisti uma parte.
2: E ontem era aniversário do River Plate ainda.
0: Mas eu achei o Belgrano o melhor no jogo, o jogo inteiro, assim. Eu assisti, sei lá, uns 60 minutos do jogo.
2: No nível que tu tá vendo River e Belgrano.
0: Não, cara, era 3:30 da tarde, final do Campeonato Argentino, vou ver o quê? Mirassol e Remo?
1: Domingo eu te dou razão.
3: Depois que acabou o Faustão naquela faixa da tarde...
0: 3:30 da tarde tinha o quê pra ver? Cara, vocês viram um jogo horroroso?
1: Eu gostava do Domingo Legal, eu gostava mais do Gugu. Gostava
3: do Faustão ali, vai
4: meter um... Não, do programa do Faro, mas era no sábado.
2: Ah, não tem mais vídeo cacetado.
1: Bom, o programa do Faro tem no... Ah, não tem mais.
0: Universidade Católica.
2: Aquela chatice da Batalha de Lip Sync.
0: Lanús. Também pode ser.
1: Famoso imitando, não gosto.
0: Esporte em Cristal, pode ser também.
2: Pode.
0: Então são esses aí que eu falei. E essa questão do Fluminense hoje, né, Diverio?
2: O Fluminense tem que ganhar por mais gols do que o...
0: O Bolívar. O Fluminense joga contra o La Guaira no Rio.
2: Isso.
0: Né? E o Bolívar recebe o já classificado Independiente Rivadavia, que não tem risco de perder a primeira posição.
2: Exatamente.
0: Lá na montanha, né? Ou o jogo não ia sair de La Paz, não tinha uma história assim, que tá tendo umas tretas lá, que talvez os caras iam ter que tirar o jogo do lugar.
2: Um dos jogos saiu. Não sei se o de hoje, tem que olhar.
0: Bom, enfim, o saldo do Bolívar é 0. O do Fluminense é -2. Então, o Fluminense tem que fazer 2 gols a mais no La Guaira do que o Bolívar fazer
2: no... E essa foi a grande cagada do Fluminense da rodada passada, que ele ganhou, mas ele tinha que ter feito um gol a mais. E aí é os dois zerados, quem ganhasse demais ia pra... Mas
0: não conseguiram.
2: Não conseguiram.
0: Né? Os dois jogos devem ser no mesmo horário, obviamente, 19 horas, né? Se é 19, os dois são 19, porque é o mesmo grupo. Não tá abrindo aqui.
1: O Grêmio passa aonde, Rafael de Velho?
2: O Grêmio passa na ESPN 4 e no Disney Plus.
1: Tá? Ah, esse eu tenho.
2: É o teu momento.
4: ESPN 4, né? Aquele dia que foi a minha vez, não sei.
3: Mas o último, eu lembrei até, o último foi na ESPN 4. Eu dei uma risadinha, sabe quando tu põe e tu vai assim, ó.
2: O Grêmio vai ter o retorno do Gabriel Mac e do Pedro Gabriel.
1: Vamos, Grêmio!
2: Eu acho que os dois voltam como titulares, tá? Não tem porquê, o Gabriel Mac e o Pedro Gabriel saíram por cartão no último jogo e... Caio Paulista não fez, obviamente, nada pra minimamente abrir uma discussão.
1: Alguma Pelo chance, contrário, ele fez uma coisa pra não voltar.
3: Alguma chance de, a pedido do jogador, devido a essa condição de tempo e tal, o Everton ser poupado hoje?
2: Não acredito. Tá. Bah, não acredito, sinceramente.
1: Tu acha que ele pode tirar o enamorado
2: e botar o TT?
1: Ou botar o Mac e manter o Bright White no time?
2: Eu não faria. Acho que ele pode, mas eu não faria. Sem tempo pra treinar, mexer no Gabriel Mac, depois de ter achado uma posição que ele rende legal.
3: Tá, mas passar fazer ele pro uma defesa lado... pro cara agora também. Sem tempo pra treinar é relativo, né? Porque a gente não tem mais acesso aos treinos como tinha. Isso é ponto, né? E o que eu ouvi.

0: é que, às vezes, cara, o time que vai jogar não sabe até a pré-eleição. E diz que isso não é só no Grêmio, no Inter também tá rolando agora, né? Então, assim, daqui a pouco o cara treinou e não botou pra jogar nos 90 minutos. Por isso que eu fico pensando nessa possibilidade aí de botar o deslocar o Mac e botar o...
1: Como o jogo é em casa e precisa do resultado e vai ter o apoio de quem for lá, que vai ter uma turma... Eu não vou porque o Adams também não, que a gente tá no Pretinho Básico, não dá tempo... Senão eu iria nesse jogo, porque é aquele jogo que pá, tu vai pegar um adversário que, querendo ou não, ele é encardido, ele vem pra enredar, vai ser. É uma fumaceira do início ao fim, mas é contra o Torre, que azar, a ocasião faz o ladrão. A gente deixou acontecer isso, uhum. A gente tem que ir lá e corrigir pra não ter esse problema de pegar adversários, como o Lelê citou, que na sua grande maioria são adversários difíceis. O Pedro Gabriel retorna, é óbvio, né? O Caio Paulista não tinha, mas tá jogando no Grêmio. E o Gabriel Mac, cara, também tem que retornar. Agora o que pega pra mim é a questão do namorado. Se a gente for se pensar um pouco com a cabeça do português...
0: Eu não começaria com o namorado também hoje.
1: Mas eu acho que ele começa.
0: Deixaria no
1: segundo. Eu colocaria tempo. O TT pela, até porque ele fez o gol.
2: Então, dar uma moral pro cara, né?
1: O grupo deu uma moral.
2: Sabe
1: pra ele
2: por que eu não começaria com o Bright White? Porque, como é um adversário que vai vir muito fechado, eu tô imaginando, tá? Eles vão vir pra fazer um não jogo, pra,
1: o empate
2: pra
1: deles,
2: terminar
1: o empate
2: e tal. Deles. Se tu já sai com esses caras todos e tu faz um gol, legal, beleza. Funcionou. Agora, se tu não faz, tu vai mexer como no time?
0: É, tem isso também.
2: Tu vai encontrar qual solução?
1: Então deixa
2: a minha
1: no
2: solução
1: banco.
2: É ter dois atacantes lá dentro da área. Pesar a área dos caras, ficar levantando bola e daqui a pouco mais dar um rebote e ele faz um gol. Ao mesmo tempo, se eu faço isso desde o primeiro minuto, vai ter espaço, muito espaço pra contra-atacar. Então eu deixaria ele pro segundo tempo, manteria o time que vinha jogando antes.
0: Qual é a ideia? Mas não tem hoje, de velho. Na boa, falando sério, assim...
1: Hoje ainda tem que...
0: Não tem como os caras se escapar, assim. O Grêmio precisa ir muito pra cima, porque, vai forçar a bola aérea, porque os caras vão fechar a frente da área. Vai ter muito escanteio, então daí tu tem mais uma arma, que são os zagueiros, que sobem bem. Tipo assim, hoje é jogo de ter paciência do torcedor. Um azerinho serve pra gente, mas quem sabe que a gente consiga daqui a pouco resolver nossa vida cedo, sabe? Administrar um pouco o resultado, parar de suar um pouco demais e conduzir a partida como o Grêmio quer. O Grêmio é o mandante do jogo. O Grêmio é maior que o time de Montevidéu.
3: Tá frio, não vai
0: precisa se posicionar é como isso, aí. Velho.
1: E embalar.
0: Mas tem que tentar, Gomes, até o final, isso. Sabe?
1: Vai cair
0: já
1: um caldo.
0: Já teve momentos.
1: Não vai cair um caldo.
0: Mas daí tu já tá azedando o caldo.
1: Mas claro. É o dever dele, né?
3: Claro. Mas é a culpa dele, cara.
1: A culpa é minha que tá chovendo. Mas é o dever dele agora e torcer pra chover. Eu faria o mesmo. Se eu fosse jogo do Inter, eu torcer pra... Bom, eu sou que nem Natan.
3: Informação.
1: Eu seco o vaquinho.
3: Não vai estar chovendo no horário do jogo.
1: Ah, que bom.
4: Ele disse que para de chover às 4 da tarde.
1: Ótimo.
3: Então, ou seja...
1: Mas isso não pode ser motivo. O Grêmio, ele precisa, já do começo, entender que ele tem que matar o jogo cedo pra... Né, porque depois ele vai ter uma pedreira sábado contra o Corinthians, que é um jogo que tu tem que vencer também.
2: Uhum.
1: Então, tu tem que tentar matar cedo pra isso. Pra tu, daqui a pouco, até tu fazer um 2-0 e tu poupar um ou outro,
0: hoje,
1: tirando...
0: Hoje, o primeiro é ganhar. Depois, eu acho que é isso aí, tu tá certo.
1: Sabe? O Everton, Pavon, Gustavo Martins, Vieri, Pedro
2: não,
1: Gabriel...
2: Não, acho que é o Luiz Eduardo.
1: Luiz Eduardo?
2: Acho que é o Luiz Eduardo.
1: Ai,
2: o Pedro Gabriel.
1: O Léo Pérez.
2: Vieri e o Pedro Gabriel.
1: Léo Pérez.
2: Arthur.
1: Arthur e Mac?
2: Acho que sim.
1: Arthur voltou contra o Santos e não voltou. Voltou bem.
2: Não sei se ele tem tempo pra se ele tem condição pra jogar bastante
0: não,
2: tempo.
0: Não, mas o Arthur com meia perna não é o mais importante. Não, é um jogo de carteado, cara.
5: Bom, o Arthur não vai ser poupado pra Copa do Mundo?
3: Correção!
1: Não, o Borré que vai.
2: Fala, meu.
3: Correção!
2: Qual é a correção, Lelê?
3: Jogo do Fluminense é amanhã.
2: É amanhã?
3: Não é hoje. Hoje é o do Flamengo.
5: Ah, nós estamos duas horas bem aqui hoje.
2: Boa. É.
1: Estou num agarro.
3: Mas eu queria saber em que mundo que a pessoa ainda achava que o Borré ia pra Copa do Mundo jogando.
1: Ele
3: tá jogando.
1: Ele achava.
3: Será?
5: Ele é reserva,
4: com certeza.
3: É? Pela...
1: Legal, Carolzinho. Com certeza.
4: Não. Tu acha que não, Lelê? Até o...
5: Eu achava que o Carboneiro tinha mais chance que ele.
4: A gente acompanhou a convocação lá em cima, onde os setoristas achando que ele ia ser convocado.
3: Mas baseado no quê?
0: Lelê, baseado que, tipo assim, não dá pra negar que ele é um cara importante na Colômbia.
3: Cara, ele não é titular da Colômbia.
1: Calma, quem tem...
3: Faz tempo.
0: Tudo bem, Lelê, mas é um cara com experiência internacional e tal. Não dá pra negar que daqui a pouco um cara desse
3: pica na lista. Experiência internacional leva o Ariel pra lá.
1: Ramos Rodrigues foi convocado, né?
2: Foi.
1: É o Neymar deles.
2: E o goleador do Brasileirão também não foi convocado. É o Viveiros, do Atlético Paranaense. Eu achei que ia ser ele, não o Borré, não foi nenhum dos dois.
5: Foi o Campassi.
0: Hamilton Campassi.
3: Então vamos pro intervalo.
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0: 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Vamos voltar aqui ao debate. Então, pois não, Léo Oliveira, deixa
1: eu ligar aqui. A gente terminou o bloco falando sobre as não convocações de Borré e Carbonedo. E eu não lembro agora, até acho que a gente não falou ontem no programa, mas a Espanha anunciou a sua convocação e não tem ninguém do Real Madrid.
2: Pela primeira vez,
0: né? É a primeira vez na história, né?
2: Não sei, não lembro se era na história, mas anos, é...
1: Tipo, chegou nesse... Bem que o Real Madrid tem pouquíssimos...
0: Mas isso aí é resultado do...
2: Não, mas a Espanha tem uma coisa também. Os zagueiros, por exemplo, que eram os mais convocados, ficaram fora da Copa.
1: Quem?
2: Ele foi... vou pegar ali a lista, mas enfim...
1: O Laporte, não... Não.
2: O Lenormand e um outro que fora dupla de zaga. O do Real Madrid, o Heysen, se eu não me engano, foi um dos que mais foram convocados. E o treinador, na hora, escolheu quem tá melhor, quem terminou melhor o campeonato.
1: Momento.
2: Tirou fora.
1: Momento.
2: Eles não têm muito.
0: É outra cultura.
2: E a Espanha, se eu não me engano, se alguém estiver ouvindo e
0: puder. Só aconteceu na Inglaterra também.
2: A Espanha tem uma coisa interessante. O jogador, o capitão do time, não é uma escolha dos jogadores nem do treinador. É quem tem mais convocação. O jogador que mais vezes vestiu a camisa da seleção, que tá em campo, é o capitão do time.
0: É isso. Que legal esse critério.
1: É. Aqui no bola, quem seria o capitão?
0: Baita critério.
3: Lele de Amaloia.
1: Quem tá mais tempo no bola?
0: Lele.
1: Então Lele é o nosso capitão.
0: Eu entrei em 2008, né? É. Saí, fiquei no Goiás um ano, depois voltei.
2: Então Lele, então Lele.
4: Informação aí.
1: É o Hendrick do
4: programa. Informação. Da Copa do Brasil foram sorteados os mandos. E aí o Inter começa jogando como mandante, e aí joga a segunda partida em São Paulo. Tá. E o Grêmio começa jogando fora, decide em casa. O Juventude também vai decidir em casa, então começa jogando em Minas, decide em
0: Caxias. E detalhe, né? Os jogos de ida desta fase da Copa do Brasil vão ser num final de semana. Sábado e domingo.
1: Tu tem um mando aí do Palmeiras e Fortaleza, só por curiosidade?
4: Ainda não, saiu.
2: É o oposto do Corinthians, né?
4: Mas aqui
0: as datas base, né? De velho, é 2 e 5 de agosto. Então é sábado e domingo, quarta e quinta. O que eu acho interessantíssimo, assim, sabe? Jogou, o próximo jogo já é o jogo de volta.
2: Domingo.
1: Mata de uma vez.
0: Eu acho bem legal isso aí, cara. Gostei. Eu acho que isso aí deveria ser direto, assim, ó. Tem na Inglaterra é assim. Tem copas que são... Tem final de semana que não tem Premier League.
2: Isso.
0: São as copas.
2: Copas, isso aí.
0: Aí na quarta, no meio de semana, de repente já joga a Copa de novo.
2: Joga de novo.
0: E de volta, troca, cara. Porque aí tu joga o jogo, demora 22 dias depois tu vai jogar o jogo de volta, sabe? Eu acho que muda todo o astral.
1: Assim. Perde a graça, né? A graça tu já...
0: É legal.
1: Jogou o primeiro e matou.
0: Deu. 3 dias depois, pum, já vai.
3: Pra mim, eles esvaziaram ao natural as copas, seja a Libertadores, seja a Copa do Brasil, a Sul-Americana, quando eles espaçaram muito a competição. Copa, pra mim, sempre foi formato curto, tiro rápido, sabe, que dá aquela coisa de uma zebra vir arrepiar todo mundo, sabe, aquele time do semestre, essas coisas.
2: E o principal, né,
3: do primeiro jogo pro último.
2: E o principal, aquilo, não existe tu ser campeão da Libertadores num final de semana e 3 dias depois tu tá no Mundial.
0: Isso é bizarro.
2: Cara, uma semana depois tu tá jogando
1: o Botafogo, lembra? O Botafogo, ele ganha, ele vai pro Mundial e ninguém lembra do Botafogo no Mundial.
2: Tem uma outra situação muito importante dessa Copa do Brasil, é que o segundo lugar da Copa do Brasil vai pra pré-Libertadores esse ano. Então a semifinal dá vaga pra Libertadores.
0: Eu lembro que a final da Copa do Brasil, que o Inter ganha do Fluminense, é num domingo. E se eu não me engano, o Grêmio e Ceará é num domingo também.
1: Corinthians e Grêmio é num domingo também. Aquele
3: 3-1. Memória de ser no final de semana.
2: Era. Grêmio e Sport.
0: Grêmio e Sport
2: no final de semana, com certeza.
0: Grêmio e Sport é num sábado.
2: Na véspera da final da Copa América.
3: Acho que Grêmio e Ceará era dia de semana e num final de tarde, cara.
1: Mas o gol do Nildo de cabeça...
0: Será que é dia de semana?
3: Era no primeiro escanteio esse gol do Nildo.
0: Eu me lembro que o jogo começa de dia e termina de noite.
1: Mas eu lembro, uma Flamengo e Grêmio, que o Carlos Miguel cala o Maracanã, é o dia de semana.
2: Sim, isso, mas o primeiro jogo é num sábado.
1: É o dia de semana. O Grêmio e Corinthians são dois finais de semana. E tem outra que eu lembro também que era final de semana, aquela que o Cruzeiro...
2: Fez o gol de falta do Giovani no...
1: Cruzeiro vira em cima do São Paulo. Isso. São Paulo tá ganhando 1-0 e perde virado.
2: Juventude e Botafogo também é final de semana.
1: O Miller joga no Cruzeiro.
2: Isso.
1: Mas aí meio de semana eu lembro do Paulista e Fluminense meio de semana.
2: Cruzeiro e Palmeiras, que o Cruzeiro ganha do Palmeiras também.
1: Flamengo e Santo André, aquela Vasco Flamengo que o Valdir Papel que é expulso. Tem um que é expulso que o Renato empurra o cara brabo.
2: Flamengo e Vasco.
1: Flamengo e Vasco.
2: Isso.
1: Lembra que tem um cara que é expulso no começo do jogo e tipo, detona com tudo. Renato empurra, quase dá no cara na saída.
2: Isso mesmo.
4: Temos os mandos todos aqui, ó.
1: Vamos lá, então.
0: Vamos lá.
4: Fluminense e Vasco. O Fluminense vai ser mandante do segundo jogo, então começa o Vasco como...

0: o mandante.
1: Será que eles vão fazer os dois no Maracanã? Podiam, né?
2: Tá, mas aí.
1: Ano passado foi, né?
2: Mas aí o Vasco.
1: Ano passado foi.
2: Mas jogar em São Januário pro Vasco. Ah, mas...
3: Foi numa quarta-feira, em 94. Quarta-feira,
4: informação. É. Primeiro jogo, Ceará 0, Grêmio 0, 7 de agosto, era um domingo. Segundo jogo...
2: Tava com uniforme de colégio.
4: Grêmio e Ceará no estádio Olímpico, então deve ter sido 18 horas, 19 horas.
2: Não, foi bem no início da tarde, era final de tarde a hora do gol.
4: Ele começa de dia e termina de noite.
2: Torcida do Ceará adora o Godoy, né?
0: Os times gaúchos a gente já falou, verdade. Então...
4: O Ceará foi roubado nesse jogo.
0: Vitória e Atlético Paranaense, primeiro jogo com o mando do Atlético e o segundo com o mando do Vitória. Santos e Remo, primeiro na Vila e o segundo com o mando do Remo. Chape e Cruzeiro, primeiro jogo em Chapecó e o segundo lá em Minas. E a U Fortaleza decide em casa contra o Palmeiras.
4: Tá. Só tem os mandos, não tem as datas.
0: As datas, a tabela detalhada ainda não, né?
4: Deve dar os detalhes, né?
0: É, e também devem olhar.
1: Vai ser bem mais na frente.
4: Será?
1: De acordo com a televisão.
0: A emissora vai olhar que vai transmitir o quê?
1: Vai ter que ser de acordo com o Campeonato Brasileiro, vai ter.
5: Pô, o Corinthians Inter esse demo, né? Vai ser a melhor data pra TV.
2: Vocês viram que falou em televisão, em transmissão. O Amazon Prime antecipou o fim do contrato do Galvão Bueno.
1: Isso.
2: Por causa das reclamações. Não estava entregando, senhor Galvão. Valeu.
4: Galvão,
2: e tchau.
4: Eu vou estar focado nos vinhos.
0: Tá rico, rapaz.
2: E na Copa do Mundo, que ele vai fazer, né? Pelo SBT.
1: Tem uma outra situação muito interessante do futebol brasileiro, que é o Flamengo esperneando. E toda vez que o Flamengo esperneia, fica uma coisa divertida.
4: É engraçado, né?
1: Agora o Flamengo tava esperneando porque o Jorginho, no lance lá de uma dividida com o jogador do Palmeiras, se eu não me engano, com o Andrés Pereira, ele quebrou o dedo do pé. Teve uma fratura no dedo do pé. E aí o Flamengo disse que é, sei lá, o número de jogador que tá lesionado e que se junta a tantos outros desfalques que eles vão ter por causa da seleção brasileira. Porque tudo isso pra seguir insistindo com a CBF. O
5: adiamento
1: do jogo.
4: Aliás, a CBF fez uma nota
1: muito pesada. Eu não imaginei que fosse ter um posicionamento tão firme.
4: Verdade.
3: O que é muito pesada? Baixa tua bola, porra.
1: Nesse
4: clima aí.
1: Dizendo
4: tu assinou, fica quieto.
1: Que todos os clubes participaram do Congresso Técnico, que sabiam que tinha jogo, que a data FIFA era aquela ali, todo mundo tinha que respeitar aquela situação, e que não ia mudar a data porque um time estava sentindo prejudicado. E que esse pedido de mudança de data só se deu porque o Flamengo foi eliminado da Copa do Brasil. Porque se não tivesse sido eliminado da Copa do Brasil, ele não poderia pedir o jogo que ele pediu. Eu achei de um jeito... E, inclusive, a CBF reforça no final que ajuda e que incentivadora de qualquer liga que seja organizada pelo bem do futebol brasileiro e tal. Que a CBF é parceira de uma organização de uma liga.
2: Mas tem uma explicação para isso aí. É que o presidente é uma bomba. Ele é forte...
1: Pode ser.
2: Aí, tipo, então vem enredar comigo aqui. Se ele quiser sair no soco, ele dá nos caras. Os outros não. Olha, uns veinhos, uns coro, uns barrigudos. Aí já ficava mais cagado.
1: Mas eles resolviam de outro jeito, né? Às vezes resolviam com o telefonema.
3: Só segura.
1: Tu já viu, né? Poderoso Chefão, aquela coisa toda.
3: Eu acho que todo mundo tem direito de brigar pelos seus interesses.
5: Menos o Flamengo.
2: A gente falou disso aqui.
3: O Flamengo
2: aqui
3: ele rompe a desportividade, Gomes, às vezes, assim, sabe?
2: Claro. Tipo,
3: tu vê que é benefício próprio e foda-se o mundo, velho. É eu por mim, azar é de vocês. É óbvio que tu tem que pensar em levar teu clube, tá tudo certo, velho. Mas só que tem momentos que tu tem que ter um pouco de bom senso, cara, sabe? Tipo, eu vou anular jogo agora.
5: O Flamengo não foi surpreendido pela Copa do Mundo, né? Ele sabia que ele ia ter meia dúzia convocados.
3: Se tivesse um elenco de bagre,
0: titulares e reservas,
3: sabe? Né? Até os reservas são melhor, vai
4: sobre,
3: pro jogo,
4: sobre liga, esse final de semana terminou, né? A Premier League, Arsenal campeão.
1: E o
4: Tottenham escapou ali na bacia das almas. Mas olha só, cara, isso aqui eu achei muito legal ontem, que o DataFoot publicou. A divisão das cotas de TV da Premier League, que ela é por colocação. O campeão, o Arsenal, recebeu 198,7 milhões de libras, obviamente, né? O último colocado, o Wolverhampton, recebeu 117 milhões, ficando em 20º, caindo para a Championship, caindo para a segunda divisão. A diferença da maior verba para a menor é 1,7, cara.
5: Balelê, tem um livro muito legal sobre isso.
4: Isso causa um equilíbrio no campeonato, cara.
5: É um livro A Liga, da capa vermelha, acho, se não me falha a memória, que é um jornalista que conta todos os bastidores da criação da Premier League, que ele conta como é que os presidentes se reuniram lá no hotel para definir esses critérios de diferença de... Eu vou te trazer para te emprestar, porque é a tua cara esse livro.
4: Porra, velho, isso aqui
5: porque, é um dos livros mais legais de futebol, porque é um trabalho jornalístico, assim, de tipo assim, detalhamento aí. Então, tem num livro... Como que todos os presidentes de clubes definiram e decidiram as diferenças de cotas.

0: de acordo com posição, de acordo com streaming, de acordo com direitos, porque lá é uma liga, lá são os clubes que mandam no campeonato.
1: Porque eu sou a favor, sim, de que as cotas, né, dois tipos de cota, lá tem a cota da TV que eles distribuem pela colocação, é mérito total, sabe? E mesmo que tu fique em último, tu ganha uma grana, cara, pelo amor de Deus, vamos fazer essa conta
0: o
1: aqui.
0: O primeiro em não ganha o dobro do segundo.
1: Isso aí, vamos fazer em milhões de reais, tá? Digamos, terminou o campeonato hoje.
0: 200 milhões
1: de reais. O Palmeiras é o campeão. Ele vai ganhar 200 milhões de reais, tá? Uhum. Aí quem cai pra segunda divisão, ganha, sei lá, o Remo, vai ganhar 100 milhões.
0: Tá bem.
1: Saca? Tipo, pô, velho. Aí entre os 20.
0: E além de tudo, é muito dinheiro, né, meu?
1: Porra, pelo amor de Deus. Agora, só que daí aí fica o Flamengo lá brigando que quer ganhar mais que todo mundo o tempo inteiro, sabe? Tem coisas que tu pode ganhar mais de acordo com, sei lá, o consumo de pay-per-view, a tua bilheteria, né? Enfim, a colocação no campeonato também vai te dar mais grana, mas, pô, cara, sabe? Ó, isso aqui deixa o campeonato muito mais atrativo.
0: Professor Fabian Chelkanov, que tá na nossa escuta, mandou que as datas da Copa do Brasil foram liberadas. Jogos de ida entre os dias 1 e 2 de agosto e jogos de volta entre os dias 5 e 6 de agosto.
2: Bah, o ouvinte do ouvinte premiado. Obrigado,
3: Gomes. Valeu, irmão.
0: Ah, eu só vi agora, tá bom.
1: Obrigado.
0: Paraninfo. Valeu, obrigado, professor. Vai
1: obrigado,
0: descartar.
1: Obrigado, professor Fábio. Caralho, grande figura, grande ouvinte.
3: Olha, Lelê.
1: Eu gosto quando eu dou informação e ela vem chancelada por um professor.
2: Pô, ainda mais o seu Canob, que é craque,
3: né? Exatamente. Meu Paraninfo, rapaz.
0: Ô, Lelê. Meu Paraninfo também.
1: Eu tô tranquilo hoje.
3: Tem uma situação
0: muito importante. O programa começa às 11, professor.
3: Não deu Grenal na Copa do Brasil há pouco, né? Mas tem amanhã.
1: Opa!
4: Grenal da Copa do Brasil muito importante feminino.
0: Putz, amanhã no Beira.
4: Pela primeira vez.
0: Que
4: então,
0: foda.
4: Primeira vez um Grenal por mata-mata de competição nacional às 18h30. O Inter vai mandar esse jogo no Beira-Rio. Vai ter transmissão do Sport TV. E aí, ingressos, né? O Inter pediu uma força nossa também pra ajudar com a divulgação do serviço.
0: Bora!
4: R$10 pra quem não é sócio. E sócios têm entrada liberada. Só precisa fazer o check-in lá no Mundo Colorado. Sim. Que pode acessar o Beira-Rio tranquilamente. E aí é jogo único. Na Copa do Brasil feminina é jogo único.
0: Ah, vou dar a pergunta e a bola nas costas, cara. Como é que funciona pra quem não é sócio pra fazer o cadastro biométrico? Porque tem que ter todo mundo tem que ter o facial, né?
4: Sim, o Inter colocou lá no serviço que tem que fazer o facial. Não, mas é no site do Mundo Colorado
0: no
4: também.
0: No site mesmo, isso. No aplicativo. Isso.
4: Tem no nosso serviço lá em GZH, tá? Isso. Os linkzinhos
5: é só qualquer um clicar. No Grêmio é assim também, qualquer um pode fazer, mesmo sendo sócio, é de boa.
0: É, mas
5: só
0: é que a gente cada vez...
5: pra comprar, é teu CPF.
1: Eu vou dar uma dica, tá?
0: A gente cada vez menos tem essa modalidade do ingresso avulso, né?
1: Mas então, é que tá, você é uma que novidade, não é sócio... Mais 10 pila, né? Você que não é sócio de Inter e Grêmio, acho que do Juventude deve ser também a mesma coisa, ou vai ser daqui a pouco, é o seguinte...
4: Não, não tem biometria facial ainda.
3: Porque não tem... tem que ter capacidade.
0: 30 mil.
1: Beleza, então, Inter e Grêmio, tá? Mesmo que você não seja sócio, pega aí hoje em 5 minutos, tu faz o teu cadastro nos respectivos sites e aplicativos, porque quando pintar esse tipo de barbada, tu vai ter que ter o teu rostinho ali. Ou quando tu quiser a carteirinha de alguém emprestada, é só a pessoa digitar o teu CPF. Se tu já tiver o teu cadastro. Então facilita o teu acesso mesmo, não sendo sócio. Pega 2-3 minutos do teu dia, faz o teu cadastro lá, site de Inter, site de Grêmio e resolve.
3: É
1: pra amanhã, por exemplo.
3: 18h30.
4: 18h30. A Gaúcha transmite também esse jogo e aí estarei nessa peleia aí. Eu, a Nani e a Kek vão comentar. Então, comentaristas identificados.
5: Bato, amanhã. Tá em tudo que é jogo. Quantos jogos
3: quem
5: tu
3: é
5: fez?
3: Favorita?
5: Desculpa.
4: Acho difícil, porque... No Grenal do Brasileirão da quinta rodada, o Inter chegava como favorito porque vinha em melhor momento no Campeonato Brasileiro.
1: É, verdade.
4: O Grêmio tava trocando de técnico, tava meio pendendo pro lado do Inter. E o Grêmio venceu o clássico.
3: A gente trabalhou junto nesse jogo aí.
4: Exatamente.
3: O primeiro tempo foi uma roda do Inter. Isso, campo de caída. E o Grêmio resistiu. E no segundo tempo fez o 2-1.
4: Exatamente. E aí agora o Grêmio vem numa situação melhor. No recorte, né? Nos últimos 3 jogos, venceu 2 por goleada e empatou o último com o Juventude, lá em Caxias. E aí, o Inter vem de 2 derrotas. Perdeu pro Bahia, fora de casa, e perdeu pro Flamengo, aqui em Porto Alegre, no jogo que a gente fez na sexta-feira. Então, no momento agora, o Grêmio tá numa situação melhor, mas na tabela, o Inter fez uma gordura ali, teve uma sequência de 4 vitórias seguidas e tá na zona de classificação, o Grêmio não tá. Então, no recorte do Brasileirão, se a gente pegar os últimos jogos, o Grêmio tá melhor, mas se a gente pegar... O Brasileirão inteiro, as 12 rodadas, o Inter tá melhor. Mas assim, é jogo único, é mata-mata. Quem vencer, classifica. Se ninguém vencer, a gente vai ter os famosos penais. Então é...
0: Não tem prorrogação.
4: Não tem prorrogação, direto pênaltis.
5: Prorrogação é a pior coisa do futebol. Pior invenção de futebol, prorrogação.
2: Seria legal se ainda tivesse o gol de ouro.
0: É isso aí. É isso aí.
1: Tô fechado com o time.
0: Que volte o gol de ouro e os gols fora de casa.
5: É isso aí. Não, ok. Gol de ouro até vai.
0: Gol de ouro é massa.
5: Porra, mas o jogo já tá ruim, às vezes, nos 90. Aí tem mais meia hora de jogo
1: quando
5: ruim.
1: Quando tinha o gol de ouro, cara, os caras não ficavam morcegando depois dos 90. Os caras seguiam indo que aí acabou. 90 minutos jogou, né? Quem não fez,
0: o primeiro ganha. E nada mais a fuder do que estufava a bola na rede e saia todo mundo comemorando, tipo, acabou, isso, meu. Já era.
3: É, o famoso França e Paraguai lá da Copa de 98.
1: Sim, ah, ó, meu. Aquilo ali foi...
5: Timaço do Carpegiani.
1: Não, a eliminação do Brasil na Olimpíada. Do Canu, olha o Canu. Acabou. Acabou. É, outra coisa legal, cara, que eu tava vendo ontem, eu fui buscar aqui o tweet também. Até vou citar aqui os patrocinadores, já que é legal.
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1: 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A gente teve duas despedidas esse final de semana, né? Pelo menos que me chamaram a atenção na Premier League, foi o Guardiola se despedindo lá do City, né? Cara, quantidade de vídeos sensacionais que foram postados na semana passada pelo City. E teve também o Salah, né? Que eu não sei se ele é o segundo ou o terceiro maior goleador do Liverpool na Premier League. E isso aqui eu achei muito legal, cara, que estudos feitos lá pela Premier League revelam que o sucesso do Salah na Inglaterra diminuiu em 53% as mensagens anti-islamismo. Boa. No Reino Unido.
0: Que
1: sensacional isso aqui, né, cara? É. Que sensacional
3: isso aqui. Isso aí é quando o futebol se presta a ser mais de 90 minutos.
5: Isso é o esporte, né, cara?
0: E essa começa a doideira agora. Meu, o que esses caras que eram tão representativos pros seus clubes, o que eles vão fazer,
3: sabe? Tá vindo? Salah tá vindo pra cá.
0: É mesmo? Pra quê? Pra qual time?
3: Tá sonhando. Sempre quis jogar.
1: Olha,
3: sempre quis conhecer Caxias do Sul.
2: E o Griezmann?
1: Eu não sei se tá vindo, não, tá? Mas ontem eu vi uma notícia que até o Igor botou ali no grupo dos Colorado ali, de um cara que tá ficando sem contrato no Santos, não vai renovar, e eu traria tranquilamente pra jogar no Inter.
3: Um cara que tem dois nomes?
1: Gabriel Brazão. O goleiro do Santos.
5: Ah, não. Ah, é bom goleiro.
1: Bom goleiro.
5: Tem que ver se ele... Mas ele é bom goleiro ou ele é goleiro Tadeu?
3: Boa.
5: A bola
3: ele foi
5: chega,
3: da seleção de base.
5: A bola chega muito. Eu
0: acho que ele é bom goleiro.
1: Ó, cara, olha, ano passado, se não fosse ele,
3: teria caído antes. E ano passado, ele, eu vi depois a história dele, teve uns momentos que ele tava... Que ele falhou e tal. E aí os torcedores xingaram ele e o pessoal do Santos quis divulgar o que tava acontecendo com ele. E ele pediu pra não divulgar nada e... Enfim, o pai dele ficou doente. Internado num hospital em São Paulo, em situação terminal. E ele, todos os dias, ele treinava e ia pra São Paulo. Dormia no hospital com o pai dele. Voltava, treinava e ia pro hospital com o pai dele. Ia, jogava e voltava. Aí quando o pai dele piorou muito, o pai dele disse pra não avisarem ele que... Pra não avisarem o guri, pro guri seguir trabalhando. E o guri seguia indo todos os dias no hospital. E ficou até o último momento do pai. Quando o pai dele morreu, assim, ele tava do lado do pai dele quando o pai dele morreu. E aí ele, pô, peraí, agora... Sabe?
4: Não tem mais
3: cumpri a minha missão. Eu não me arrependo de nada do que... Porque eu fiquei com ele até o último momento.
2: Teve uma história que eu ouvi no programa do Duda também, que teve um final feliz, que é o caso do Jeromel com a gravidez de uma das filhas, eu acho, né? E o Grêmio tava em meio a uma campanha ali. Eu só não me lembro se era 2017 ou 2016 isso. E a esposa do Jeromel ficou internada cerca de 40 dias, cara, durante a gravidez ali, numa UTI, e aí ele ficava se revezando também, treinamento, hospital, hospital, treinamento, aí ia fazer uma viagem, ele pedia pro Renato, pá, me libera pra eu ir lá e tal, e aí o Renato dizia, não, vai lá e faz, e é comigo depois na volta, não tem... E aí, pô, que bom que deu tudo certo, mas isso também mostra uma coisa legal, né... Esse lado, a gente sabe o quão folclórico é o Renato, essa coisa ali ontem... Pô, na real, o que ele fez pra torcida do Vasco ontem foi do tipo assim, ó, vamos tomar no rabo de vocês, estão há 15 anos sem ganhar nada, a culpa é minha, vão botar nessa comanda, não me enche o saco, velho, sabe? Mas o Renato tem essa coisa que é aí que ele ganha os jogadores, cara. Tu imagina tu dizer pra um cara numa reta final, se eu não me engano o Grêmio tava em semifinal de competição na época, tu dizer assim, ó, não, vai lá, meu.
3: Todas as histórias que eu conheço do Renato,
2: vai comigo,
3: de relação humana, são positivas pra ele.
1: É
3: todas,
1: verdade,
3: todas as histórias que eu conheço.
1: É verdade, eu sei de várias.
5: E mais tem um meio.
3: De gente que ele não conhece, tá?
5: E gente que a gente nem desconfia.
3: Que ele precisa. O cara precisava de um dinheiro pra fazer uma cirurgia e era bastante dinheiro. E o Renato, não, peraí, então.
2: É comigo.
1: É, cara, é que às vezes tem umas coisas.
3: Coisa. E várias eu sei que ele não.
2: Mas não pede pra nem falar nada.
1: E às vezes tem umas coisas que a gente fica sabendo de profissionais da dupla Grenal, não só jogadores, cara, também.
3: Sim.
1: Dirigentes, às vezes. Dirigente não aparece tanto, mas tipo treinador, comissão técnica. Que às vezes, cara, o cara tá com puta de um problema, pessoal. Tipo isso aí, saca, velho? Uhum. Tipo essa aí do Gabriel. E a gente não sabe, cara. É. Ou às vezes a gente sabe e eles pedem pra não divulgar.
3: Claro.
1: Sabe? Mas,
3: claro.

0: Claro, ano não, passado a gente viveu isso com o Fernando, lembra?
1: Claro,
0: que
1: isso,
0: tinha
1: isso.
0: Uma série de problemas pessoais.
1: E a gente tem que respeitar. Daí quando ele vai e fala, beleza, né? Agora tem coisas que a gente não pode, que os caras pedem pra não falar.
2: O Fernando, ele não vem pro Inter, fica no Vila Nova, depois ele, olha, resolveu. Agora vem.
3: Tanto que tem um grande mal entendido sobre uma vez que o Roger teria dito não pro Grêmio, sabe? E o Roger, cara, tava passando por um problema pessoal, que é um problema pessoal dele, né? É o que a gente precisa saber. E ele disse, pá, nesse momento eu não consigo, eu não vou focar, eu não vou estar aí, eu não vou, sabe? Tipo, eu sou um ser humano.
2: Não vou ajudar.
3: E aí ficou um mal entendido, porque foi do tipo assim, bah, o Roger disse não pro Grêmio. E não foi bem assim, cara, a história na época. Não foi mesmo assim.
1: Teve aquela vez que o Cudê demorou pra dar uma resposta pro Inter, que ele ficou mais de uma semana na Argentina. Esse cara que tá se fazendo, cara, ele tava com um mega problema
2: familiar. Que a gente também tem que a gente também tem que fazer a minha culpa e falar... Se o profissional não quiser vir, tá tudo bem.
1: Sim.
2: Porque ao mesmo tempo a gente demite esses caras.
1: Isso.
2: A gente é o primeiro a pedir pra demitir. O cara pode olhar e falar, bah, cara, não quero ir.
1: Esse caso esse caso do Cudê,
2: tá tudo bem.
1: Ele tentou trazer a família junto pra ficar perto da família. A família não quis vir e ele optou por vir mesmo assim.
2: É louco. Eu tô ligado.
3: Não, mas é que eu acho que também tem não é só a loucura, Lelê. Eu acho que tem também pegar o caso do Abelão, velho. Toda a tragédia que o Abelão passou.
0: Também.
3: Meu, às vezes o cara vai voltar pro vestiário, pra vivência de um clube, pra buscar uma
1: como
3: paz.
1: Ânimo.
3: Que ele não vai encontrar mais. Ele sabe que não vai encontrar. Vocês são pais, cara. Tu sabe que é um troço assim que é foda, não tem nem queremos mensurar isso. E aí o cara vai pra um local em que ali, mesmo que ele seja xingado, criticado, pedido a cabeça. É uma coisa normal da profissão, né?
1: Sim,
3: ali ele tá blindado.
1: Sabe conviver
3: e tal.
1: Com isso.
3: É, então.
2: Tu precisa, em momentos como esse, como o caso do Abel, por exemplo, achar o teu porto seguro. E é a vida do cara. O futebol é a vida dele. Sabe por que o Abel ainda tá envolvido no futebol? Eu vi agora um muito bom, por sinal, abre aspas, com o Filipão. Que é um senhorzinho já, cara. Não é mais o Filipão dos anos 90, maluco. E se bobear, ele vem pro soco. Os caras, não, cara, mas ele...
3: Não é mais caro, Filipão.
2: Não é, ele tá velho, ele tá idoso, né, cara.
0: Tiraram o bigode.
2: Mas ele, aí talvez tenha sido meio Sansão. Mas eu digo que tu olha que é um cara que podia estar em casa viajando o mundo todo, não. Ele tem que ficar ali vendo treino, vendo jogo. É a vida do cara.
4: Bolão do Bola!
5: Bolão do Bola!
1: Que é isso, rapaz?
5: Os burrinhos do Bola!
1: Bolão do Bola, então! Hoje à noite, 19 horas, o Grêmio define a sua situação na Copa Sul-Americana. 19 horas, então, na Arena do Grêmio, Grêmio e Montevideo City Torque.
0: 1-0 pro Grêmio daquele jeito, hein? A guerra.
2: 0-0.
3: 2-0.
2: 3-0 no primeiro tempo.
6: 1-1.
1: 3-0 no primeiro tempo.
2: Pode ver aí. Pode ver aí.
1: 2-1 pro Grêmio. Eu acho que realmente o Grêmio vai conseguir, porque, né?
0: O Torque teve uma chance de se classificar sem depender desse jogo aí, cara. Aquele gol, lembra?
7: O social media do City Torque é bom, ele saiu a tirar umas fotos em Porto Alegre ontem, umas fotos bonitas no perfil do City Torque.
0: Fizeram homenagem pro Pesolano, né?
2: Será que ele quer morar em Porto Alegre?
0: O
2: do bola aqui,
3: só um pouquinho, espera aí. Tu segue o perfil do City Torque?
0: Ah, o meu, o secador.
1: Não. Eu não sigo e ele começou a aparecer.
3: Eu quero.
1: Eles estão treinando no Beira Rio, cara.
3: Calma, meu camaradinha. Segura o balanço.
0: Não, cara, eu seco o que for necessário.
3: Algoritmo. Tá certo aí. Eu te parabenizo porque tu acabou de trazer algo que tava adormecido nesse programa, que é o Secamos Juntos. Claro. Concordo.
1: Adormecido é isso. Rabo, eu seco todo dia.
2: Eu também, cara.
0: Não, tá adormecido porque a última vez que comeram ele gritou o dia inteiro.
1: Vai secar muito hoje.
0: É bravo.
1: Abraço, bola, volta. Amanhã vem o Discorama com o @RealFetter.
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9: Tô chegando bem rapidinho aqui na Atlântida pra apontar pra movimentação na Avenida Assis Brasil, com fluxo intenso em direção a Baltazar de Oliveira Garcia em alguns pontos, entre o viaduto Obirici e o Terminal Triângulo, especialmente na altura do bairro Cristo Redentor, junto da Avenida do Forte. 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
15: Vai começar a viagem. Meio-dia e 5 minutos. Bom início de tarde de terça-feira pra você colado na Atlântida.

estrela da música pop mundial, escrita pelo Prince, imortalizada na voz da Sinéad O'Connor, a mina que rasgou a foto do Papa. Meio-dia e 9 minutos, é o Discorama na Atlântida, num oferecimento do consórcio do Sicredi. 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Arroba Real Fetter no Insta, tô esperando contato. Vem contato, pede teu som aí. Até uma a gente vai curtir, se emocionar com a melhor música de todos os tempos. Todos os dias aqui no Discorama. Ao meio-dia, segunda a sexta eu tô aqui. Sábado e domingo é meio ruim pra mim.

A música é do Wildon, um cara lá dos anos 70, na rua, na chuva, na fazenda, Kid Abelha, no Discorama da Atlântida. Kid Abelha que vem a Porto Alegre tocar no Beira Rio no mês de junho. Mas antes, tem o George Israel, no dia 3 de junho, no Grez.

original dos anos 60, final dos anos 60, início dos anos 70, um grupo chamado The Hollies, The Air That I Breathe, na versão dos anos 90 do CD Blue, do Simply Red. Meio-dia 19 é o Discorama, tocando música e contando história. Agora é pedido de ouvinte, vem da metade dos anos 80, é o Lu.

adivinha o quê? Lulu Santos, tendo que dar explicação. É isso aí, chegou mais tarde, barará, aquela coisa. Meio-dia 24, Discorama na Atlântida. Uma da tarde tem o Pretinho Básico. Até lá a gente vai se emocionando com a melhor música do mundo, de todos os tempos.

essa macetada na guitarra do Santana é demais. Disco de 1999, chamado Supernatural. Santana toca tudo e chamou um monte de vocalista pra fazer a base. A base vocal. Tem que conhecer o Supernatural. Meio-dia e 28. Segue a viagem do Discorama. Mais um pedido de ouvinte. Mais uma vez, eu vou tocar esse mês o som dos

0: delícia esse som do Morrissey, dos Smiths. Que delícia essa letra. Amor juvenil. Amor despretensioso, amor puro. Coisa linda. Nessa hora é legal, cara, ter uma noção de inglês pra entender o que os caras escreveram e quiseram dizer com seu sentimento na música. É o Discorama na Atlântida, um rápido show do intervalo, 28 minutos para uma da tarde. Já volto para seguir a viagem.
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13: A previsão para a próxima quinta-feira é de sol entre nuvens em Porto Alegre. A mínima vai ser de 11 graus, com máxima de 20. Na sexta, máxima também de 20 graus. 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
4: Oba, voltou!
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4: Atlântida. Segue a viagem. É no mundo inteiro que tem gente ouvindo o Discorama. 23 minutos para uma da tarde. Tem dias que pedem para ouvir aquela música. Hoje é dia de ouvir essa. Roupa Nova.

faixa do disco Bedtime Stories da Madonna de 1994, Don't Stop, é o nome desse som. 15 minutos para uma da tarde, tocou o sinal da Atlântida. 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Sonsaço do Stevie Wonder, de um filme chamado Alta Fidelidade.

1972, do Stevie Wonder, I Believe. E apareceu no filme Alta Fidelidade, dos anos 90, de um cara chamado Nick Hornby. No livro Alta Fidelidade, cara que vive baseado em listas, os cinco melhores livros, os cinco melhores discos, as cinco melhores músicas. É o Discorama tocando música e contando história na Atlântida. 10 minutos para uma, agora tem Oasis, Don't Go Away.

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23: Olá, muito boa tarde, amiga, amiga, ligados na programação da Atlântida. Uma hora e um minuto, Rafinha Menegas.
24: Parabéns pelo início do programa no horário.
23: Estamos começando o Pretinho Básico a 1h01 deste dia 26 de maio de 2025. Para os amigos dos Miss Fabulosos.

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1: Boa tarde, meu irmão. Como é que tá, galera?
0: Tudo bem, Porazinho? Maravilhoso, Porazinho. É isso aí. 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Muito boa tarde, a estrela móvel da terça, quinta e sexta, a inesperada Rodaica. Boa tarde, Rodaica.
2: E aí, tudo?
0: Tudo bem, tudo bem?
2: Eu tô bem.
0: Aliás, quero até te amarelar já rapidamente aqui.
2: Por quê?
0: Que entrou no programa depois do programa começar, né? Lamento, infelizmente.
2: É que eu tava aqui na porta, né?
0: Exato, sabe, fora, né? Lá de lá.
1: Ah, mas que rigoroso, fora, né, Rodaica?
0: É rigoroso.
1: Rigoroso.
0: Rigoroso como o inverno que vem aí. Prepare-se! A Stock Friday é nesta sexta-feira, dia 29 de maio, Léo Oliveira.
3: E aí, garotão, como é que
0: tá? Boa tarde, tudo bem contigo?
3: Tudo ótimo.
0: Tudo lindo. 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
4: Ótima tarde, Alexandre, audiência querida.
0: 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Rafael Gomes, boa tarde.
3: Fala, Alexandre, boa tarde.
0: Boa tarde. Amarelinho pra ti também, que também entrou atrasado.
1: Ele veio
0: entrou atrasado, hein? E junto com a Rodaica, porque estavam fazendo o quê? Trocando figurinhas do álbum da Copa do
2: te
0: lado da porta.
2: Me beneficiando, inclusive.
0: Me beneficiando,
2: a gente conseguiu trocar 11 figurinhas.
0: Que boa, 11 nossas?
2: 11.
0: 11 pra nós?
1: Tira o cartão
2: 11
1: dela.
2: 11 pro Rafa e 11 pra nós, né, Lé? Quando não, troca tá, é 11 pra cada um.
3: Costuma ser assim.
0: Não, não costuma, eu vou dizer por quê.
2: Ah, porque tem umas que valem mais.
0: Exatamente.
3: Não, gente,
0: tem umas que eu troco
3: gente,
0: uma figurinha não, por três.
3: A gente
0: tem
3: razão. Não, a gente
5: não, é que
3: com
5: os nossos
3: na...
5: amigos a gente baniu essa...
3: Não, não, aqui no...
5: Que aqui a gente se ajuda.
0: Sei.
5: Eu acabei de dizer pra Rodaica que me mandar a lista dela.
0: Amiga.
5: Pra eu procurar as figurinhas que faltam pra ela.
0: Certo.
2: A gente falou... Olha aqui, tá bem,
0: bonito.
3: A gente concluiu que a gente tá muito velho pra ficar nessa daí de, essa figurinha vale 2, vale 3. Então, tanto aqui, quanto no andar de cima ali na Zero Hora, a gente também quando troca... Quando eu trocava, né? Que eu já completei o álbum.
2: Uma
3: então,
2: semana.
0: Tá, tá bem.
3: Cara, não foi uma semana, tu tá falando uma mentira.
2: Por que você não faz um segundo, um terceiro e começa a vender os álbuns prontos?
3: Não,
2: as pessoas querem comprar.
3: Acabou, agora eu tenho que achar outro hiperfoco. Eu já concluí o álbum, agora eu vou achar
0: a produção
3: outra coisa.
0: Do discorama. Então,
3: cara, eu só esqueci de entregar o papel, cara. Eu fiz a mesma.
4: Tá, mas agora não
0: olha
4: adianta
0: só,
4: fazer.
0: Se sair, vai ser amarelado. Se ficar puto, é pior.
2: Não vai, não vai.
4: É, não,
2: não vai.
4: Não adianta pegar o
0: programa. O programa já acabou.
4: Agora,
0: o programa já acabou.
3: Eu fiz, mas não.
4: Tá, mas e aí?
0: Olha só.
5: Não.
3: Fui gravar outra coisa.
5: Mas não tem eu.
0: Vamos
5: fiz,
0: botar
5: eu
0: a música. Eu fiz, mas não entreguei. Não importa.
3: Ah,
0: tu não
3: cagada,
0: entregou.
3: Cagada, cagada.
0: Tá fazendo o quê? Trocando figurinha.
4: Não, eu comprei, mas não paguei.
3: Tava gravando Escolhe o Filme.
4: Tá, meu, aceita.
5: Eu tinha dinheiro, mas não paguei a conta.
0: Isso. Tá lindo. Tá ótimo. A tua sorte que o teu chefe sou eu.
1: Inclusive,
0: não, fala aí que a arbitragem tá atrapalhando o início do jogo, só um pouquinho.
3: Tá, ele quer isso, aparecer cara, mais com o jogo. Ele quer aparecer.
0: Amarelinho pra ti também, Porã. Amarelinho pra ti também, Porã.
4: Cala tua boca, Porã.
0: Vai reclamar do juiz?
3: Não, juiz.
0: 5 minutos de jogo já amarelou
4: é
0: todo
4: isso
0: mundo.
4: Aí, até que enfim.
0: Quer
4: né?
0: fazer análise?
3: Aí,
0: chegou atrasado, é cartão amarelo, não tem choro nem vela.
1: Não, e hoje eu vi. Não,
4: a vela
1: pode
4: por
1: ter depois do programa, o Rafinha.
4: Me adiantei agora.
0: Vamos dar aqui nos destaques do Pretinho da Pena. Boa tarde,
3: e aí, irmão,
0: como é que
3: tá,
0: estamos? Tudo bem?
3: Ontem ficou ruim pra mim, não consegui ver o programa.
0: Eu vi,
3: hoje eu tô
0: cara,
3: aí,
0: eu vi. Mas hoje tu tá aí com a gente, né?
3: Graças
0: que bom,
3: Deus,
0: fica por aqui, pelo amor de Deus. Porque atuando aqui é a certeza de que o palhaço maionese não vem.
4: Mas olha, isso é verdade, cara.
3: Graças a Deus.
4: Graças a Deus, velho.
3: Ele foi barrado ali.
1: Vamos falar real. O Léo é um gênio, mas o palhaço
4: é
1: maionese
4: ruim.
1: E o Tony do amuleto não deu.
4: Não, o Tony era muito melhor que
0: não,
4: o palhaço.
0: Não, não, não.
1: O Tony era
0: não,
1: melhor
0: não,
1: que o palhaço.
0: Não, não tem como.
5: Claro. Vocês estão viajando.
0: O Tony era ruim. O palhaço do amuleto está em análise.
3: O porra. Tony do amuleto...
0: Palhaço do amuleto.
3: Palhaço maionese. O Tony do amuleto, ele é o personagem que ele saiu...

0: Fala de Ivan, o Porano, o Alejandro, o Rafael.
1: Só um pouquinho, o Ivan dá Sandrinho, boa noite pra ele mesmo.
0: Roraica, todo mundo. Boa noite pra todo mundo.
1: É boa tarde,
0: por
1: animal.
0: Por que é dia do. Tá escuro na rua. Por que é dia do glaucoma hoje?
1: Glaucoma. É pra prevenir o glaucoma.
2: Mas por que é? Oftalmologista.
1: Porque o glaucoma vai levar a pessoa à cegueira.
0: Não, o que que levou a data, o dia de hoje?
1: Boa pergunta.
2: É por que é o dia do glaucoma? Por favor, Rafa Gomes,
1: teu amigo.
2: Já veio preparado pra hoje?
1: Olha, por que hoje é o dia do combate à glaucoma?
3: Porque é o dia que foi instituída a lei.
4: Olha aí.
5: É lei!
2: Marco, lei?
3: Do Maio Verde. Ah. A partir de hoje
2: olha aí, instituiu
3: que o Maio Verde deve ser o mês de prevenção ao glaucoma.
1: Boa, parabéns,
2: é super importante, bom, né?
1: Super importante, claro que sim, cara.
3: Que coisa chata de ficar perguntando o porquê do dia.
1: Não, eu acho importante, não, eu a informação.
2: Acho importante tu tá preparado, isso faz parte do teu trabalho.
1: E espera que tu estejas preparado também para a próxima pergunta. Por que que hoje é o dia do revendedor lotérico?
4: Se acabou.
2: Aí sim, hein?
3: Porque foi o dia da primeira reunião nacional de revendedores lotéricos brasileiros em São Paulo, no dia 26
2: olha
3: de maio.
2: Olha como é legal isso,
3: cara.
2: Olha como é legal a gente saber.
1: Viram?
2: E vocês viram que um revendedor lotérico, um dono de lotérica no Ceará, ganhou o prêmio da Mega?
3: Ganhou.
2: Ganhou. Verdade.
0: Não, mas aí não
4: é sozinho.
3: Ele fez um bolão de 20 números com outras pessoas e achou que era adequado. Mas vamos ser sinceros, todo revendedor de lotérica deve
1: jogar, claro.
3: Alô, cativa, ele sabe qual é o cara que é bom em bolão. Ele sabe qual é o cara que é especialista. Ele vai naquele, ó, eu tô dentro
0: disso. Não, o do cativa agora pra Copa vem bem.
3: Não, o do cativa agora nós entramos no novo bolão agora.
2: Ah, agora o do cativa vai ajeitar nossa vida.
1: Muito bem. Vamos dar aqui agora no petinho básico. O petinho básico é... A coxina. A coxina.
3: Ai, que susto.
1: A coxina é cachorra de machão dos tutores Rafael Colgo e Carla Meira.
2: É muito linda.
1: É muito linda a coxina. Olha ali, olha essa aí, linda. Olha, imagina correndo lá em casa.
4: High five ainda ali, ó.
6: Sabe que essa raça mal corre, né? Eles são tão pesadinhos, tadinhos.
1: É.
6: Eles têm a patinha
1: curta. Qual é a raça essa?
6: Pitbull? Bulldog
3: francês.
1: Bulldog francês.
0: Pitbull corre.
1: Pitbull corre. Mais que tu.
6: Pitbull, tive um pitbull maravilhoso, lindão.
1: É?
6: É.
1: Como era o nome dele?
6: Petrus.
1: Ah, o Petrus.
2: Olha,
4: não era da época.
1: Nome de vinho.
6: Nome
1: de vinho.
2: Nome de pitbull.
6: Nome de cachorro. Era criança, mas era adolescente.
4: Sim.
1: Era Petrus ou Petrus?
6: Petrus.
4: Como acabou te dizendo.
3: Ela disse,
2: cachorro,
3: né?
2: Cachorra dela.
4: Tá dizendo,
0: Petro. Tu nem tava na história.
3: Ela era adolescente, tu não existe.
1: Vocês são os idiotas.
3: Não, é o nome que ela disse que
1: vocês são os idiotas.
3: Se ela inventar um nome, vai ser um nome.
1: Os idiotas, vocês são os idiotas. Ó, dá aberta a cota aqui pro petinho básico, hein? Se você tem aí uma empresa que vende ração, se você tem uma pet shop, se você tem um plano de saúde para pets, entre em contato conosco. Eu tenho uma oferta muito legal pra te apresentar aqui pra esta cota do petinho básico. Que está aberta.
0: A Joia TV não pode.
1: Joia TV, nós vamos ter que entender a idoneidade da empresa ainda.
0: Ah, então ferrou.
1: Né? Vamos tá entendendo. Nosso ouvinte aniversariante é o Lucas Ronchi, engenheiro de software. Fazendo 21 aninhos e já é engenheiro de software. Tá rico pro resto da vida. Ele é de Criciúma, o Lucas Ronchi.
2: Olha aí, cidade que o Rafinha adora.
4: Adoro, pô, a parte de cidade.
0: Não só
4: um abraço, né? Todo mundo gosta.
2: Eu
4: também.
2: Adoro Criciúma.
4: Tu foi feliz lá, né, Porã?
0: Quem não foi feliz?
2: Feliz, sou sempre que vou a Criciúma encontrar o povo criciumense.
1: É porque nós temos uma antena da Atlântida fincada aqui em Criciúma.
2: Exatamente. Muito bem fincada, representada por Pit Búrigo.
1: Beleza, exatamente. Querida, beijo pra Pit.
3: Pitbúrigo corre.
1: Não, Pitbúrigo é a nossa colega.
2: Agora tu tá rodado, Rafinha, por ajudar.
3: Não. A Rodaica teve uma Pitbúrigo. Era Petrus.
2: Para aí.
0: Beijo pra Pit, são mal.
2: Aí, cara.
0: Eu tô com o Porã nessa. Me ajuda aí, meu. Vou dar pera aí,
1: irmão. Aniversariantes famosos de hoje.
4: Já passou, Porã. Já passou.
1: Aniversariantes famosos de hoje, começando com o rapper Hungria.
4: Não deu tempo.
2: Eu não sei que ele gosta.
1: Eu não sei uma música do tal do Hungria.
0: Toca na rádio.
4: Porã deveria saber também.
0: Amor e fé é legal.
4: Várias músicas.
0: Ele tá direto no Hamburgo.
1: Que a Lauryn Hill tá de aniversário
2: olha aí,
1: também.
2: Ó. Olha aí.
1: A nora do Bob Marley tá de aniversário.
2: Um dos piores shows que eu vi.
1: Puta, tô contigo, porra.
2: Aquele acústico no Pepsi Stage.
6: Não.
2: A gente esperando ela fazer todo aquele paranauê daquele disco maravilhoso dela.
1: Não bateu legal aquele dia, não bateu legal.

0: Bateu a bad. Aquele dia bateu a bad.
1: Ela não tava afim, né?
2: Não,
1: ela
2: não tava afim.
1: Foi muito.
2: Era um dia dos namorados, um
0: frio. Isso, um frio do inferno.
1: E ela apresenta aquele show. Ela tava com uma roupa estranha, toda branca. Parecia uma nuvem.
0: Parece um urso polar.
3: Ela saí na metade.
1: Muito
3: expectativa da realidade. Namorada lá no show e fui-me embora.
0: Opa! Como é que é, Porã? Mas tu não era casado. A gente já era casado, né, Lina? Tu não era casado, Porã?
3: Era?
0: Era.
3: Não sei, tu tá sabendo mais da minha vida do que
0: isso. Aí devia ser 2005, 2006.
1: Não, acho que é mais.
2: Eu não sei, mas isso mostra.
3: Acho que é antes.
2: Mostra muito do que o Porã pensa. Não, assim, toda que vez que ele faz algum evento, ele tem que lembrar que pegou alguém. Eu não sei por que
3: isso. Não, falei, Porã. Eu arranjei uma namorada.
0: É que
3: ele sente saudade.
0: Isso é histórico.
1: É muita saudade. Ele externa uma coisa a que a vontade memória dele não. Não.
0: Isso, carinho, que hoje em dia não tem mais
4: isso. Junho de 2007.
0: Aí, Porã. Aí, Porã.
3: Ai, ai, ai,
0: Porã!
3: Casado já, Alexandre.
0: Casadinho já, quase. Casada. Com filho já, Porã. Já com filho, Porã.
3: É verdade.
0: É muito mangolão, Porã.
1: É, já tinha.
3: Não, então tá com a minha namorada da época.
1: Eu acho que tu esqueceu, né? Não era esse.
3: Bora. Olha aqui, não, uma coisa que eu lembro é os lugares onde eu passei e fiz amor.
0: Ah, a pior coisa é o B.O. retroativo. É, vai tomar uma ligação hoje de tarde, só pra explicar isso.
2: Da ex, né? Porque é pior.
0: Da mãe dos filhos, né? Que é melhor.
3: A gente tem uma relação tão boa, não ferre com a minha relação.
0: Beijo pra Thaís.
2: Pra quem ferra é tu.
4: Hoje acabou.
0: A Maria Clara Gueiros é atriz, tá fazendo 61 anos. Ah, sei quem é.
2: Maravilhosa.
0: 61 anos hoje, maravilhosa. Boa,
3: deu uma sumida, né?
2: Ela tá fazendo uma peça sumida. Teatral.
0: Retarismo, né, Porã? Sumiu da TV. Só não, jovem na TV.
3: Sumiu ou foi pra Record.
2: Ela pode estar em algum reality show da Record, tem razão.
0: O músico Lenny Kravitz está fazendo 62 anos hoje.
2: American Woman, uma bomba.
0: O Lenny Kravitz para 62 está bem mais ou menos.
1: Ele fez um show legal em Porto Alegre.
0: Foi, baita show.
2: Baita show.
0: E teve um outro show dele que a gente viu ele abrindo pro Guns, lembra?
1: Pro Guns em Nova York, né?
0: Exatamente.
2: Ah, nunca tive oportunidade.
4: Aí não tem assunto com vocês.
3: Categoria.
2: Uma vez eu vi o Raia Musical ali em Triunfo.
0: Desculpa.
4: Eu e o Gordo nós estamos no show do Edu Ribeiro.
0: Isso. É como diz o Rafinha, é só economizar, guardar uma graninha, se programar e tu viaja.
2: É isso, velho. Tu fez o curso, Rafinha. Menos Gambini Gastos.
0: Isso. Gambini Gastos. Steve Nicks, a vocalista do Fleetwood Mac. Tá fazendo 78. Maravilhosa. Fazendo 78 anos hoje.
2: Tá bem.
3: Parecendo a Princesa Leia.
0: O gênio Tony Tornado.
2: Esse
0: é fera. Tá fazendo 96 hoje.
2: Tive a oportunidade recentemente ver o show dele.
0: É.
2: O homem é um fenômeno.
0: Fenômeno.
2: Cara, ele é absurdo porque ele tá com 96, extremamente lúcido. Você ainda atuando.
4: E dançandinho.
2: E dançandinho e cantando pra caramba, cara.
0: Como é que o Tony Tornadinho, o humorista lá, o Tony Tornadinho, como é o nome dele?
4: Toninho Tornado.
0: Toninho Tornado. Como é que o Toninho Tornado vive? Ou o Tony Tornado vive com essa sombra do Toninho Tornado?
2: Tá, mas aí.
0: Será que eles não se bicam?
2: Não, sei lá, o Tony Tornado é gigantesco.
3: Tem o filho dele
2: que
3: canta com ele, né?
2: Tem o filho dele e faz o show junto com ele, cara.
0: É.
2: Sim, o filho do Tony Tornado canta muito também. A banda dele é absurda.
3: É absurdo. Os pais do funk no Brasil, né? Da soul music brasileira, né?
0: Exato.
3: Antes de Tim Maia, o que tinha? Tony Tornado.
0: Exatamente.
3: Gerson King Combo, né? Depois passaram a ser contemporâneo.
0: Gerson King Combo.
2: E ele que também é um baita ator. E no show ele fala, né? Ele fala assim, quando eu comecei na Globo, eu era o único negro da Globo.
1: Bah.
2: E hoje tem vários, não sei o que e tal. Então, ele é 96 anos e ele, se eu não me engano, serviu com o Silvio Santos na Aeronáutica.
0: Impressionante.
4: Mas eles não são parentes,
0: então,
4: né?
0: Não, claro que não. Justamente, eu acho que é até uma homenagem do Toninho Tornado, que é um...
3: Será, Alexandre? Você tem certeza disso?
4: Calma, Calabresa.
1: É o Tony!
0: Calma,
2: Tony!
0: Ó, tá fazendo, ou estaria fazendo hoje, 100 anos... Um dos pais do jazz do século XX, digamos assim, o cara que revolucionou o jazz, Miles Davis.
2: Bom músico.
0: Que loucura, cara. Pereceu em 91.
2: Não falaram hoje... programados ontem.
3: Não falamos. Hoje morreu o Sonny Rollins, que é um cara contemporâneo do Miles Davis.
2: O Sonny,
3: né?
2: Do
3: saxofonista, o saxofone Colossus, conhecido, né? O Sonny Rollins morreu hoje no dia do nascimento de Miles Davis. Aquelas coincidências,
0: que loucura, né, cara?
3: Que a gente não explica.
0: Não explica, não tem como.
2: O Miles queria alguém pra banda, né? Sempre assim. Sempre assim.
0: O que é, Ivan?
2: O Miles Davis queria mais alguém pra banda dele. Aí ele pensou, é hoje.
0: Isso aí, leva junto
2: no esse teu
0: aí.
2: Aniversário, tu pode
0: escolher. Vou reforçar o meu grupo.
3: Escolhe o um músico tu pra fala,
2: gente
3: trazer.
2: Tu chega no Papai do Céu e fala assim, no dia do teu aniversário, eu queria um. Se tu for foda, ele te arruma.
0: É. E por último, mas não menos importante na nossa lista de aniversariantes famosos no dia de hoje, a irmã Dulce do RBD. A irmã Dulce.
2: Não.
0: Ah, perdão, errei.
2: Não, aí tu foi mal.
0: Errei.
3: Foi mal, né?
0: Errei. A irmã
3: Tô
0: Dulce.
3: Amarelo pra ti.
0: Não, pra que é brincadeira, entretenimento?
1: Tá.
0: A irmã Dulce não faria 112 anos hoje. Não. Ela pereceu em 1992. Ai. Não, não ia fazer 112.
2: Não, ela é uma santa, né, cara?
0: Sim, é santa?
2: Claro, é a primeira. É a primeira santa brasileira.
0: Tá bom.
2: Santa Dulce dos Pobres.
1: Santa brasileira.
0: Também.
1: Não sei toda a nomenclatura.
0: Eu também não.
2: Ah, eu essa parada acho que é aí não. Santa Dulce dos Pobres.
0: Eu conheço santos mereu mais antigos.
3: A produção poderia né, ter trazido mais informação.
1: Tá aí,
3: não que eu queira atacar a produção, que pra mim é maravilhosa no programa, mas faz parte do trabalho.
2: Tu da tinha
3: produção.
2: Que atacar dos programados, que não botou o Miles Davis ontem pra ti, né? Em vez de falar da nossa aqui, ó. Em vez de falar da nossa.
4: Santa Dulce dos Pobres, tá correto.
0: Tá bem, mas
3: tá sobrecarregado. Tá
0: bem. Aliás, nós temos uma crítica, cara, que chega por e-mail a nós sobre nosso comportamento no e-mail de ontem, zombando, rindo e debochando.
1: De quem, meu Deus?
0: Da Santa Igreja.
1: Ah, é bravo.
2: Não, a gente fez isso no programa, a gente
3: não tava. Eu também não tava.
1: Tem coisa que não dá pra fazer.
0: Um programa formado por ateus e agnósticos não poderia ser diferente.
3: Não é verdade.
0: Tô brincando, eu fiz uma provocação pra ver quem é que se jogava.
2: Eu sou espírita.
4: Eu sou católico.
5: Sou católico também.
0: Também sou.
5: Amém.
0: Amém.
2: Abençoa, Senhor, as famílias. Amém. Você que tá traindo agora?
0: Agora. Abençoa,
4: lembra do teu filho?
0: Agora nós vamos dar-lhe aqui nos destaques, meu irmão.
2: Não quero atrapalhar, tô muito bem.
0: Casal transa na sacada do apartamento. E vizinhos invejosos chamam a polícia.
4: Mais ou menos invejosos.
0: Tô brincando, Rafael. Eu não posso pra brincar agora.
4: Tu não tá muito legal hoje.
0: Eu tô muito engraçado hoje, tu não percebeu ainda.
2: Eu achei que ele tá legal, ele tá de branco ali por baixo, ali hoje, vai fazer um...
4: Lajeado.
2: Pai, eu vi esse vídeo.
4: Um casal estava transando na sua sacada. A moça apoiada no parapeito.
0: Qual era o andar do prédio?
4: Era um décimo.
1: Mas que perigo
0: tá isso, liberado.
1: Né? Não,
2: não, mas é uma sacadinha de tijolinho, boa.
5: Bem, lajeado é frio, né?
0: A sacada ainda é dentro do meu apartamento.
4: Era não, o que a moça...
1: Não, mas eu não tô falando por isso, eu tô falando pelo perigo.
5: Perigo, né?
1: Eu conheço pessoalmente uma menina de 20 e poucos anos que se escorou na sacada pra fazer uma selfie e caiu.
2: Coisa pesada.
0: É, e aí...
1: E não é o único caso, eu tô dizendo aqui, eu conheço a amiga da minha filha. Caiu.
2: Coisa, sim.
0: Vai.
2: Caramba. Isso é triste.
5: Tô vendo só aqui, ainda bem que não...
1: Aí assim,
5: eu
1: nessa condição, entendeu? Que a pessoa também tá meio desorientada.
0: Vamos ouvir a notícia.
4: Eram 6h20 da tarde.
2: Tava só, eu vi o vídeo.
5: Não, não, já tem
2: certeza. Não, tava só, eu vi.
1: Depende do lugar, da estação.
4: Eu vi o domingo, 6h20 da tarde.
2: Tinha sol.
4: E o casal estava fazendo amor ali, apoiado, ela apoiada na sacada.
2: Fresquinha, os dois fresquinhos.
4: Atrás dela.
2: Lenha.
5: Tem vídeo?
4: Tem, mas não colocamos.
5: Vamos ver?
4: Né?
3: Não precisa colocar.
4: Não precisamos colocar. Rafael,
2: calma, o vídeo é bom, ele é de uma chinelagem.
4: Tá rodando.
2: Mas o vídeo é de uma chinelagem assim, nível máximo.
5: Tem razão. Não,
0: por quê?
3: Manda no grupo. Se é chinelagem, manda no grupo.
4: Porque aí os vizinhos começam a filmar, né? Porque são vários prédios na volta. Então, prédios que dão na altura da sacada.
2: Puleirinho.
4: E aí começa a gritar. Pô, mas que pouca vergonha isso aí, hein?
2: Essa merda de criança brincando na rua, rapaz!
4: E a mulher...
1: eles continuam.
4: E eles continuam, e a mulher...
0: começa.
4: E a mulher responde.
6: Eu tô na minha casa!
0: Bah, certo.
2: Por isso que é a chinelagem, ela começa a brigar com as
6: pessoas. Se eu quiser!
5: Ah, não, mas aí...
2: Vira uma chinelagem.
4: E o rapaz atrás dela não parava.
0: Tô brincando, eu concordo.
1: Pelo jeitão era a casa dele, era a casa dela. Então ele não tava muito preocupado com a repercussão.
4: A mulher seguia dizendo que os vizinhos, ao invés de reclamar, deveriam fazer igual. E parar de...
3: Seria legal um prédio inteiro, uma competição, todo mundo na sacada.
4: Invejosos. Mas aí ia durar 2 minutos, né, por aí. E aí ela gritava e dizia que é só não olhar suas recalcadas, porque a maioria das pessoas que reclamavam para ela eram mulheres. Chamaram a brigada militar, que foi até o local e registrou...
5: Lajeado.
3: Puta merda! Não peguei, perdão.
4: A Brigada Militar registrou o ato obsceno e o
3: foi
4: casal...
3: Lajeado, então.
4: O,

0: casal deve ser...
1: Vai, vou te expulsar.
0: Deve ser processado e diz que só vai se manifestar em juízo.
2: Eu tenho a teoria desse casal aí. Eles começaram a se permitir no sábado à noite e não dormiram. Ah, e aí vira, ser. Vai virando.
1: Pode ser,
2: vai. E aí começa dando, a amanhecer, vem, ah, só mais uma, veio só mais
0: rebote,
2: uma.
0: Veio,
3: mas era 6 da tarde.
2: Aí vem o motoboy. Né? Não, não, tu sabe.
3: Que tese é essa?
1: É que eu vou dizer uma coisa: isso aí é coisa de mulher. Isso é coisa de mulher, não, fantasia, assim? no melhor sentido. Isso aí é uma
3: até
1: mulher
3: falou pro cara. Até porque o homem não tem fantasia, só a mulher.
1: Ah, o Magrão não tá muito aí pra esses negócios.
0: Eu tenho uma fantasia de
1: Batman. Claro que tá, Alexandre.
0: O
1: Magrão não tá muito aí pra esses negócios. Tá, isso perigo, é coisa da mulher. A mulher é mais criativa. O homem é tosco, o homem é tigre. A mulher é mais criativa.
0: O homem só quer, né,
1: a mulher, quer a fantasia, quer fantasiar, quer ir na sacada, quer ir no elevador, quer ir no corredor do prédio, quer ir no porta-mala do carro, na garagem.
0: Transar na praia.
1: Transar na casinha do Salvador.
3: Uma sequência matadora.
0: Fala por ti, Alexandre.
1: Não sejam hipócritas. Não sejam hipócritas.
3: Uma mulher na mesa pra dizer o que eu acho, né?
0: Fala por ti, Alexandre. Tá viajando.
1: Eu só quero tentar ajudar o casal. Quero tentar ajudar o casal.
0: Não, o casal, pô.
1: Ou não. O casal, esse aí dessa casa.
0: Ah, achei que era o Federico que tava se queimando.
1: Eu não tô me queimando, cara. Não, tá, o que eu falei de me queimar? Tá louco, tá, cara?
0: Coisa de mulher.
3: Não, se fosse sábado, 11h30.
1: Porque o homem não tem essa criatividade. É isso que eu quero dizer. A mulher é muito mais rica.
2: Não, não, a gente
1: é
2: preguiçoso.
0: Ah, eu vou te apresentar os caras pra tu transar. Tu vai ver a criatividade dele.
3: Não, o homem só quer meter. Essa é.
2: É, onde tiver, onde for o lugar. Mas fosse 11 da noite, ok. Agora 6 da tarde, não.
3: 12 da noite, domingo, 6 da tarde.
2: Pô, as crianças jogando bola e tal, não dá, a mãe em condomínio.
1: Acho que mesmo sendo o apartamento da moça, e até aí ela tá certa, tá na casa dela, tudo bem. Mas não precisa ser uma coisa explícita para todo condomínio.
3: Exatamente.
1: Três da manhã seria adequado.
3: É isso aí.
1: Três da manhã, ok. Não tem muita gente vendo. Quem vai ver vai ser o insone do quarto. Isso, combina, mas vai ver bem daí, né?
0: Vai ver bem.
1: Aí vai dar pra ver tudo. Porque o cara que tá acordado às 3 da manhã procurando, ele merece.
2: Ele merece. É um presente.
1: Já tá prestando.
0: Isso.
2: Prestando já há horas, viu?
1: Vai, já tá aqui, ó.
2: Vai, aí,
1: corre. Oi, 24!
2: Nossa, também. Ai, a polícia, né?
1: Pesquisa mostra que mulheres são mais felizes com homens mais jovens do que elas.
0: É uma pesquisa só, francesa, hein? Que admite ser muito incipiente.
1: Esses franceses vêm pra atrapalhar.
0: Porque essa pesquisa recrutou inicialmente só 24 mulheres.
3: Ah, mas então caiu a pesquisa, né? Ah,
0: mas é que era um...
1: É a amostragem.
0: É a primeira amostragem onde 12... estão num relacionamento com homens mais novos e outras 12 com homens mais velhos.
1: Ok.
0: E no final elas tinham que responder um questionário sobre inteligência emocional, autoeficácia sexual e felicidade subjetiva.
1: A felicidade é subjetiva.
2: Mas que frase bonita.
0: Féter Alexandre, 2026. E aí todas as mulheres que se relacionavam com homens mais jovens tiraram notas melhores do que as que se relacionavam com homens mais
1: Qual
0: velhos.
1: Qual é o corte da faixa etária?
0: 42 a 45 anos.
2: Ah, não é tão mais velho.
3: As mulheres.
1: E os homens?
0: Os homens variavam de 10 anos a mais para 10 anos a menos.
1: Certo.
3: É, o 30. Eram mais felizes do que as outras 12 que namoravam homens mais velhos.
0: Isso. E aí agora,
1: o homem mais velho já é ranzinza, já é chato, né?
0: Eles vão ampliar para 500 mulheres.
2: Acabou com ele.
0: Eles vão ampliar agora para 500 mulheres na segunda parte da amostragem.
3: Ah, vai mudar.
0: Porque foi muito impactante o 100% de aproveitamento.
3: Ah, vamos dar. Eu tenho uma outra teoria.
1: Vamos ver qual é a tua e depois eu vou trazer a minha.
3: Tá, a minha teoria é que tanto mulheres quanto homens são mais felizes em relações mais recentes, independente da idade do parceiro ou da parceira. Por quê?
4: No início, né, Rodaí?
3: Porque no início do relacionamento, tu te coloca num papel de conquista, tanto o homem quanto a mulher. E aí tu te torna um ser mais agradável.
4: Depois tu vira preguiçoso,
3: né? Tu não mostra os teus problemas, os teus defeitos, é vida de Instagram. Entendeu? É. Todo mundo lindo,
4: se
3: feliz.
4: Se dedica a tudo.
3: A mulher lá se arruma, bota sua lingerie nova. O homem, por exemplo... Tu acha que um homem numa relação recente peida na cama?
4: Claro que não.
3: Não peida.
1: Ah, que palavra ruim na tua boca.
3: Eu vou dizer porque eu não tenho outra coisa pra falar.
1: Faz pum, né? Um
3: bom,
1: pumzinho.
3: Bom, que seja, mas é
1: uma
3: peido, fatulenta, né? Porque assim, é na cama tem que chamar de peido mesmo,
1: sabe? É que também tem uma coisa, né? Se o cara tá na casa dele, que ele paga a prestação daquela porra, daquele BNH todo mês, sofridamente, o cara não puder largar um peido na cama, vai
3: mas
1: se
3: mas olha só, mas aí que vem o negócio.
2: Tu peida na cama, gente.
3: Se o cara tá no seu apartamento do BNH que e coisa. Se sente à vontade pra peidar na cama com a sua esposa.

0: esposa, sabe por que que é? Porque ele já tá há muitos anos com essa mulher.
1: É isso aí.
0: Se fosse uma mulher recente, mesmo na sua casa do BNH, ele levantaria e ia peidar no banheiro.
2: Não,
0: porque...
2: vai no banheiro igual.
0: Porque ele está conquistando aquela mulher.
2: Às vezes
0: e aí,
2: não dá tempo.
0: Consequentemente, segura
2: durante muito
0: essa
2: tempo.
0: Mulher que tá do lado dele, ela é mais feliz do que a outra que tava casada com ele antes, no qual ele peidava.
3: A gente tem um grande colega que não tá no programa hoje, que é um especialista nisso, Vini Moura, né?
1: Ele abre as nádegas.
2: Para melhorar a fluência do peido.
1: Ele falou, é isso aí, ó, já é agradável.
4: Para que a sua flatulência não faça barulho.
3: Não, ele falou para agradar.
2: O problema não é o barulho,
3: dele,
2: é o cheiro, não.
3: Ele abre as nádegas, ele falou, como se a gente, todo mundo fizesse isso. E para não incomodar.
2: Mas é um bundão, é.
0: A declarar.
2: Quem?
0: Ah, mas
2: é um bundão.
0: Que ele acha que vai abrir as nádegas
2: foda.
0: E por causa
4: ele não vai ter o som. Isso disfarça porque não tem o som.
0: Mas tem o fedor,
3: Puxa, né? Mas esse é o pior.
1: Isso é uma, de uma nutelagem que eu vou te fazer,
2: mas eu acho que assim, por que que a gente saiu da felicidade feminina para o peido, cara?
3: Porque o Alexandre peida em casa.
2: Porque é isso. Só peida na frente da mulher quem é feliz.
0: Foi um exemplo que eu trouxe, a gente tá falando de
1: relacionamentos
0: convivência.
1: Relacionamentos mais longos.
0: Relacionamentos recentes tornam as pessoas mais agradáveis,
2: com
0: porque
2: certeza.
0: Elas estão no modo conquista.
2: Toda
0: relacionamentos
2: vida.
0: Longos, a pessoa já tá relaxada, já tá tudo em casa.
1: É.
0: E isso independe da idade. Mas é óbvio que... uma mulher de 50 anos, quando tem um relacionamento mais recente, quando é um cara mais jovem, é óbvio que aquele relacionamento é mais recente.
2: Eu tenho
0: porque
2: uma
0: senão
2: sugestão.
0: O cara ia ser criança quando eles
2: Vamos
0: começaram.
2: Vamos estabelecer um prazo para os relacionamentos. Qual seria o prazo ideal para os relacionamentos, Rodaica?
0: 10 anos. Se tiver cada um morando na sua casa, pode ser infinito.
2: Não, cada um morando junto na casa com outra pessoa.
0: Daí eu acho que a partir dos 10 anos já começa a ficar
2: 10
0: muito
2: anos.
0: Complicado.
4: Então já podemos terminar.
0: Eu diria que nos 7 já começa o estresse.
2: Posso sair procurando imóvel pra morar, então?
0: Aí tu, aí tu dá os 10, tu tem certeza.
2: Posso procurar imóvel pra morar, então?
0: Procura.
2: Pode procurar.
0: Tu...
2: Ué, mas tu tá dizendo que tem que acabar em 10 anos?
0: Tu sabe que tu pode fazer
2: tudo. Nós já
0: estamos
2: há 23.
0: Tu não precisa me perguntar
2: nada. Nós estamos há 23 anos, tu não me aguenta mais que eu sei.
4: Moram juntos há quantos anos?
1: Não, vale a pena, não vou te aturar.
2: 22.
3: Não. Aguenta os 25, eu quero ir na festinha de bodas de prata.
0: Mas a gente não fez festinha de bodas de nada.
3: Não. 25 é que é tanque.
2: 25. Pá, obrigado. Imagina aqui, ó. Ano que vem o Alexandre 20 de pretinho, logo 25 a rodar, nós temos que comemorar.
3: É isso aí.
0: Vamos comemorar.
3: Dragoléu.
2: Demorou.
4: Vai na pedida.
3: Churrasco.
4: Do pretinho,
0: boa.
4: Casamento.
0: Boa.
2: As boas do Discorama.
0: E o presente vai ser uma vaquinha entre os amigos para a compra do novo imóvel.
2: Isso.
0: Daí a gente fecha uma mais rifa. 25,
1: eu vou dar o cachorro que ele quer.
4: Não, eu já fechei o cachorro.
3: Mas se ele depender
2: solteiro, não quero cachorro.
4: Claro que quer.
2: Golden é muito bom pra recomeçar.
0: Sozinho vai no kitnet.
2: É, solteiro não quero cachorro, tem que me prender no cachorro, tá louco?
3: Não quer esse equipamento.
0: Ele só quer cachorro pra família cuidar, entendeu? Sozinho ele não quer cachorro.
2: Assim, aquele elo entre a família.
3: Mas se tu for depender de uma vaquinha nossa pra comprar um negócio pra ti, tu vai virar meu vizinho.
2: Vou morar contigo,
3: irmão.
2: Exatamente. Tá bem, ó, 1:30 da tarde, foram estes os destaques do Pretinho pra hoje. E a gente vai dar uma rodada na mesa agora aqui para ver o que a nossa audiência manda para o pretinhobásico@atlantida.com.br, Rodaica.
0: Hoje eu quero compartilhar uma história que pode ajudar outras mulheres que estejam vivendo algo parecido.
3: Oh.
0: Eu vivi por 5 anos com o pai da minha filha, que hoje tem 4. Durante muito tempo sofri abusos, mas não conseguia enxergar a gravidade da situação. Com a ajuda da minha psicóloga, comecei a entender que eu merecia uma vida melhor e passei a me posicionar dentro da relação. Só que quanto mais eu criava coragem, mais agressivo e manipulador ele ficava. Descobri então que ele levava uma vida dupla. Olha
1: não,
0: coisa boa.
1: Não.
0: Mantinha relacionamentos escondidos e me traía há mais de 1 ano.
2: Aí é pra matar.
0: Inclusive, ele tinha uma conta numa plataforma adulta e ficava se relacionando ali, trocando fotos, tudo escondido, com homens e travestis.
2: Maoi!
4: Olha só! Ai, ele era agitado.
2: Tem uma vida mais agitada.
1: Que baguncinha, hein?
3: Ah, que guri arteiro!
0: Tem uma vida mais agitada que a nossa. Aquilo ali me deu forças para mandar ele embora.
1: Graças a Deus!
0: A dependência emocional falou mais alto e eu permiti que ele voltasse.
1: Meu Deus do céu! Não, ela tem problema também. Ela
0: foi muito pior.
2: Carência?
0: Ele me culpava pelas atitudes dele. Tentava me afastar.

0: militar da minha família e transformou a minha vida num inferno. Depois de novas brigas, de novo ele saiu de casa. Após a separação, eu entrei numa depressão profunda. Tive pensamentos suicidas e precisei buscar ajuda psicológica e até uma medida protetiva pra conseguir seguir em frente sem voltar.
1: Bah.
0: Ela teve que arrumar uma medida protetiva pra ela mesma não
2: importante,
0: voltar.
2: Importante, ela sabe a fraqueza dela.
0: Apesar de ainda enfrentar um processo judicial difícil, eu posso dizer que renasci. Eu e minha filha mudamos de casa, reorganizamos nossa vida, voltei a estudar e trabalhar e finalmente encontrei paz. Tô feliz por ensinar minha filha a nunca aceitar abusos e a entender o próprio valor.
3: Boa.
0: Nada teria sido possível sem a rede de mulheres incríveis que me segurou, que segurou minha mão. A minha mãe, a minha irmã, madrasta, amigas, vizinhas, psicólogas, assistentes sociais, a minha advogada e a minha orientadora. Eu quero deixar um recado para todas as mulheres que escutam o programa. Não aceitem nenhum tipo de abuso.
1: Boa.
0: Existe vida, felicidade e liberdade depois disso. Diz a nossa
1: mulher. Baita. Não, não se assina, né?
3: Se livrou de um Exu.
0: Preferiu não.
4: Não confunde o Exu com esse história.
3: Ah, mode de Exu, não vem com essa, porra. Se livrou de um bosta, de um cara.
4: Isso é equivocado, sim. Se livrou de um bosta. Beleza.
0: Se livrou, livramento.
1: Boa, boa. Já que tá com a bosta na mão aí, fala, porra.
4: Não, tô com a bosta na boca.
1: Isso.
0: Eita.
4: Gostaria que essa piada fosse ao ar às 13. Então é uma piada.
3: Já passou.
4: Não
3: já.
4: É bem uma piada, é uma pergunta para o nosso Rafinha. Porém, a pergunta para o nosso surfista de aquário. Se eu tava lendo o livro e faltou luz, eu lhe como no escuro. Eu lhe como no escuro?
1: Eu lhe como no escuro.
3: Não tem como,
4: eu lhe como no escuro,
3: não
4: Rafinha.
3: Tem como. Sem luz não tem como, porra.
0: A luz de velas.
4: Que privilégio! Ele diz aqui, ó. Admiro muito vocês. Grande abraço a todos. É o Giovanni.
3: Giovanni!
4: Porto Alegre, Rafinha. Tem o público aqui,
3: meu
4: ó.
3: Público. Ah, eu tenho a pergunta do Fetter.
4: Pegar uma peça.
1: Manda então uma pergunta pra mim.
3: Fetter. O garotão mandou isso aqui pro Rafinha ler pro Fetter. Sonhei contigo essa noite.
1: Tá.
3: Ale. Sonhei que tu era uma coruja e eu era uma árvore. Exatamente. Eu vou pedir pra tu fazer isso. E toda vez que tu sentava no meu galho, tu gritava.
0: Gente, que bobagem. Fez a pessoa sonhar isso,
3: Eu não acredito.
0: É um homem ou uma mulher que sonhou?
3: Olha que coruja. Um abraço e um ouvinte fiel aqui do Canadá. Manda um é só no nosso.
4: Valeu.
3: Vai, merda.
1: Pegamos a fofolete.
4: Pegamos a fofolete hoje. Fofolete veio de toca hoje, olha.
1: A coruja.
3: Manda um só no nosso, cara. Depois.
1: É só no nosso, meu irmão.
3: Depois,
1: velho.
3: Ele não usa os bordões. Irmão, Jefferson, manda um quero uma facada.
1: Quero uma facada.
3: Pro nosso ajudante boy seta Bruno. Não, que o Jonathan Torres foi.
4: Eu amo assim, cara.
1: Eu não sei.
4: Não. Aí, pera, que é um boy seta?
3: Tá escrito aqui.
4: É o cara que dá o pisca no trânsito, é o boy seta.
1: Não, é seta que ele falou.
4: Não é seta?
1: Não, barbaridade.
4: Meu Deus do céu.
1: É alguma coisa que tem a ver com coisas, né? Mas a gente não sabe, melhor não falar pra gente não esquecer. Mas eu já escrevi com a caricatórica.
4: Eu tenho uma pergunta pra... te devolver.
3: Fica à vontade.
4: Um homem, irmão, tinha três filhas.
3: Um homem.
4: Maio, junho e julho. Como era seu nome?
3: Como é que não? Vai de novo.
4: Pelo amor de Deus. Pelo amor de Deus. É
3: tão simples. Calma, que tu tá muito apressado.
4: Um homem tinha três filhas.
3: Tá. Um homem
4: maio, tinha três. Junho e julho. Como maio, era seu nome?
3: Junho e julho. Maio, junho e julho.
4: Isso. Como era seu nome?
3: Do homem eu não sei.
4: Como é o nome do pai?
3: Um homem tinha três filhas.
4: Maio, junho e julho. Como agosto. Era seu nome?
3: Agosto o nome dele.
1: Por quê? Não é agosto.
3: Ah, daí sequência só aos meses aí.
4: Como é o nome dele, Ivan?
1: Como?
4: Obrigado, Ivan. Inteligência, né? Inteligência, interpreta.
3: Ele aí, pronto. Faz isso.
1: Grosseria comigo.
4: Achei grosseria comigo.
3: Grosseria comigo.
1: Não que eu não conheço, mas não precisa falar.
4: Sincericídio sobre o palhaço maionese.
3: Ah, ufa.
4: Olha, Fetter, pelo amor de Deus, eu imploro, acerta os tiros nessa porra desse palhaço. Saí daqui, fui treinar ontem.
1: Foi treinar, preciso. Pois é.
4: Que personagem insuportável, irritante, completamente intangível.
1: Acho que é uma unanimidade.
4: Toda vez que ele começa a falar, eu me sinto entrando numa prova de resistência psicológica. O Rafinha, inclusive, nunca me representou tanto no programa. Porque dá pra ver claramente o desespero dele quando o palhaço maionese começa a falar.
3: Não.
4: O anão revira os olhos, fica indignado, perde a fé na humanidade ao vivo. É pior do que falar de gorda pra ele.
3: Ah, começo com
4: isso. Prestem atenção nisso. E, Léo, pelo amor de Deus.
1: O que, que tem eu?
4: Tu já tem o Ivan, que é maravilhoso. O da Pena, que é um clássico absoluto. Cara. Não mexe no time que tá ganhando. O programa encaixou, tá massa, divertido, funcionando. Aí, do nada, entra um tal de palhaço maionese.
1: Cara, eu não sei quem é o palhaço
4: parecendo maionese, um teste social do governo.
1: Cara, eu não sei quem é o palhaço.
4: E digo mais, manda um...
1: Quer levar pra cara?
4: Pra lembrar do Ivan e fazer tu lembrar também o quanto aquele personagem é bom e necessário. Mas é que aqui no programa acontece isso.
3: Fudido.
4: Quando os personagens ficam famosos, os autores, os intérpretes, os donos destes personagens, eles largam o bordão.
1: Não.
4: Eles abandonam o bordão.
1: Não fala assim.
4: O Duda Garbi, por exemplo, um dos maiores bordões, um dos maiores bordões deste programa. Uai, tá lá, pô. Largou o bordão.
1: Ele quer ser inteligente. Ele quer ser inteligente. Quer entrevistar o Gilmar Veloz. É o Duda Garbi.
4: Não, ok, ele tem o direito de querer ser.
1: Não, tudo bem, ele quer cagar tese. Mas tem tudo direito. Bem, é um guri bom, eu gosto dele. Eu não assisto muito, mas eu gosto.
4: Este e-mail não é de ódio, é só um pedido de socorro. Matem o palhaço maionese.
3: Não, a Rodaica
5: não conhece.
4: Cara, eu mando aqui ao Dexter.
5: A Rodaica tem que dar o voto dela sobre o palhaço maionese.
1: Mas ele não veio.
4: Dexter é o nosso ouvinte que mandou aqui. O nome do ouvinte que mandou é Dexter.
0: Eu adoraria conhecer.
3: Deu pra entender.
1: Ele tá lá embaixo.
4: Jaguarão.
1: Tá lá embaixo ele.
5: Eu vou lá buscar ele.
4: Mas ele sobe,
5: ele sobe.
4: Busca ele lá, busca ele lá. Depois do intervalo,
0: Eu gostaria de.
6: Eu tenho que antecipar o intervalo pra dar tempo, maionese.
1: Não, relaxa.
4: Deixa eu trazer aqui o e-mail da igreja.
1: Como assim? A igreja tá brava com a gente?
4: Não, a igreja não tá brava com a gente. Quem tá brava com a gente é um cara da igreja.
0: São os fiéis.
5: É, mas isso aí é que nem fã da Legião Urbana e dos Hermanos, né, cara?
4: Melhor não mexer, né, por
5: aí. É, na verdade, assim, não é o negócio.
6: Eu citaria outras bandas.
5: O problema são os seguidores.
3: É, tem outras bandas, Borão, que são mais frenéticas ainda, o fã-clube.
4: Boa tarde, digníssimos. Meu nome é Gabriel, tem nome de arcanjo.
3: É.
4: E no programa de ontem, às 13h30, quando apresentaram duas notícias sobre a Santa Igreja, notei um tom de deboche que nunca vi ser utilizado quando o assunto envolve outra religião.
6: Era o padre falando sobre inteligência artificial.
4: Isso.
6: E o
5: padre, era o padre, era o papa. Papa,
6: isso. E
4: não deixa de ser padre, né?
6: E aí o padre em questão criticando as pessoas vagabundas que não queriam trabalhar.
5: E o papa dos padres.
1: Excelente. Não, só que a gente comentou foi que
6: sombrio.
1: A produção pegou o jornalzinho
5: na
1: igreja.
5: Sombrio, era Sara.
1: Foi o que a gente comentou, ela pegou o jornalzinho no centro ali e fez o programa.
4: Na mesma hora, enquanto dava um risinho debochados, pensei em nunca mais ouvi-los.
3: Não faz isso.
4: Pois me senti ofendido.
3: Mas por quê?
4: E então pensei, não, quem sabe não seja esta a minha oportunidade para desmitificar, né, quebrar os mitos dos mais de 500 anos de propaganda anti-igreja promovida pelos protestantes.
1: O programa só tem 19. Não é.
4: É mais profundo do que isso.
0: É pelos protestantes.
4: É mais profundo do que isso. Talvez esta seja então uma oportunidade divina que me está sendo ofertada. Sendo assim, coloco-me à disposição do programa e tenho certeza que consigo responder às objeções de vocês relacionadas à Santa Igreja em 10 ou 15 minutos de programa ao vivo.
1: Ele quer ver aqui.
4: Ou ainda mais tempo, caso achem conveniente.
3: Sim, na madrugada.
4: Mandou aqui o Gabriel de Pelotas. O Gabriel não é conveniente.
3: Não é
4: conveniente.
0: Eu queria fazer várias perguntas.
4: Não é conveniente.
0: Ele é um especialista na
4: área. Tu tem a tua fé, tu tem a tua religião, tu tem aquilo naquilo do que tu acredita. E tá tudo certo. E tem outras pessoas que podem pensar diferente de ti e também tá tudo certo.
3: E eu certo.
4: Não acho que a gente
0: não
4: há certo ou errado.
0: Né,
5: a gente não brincou,
0: não
5: a gente elogiou o Papa preocupado com a inteligência artificial.
4: O que a gente falou em tom de deboche, não de deboche, mas de brincadeira, e que o padre veio e largou uma verdade na lata de todo mundo.
3: É,
4: vamos deixar de ser vagabundo e trabalhar.
3: Resumidamente,
4: o padre aqui de Issara.
7: Candidata
4: padre.
7: De Issara.
5: E o Papa preocupado com a inteligência artificial.
0: Mas tem vídeo,
5: a gente
0: Papa,
5: achou
0: o padre
5: ótimo.
0: Falou
4: tem,
0: assim?
4: Tem. Falou.
0: Deixar de ser vagabundo
4: isso,
0: e trabalhar?
4: Falou. O que a pessoa tem que fazer?
1: E a gente gosta, a gente recebeu esses dias aqui o padre Fábio de Mello, legal pra caramba, ele veio aqui na rádio.
4: Queridaço.
1: Pô, legal pra caramba, ele engraçadíssimo.
4: Colorado. Além de gato, né?
1: Muito bonito.
4: Ah,
1: e cheiroso.
4: Tatuado, cheiroso.
1: E engraçado.
5: Mas ele tinha um programa laico, né?
4: É malaco, eu diria.
1: Malaico.
6: Malaiqueiro. A gente é malaiqueiro.
4: Cara, o Brasil... É um Estado laico, né? É. O Brasil é um Estado
5: mas
4: laico.
5: Mas tem que avisar o pessoal.
4: É verdade. Ó, 18 minutos para as 2 da tarde, Rodaica. Vamos trabalhar.
0: Tu quer que eu leia mais um e-mail?
4: Ah, ela só paga pra ler um.
0: É, eu só paga pra ler um.
4: Se não for pedir demais.
0: É um meio longuinho,
4: programa pra linda.
0: É longuinho, daí depois não se queixa.
4: Longuinho.
0: No programa do dia 22 de maio, não faço a menor ideia do acontecimento, vocês tocaram num assunto que mexeu muito comigo, o HPV.
6: Ah, é verdade. Falamos
0: com qual autoridade, hein?
6: Conscientemente sobre
4: HPV. Da revista Veja.
1: A melhor pergunta é com qual vacina. Autoridade vocês estão falando?
0: Achei que tinha trazido um especialista para falar sobre
6: o
0: HPV.
6: Não, o assunto era o câncer, de...
3: Garganta.
6: De garganta.
3: Causa do sexo oral, que eu trouxe oral. Isso e eles debocharam de
6: exatamente.
3: Mim. Aí depois veio à tona essa matéria, não.
4: Gente. É que...
3: Não.
0: Até um ano atrás, eu via isso apenas como um vírus qualquer. Eu nunca tive muito conhecimento sobre o assunto e acreditava que nunca aconteceria comigo. Na minha casa, esses temas sempre foram tratados como tabu. Eu cresci ouvindo.
4: Esse é o problema.
0: Tu sabe o que tem que fazer, tem que fazer preventivo, né?
3: Tem, é.
0: Mas sem nunca entender de verdade a importância dos exames e do cuidado com a saúde. Tudo era tratado com medo, vergonha ou silêncio. Grande erro da educação.
3: Total, né?
0: No ano passado, eu descobri que estava com HPV. O meu chão caiu. Quando eu fui buscar informações, fiquei ainda mais desesperada. A maioria dos conteúdos que encontrei falava mais sobre traição do que sobre saúde. Parecia que a preocupação principal era descobrir quem passou o vírus e não orientar ou acolher as pessoas. O básico não é ensinado. O HPV pode ficar anos no corpo sem se manifestar. Então, muita gente acha que estar casado ou num relacionamento longo significa estar protegido, quando não é bem assim. Hoje eu moro fora do Brasil e senti muito a diferença no atendimento à saúde da mulher. Esperei mais de 9 meses por uma consulta ginecológica. Quando fui ao Brasil, recebi um atendimento diferente, com acolhimento, exames e orientação. As conversas educativas precisam começar dentro de casa. Tratar tudo como tabu não protege ninguém. Graças a Deus, o meu último exame deu negativo. Tô feliz e aliviada. Ainda preciso continuar acompanhando, mas receber essa notícia trouxe paz ao meu coração. Obrigada por serem tão especiais na vida dos imigrantes, que ela mora fora.
4: Uhum.
0: Ouvir vocês traz aquela sensação gostosa de casa.
4: Não fala onde?
0: É, ela não diz aqui o lugar, né? Hoje moro fora do Brasil, ela fala. Tá. E senti muita diferença no atendimento à saúde da mulher, que é uma coisa que todo mundo que já morou fora do Brasil tem essa experiência para contar. De fato, o nosso atendimento, quando diz respeito à saúde aqui no Brasil, é muito diferenciado. Por mais que tenha muitos problemas, existe esse fator do acolhimento, que é uma coisa que fora não existe. O atendimento é muito mais frio. Dificilmente tu entende os porquês das coisas. Sim. Não existe uma explicação, uma conversa educativa, como ela falou, sobre aquele problema. É simplesmente um atendimento frio de resoluções, às vezes, ineficientes.
4: 15 minutos para as duas, tocou o sinal da Atlântida. Porra, bota mais uma para nós aí, Porazinho.
5: Ah, eu vou tentar uma piada.
4: Fala baixinho para não acordar o Rafinha.
5: Eu vou tentar uma piada de novo, já que ontem a minha piada foi muito ruim.
3: Vamos lá, Porã.
5: Eu vou
3: te
5: tentar
3: dedica,
5: de novo.
3: Te dedica, que nem tu fazes.
4: Não, não, não. Então, Porã, tô pronto, vai.
1: Não faz o mineiro.
4: Me sinto pronto. Hoje eu tô muito engraçado. Me mata de rir, Porã.
6: Só não faz o mineiro.
1: É, não.
5: O bêbado, não faz o palhaço, então. Que eu não faço mineiro.
1: Mas não
5: faço
1: mais o palhaço. Mas eu não sou
4: palhaço. Mas é que tu
1: palhaço,
4: não tem um personagem
5: mais
4: mineiro,
5: o palhaço,
1: eu não sou
5: o
1: palhaço, cara. Não tem nada a ver com isso, cara.
5: Eu não faço a voz do mineiro.
0: Eu tô curiosa pra saber desse palhaço.
1: Eu não sei que eu não sou eu.
0: Eu já vi que ele é 880, né?
1: Eu não sou.
4: Bosta esse palhaço. Vamos ver aí,
5: pô. O entrou no bar e gritou. Garçom! Me vê uma pinga aqui antes que comece a confusão. Cinco minutos depois, o garçom foi lá, serviu. Cinco minutos depois, misa outra pinga antes que comece a confusão. Aí o garçom, curioso, serviu mais uma. Na terceira perguntou: vem cá, meu rapaz, me responda uma coisa. Mas que confusão é essa que vai começar? E o Belo, a hora que tu descobre.

0: Descobri que eu tô sem dinheiro.
1: Olha aí, ó. Quando usa o seu personagem, funciona.
2: Viu só, Porã? O teu personagem, Porã. É,
0: velho. Tem que acertar.
2: Não fica usando o personagem dos outros, Porã. Vai lá e faz o teu personagemzinho, Porã.
0: É, isso aí.
2: Aí eu tenho um aqui, ó. Joãozinho chega pra mãe e diz: tem piada, Rafinha?
3: Eu depois tenho uma do mestre.
2: Então tá. O Joãozinho chega pra mãe e diz:
4: ô, mãe, tô com uma coceira no tico.
2: Oh. Aí a mãe, horrorizada, repreende o guri e diz: mas que feio, Joãozinho. Não se fala isso. Próxima vez diz: estou com uma coceira na torneirinha.
4: Oh. Ah, saquei então. A propósito, mãe. A torneirinha do pai deve estar meio entupida. Mas por que que tu diz isso, Joãozinho? Porque ontem, quando a senhora saiu pra trabalhar, a empregada foi lá e ficou soprando a torneirinha dele.
0: Que barbaridade. Acho que bota o palhaço maionese.
3: Volta, maionese.
0: Bota o maionese aí.
2: Cara, eu não escolhi a piada. Eu mando, a produção manda e eu leio.
3: Podia ler.
1: Tu tem razão.
3: Podia ler antes.
1: Tu tem razão.
2: A produção tá aqui pra isso.
1: Pra sei mandar o que...
2: Se eu ficar pensando em tudo, que é, cada posição que tem lá, eu boto uma pessoa pra me representar. Se eu tiver que estar em todas as posições, daí não dá pra mim. Entendeu? Se o cara pensa na piada que eu vou ler, eu vou ler sem ler antes.
1: Tem razão,
2: entendeu?
1: Alexandre.
4: Mas a piada foi boa.
1: É.
2: E hoje, por exemplo, tá no Discorama tem um cara lá preparado pra fazer a produção pra mim.
1: Bah.
2: Eu tenho que entrar no programa e um papel na minha frente com patrocínios, com as datas
1: mas
2: do dia.
1: Mas foi feita.
2: Não tava aqui hoje,
1: mas,
2: ou seja.
1: Mas foi feita, ele falou.
2: Mas
1: foi feita.
2: Mas o que importa é que não tava aqui.
4: Não, isso errado, aqui errado tu não tá.
2: Não, não é que eu não esteja errado, eu estou certo.
4: Não, é por isso que eu falei errado, tu não tá.
1: Ah, como é bom quando não é com o cara.
3: Bah, é verdade.
2: Mete uma aí, Rafinha.
3: Pai, eu tenho uma massa que o pequeno gafanhoto se aproxima, interrompendo a meditação do mestre, e pergunta: mestre, por que minha habilidade não evolui? Eu sempre sou vencido. Aí o mestre pensa: querido aluno gafanhoto, você já viu gaivotas voando? Flamejante sob o sol poente? Sim, mestre, eu já vi. E uma cachoeira! Derramando-se sobre uma pedra, sem tirar nada do seu devido lugar. Tu já viu o gafanhoto? Sim, mestre, já presenciei esse momento. Então a lua, quando toca a água calma, refletindo toda a sua enorme beleza. Sim, mestre, também já observei esse maravilhoso fenômeno. Esse é o problema, seu merda! Você fica vendo essas viadagens e não treina!
2: Eu gostei, Rafinha!
0: Eu gostei! Já vou
2: parar com o pretinho aí, mais um pouquinho, hein? Vai, chama o maionese lá!
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11: Estamos de volta com o Pretinho Básico. 4 minutos para as 2 da tarde. Antes da gente fazer a escolha do craque do episódio, vamos ver se o...
12: Palhaço de maionese, tudo bom? Tudo bom? Como você está? Se você está feliz,
11: entra aí, palhaço.
12: Pega do meu nariz. Se você está mal, pega do meu palhaço maionese.
11: Quando que vai ser? Pô, onde?
12: Fone pra mim.
11: Que dia que é o show?
13: Eu gostei da roupa.
12: Dia 9 em Jaguarão.
11: Ô, cara,
12: dia 11, 9 em Jaguarão. Dia 11, Arroio do Padre. 14, Jurerê Internacional.

0: Jurerê Internacional. Onde é que vai ser lá? Aqui em Jurerê Internacional, nós estamos aqui.
1: Mas em Jurerê.
0: Qual lugar?
1: Jurerê Internacional. Jurerê.
0: Qual casa?
2: Na P12, né? Na P12, não.
1: Como?
0: Cara, é muito ruim isso, cara.
1: 3,57.
0: Na boa, é muito ruim o Palhaço Maionese, porque ele não sai disso, né? Tem
1: Como que... eu não saio disso? Eu sou uma pessoa que eu sou letrada, tudo bom? Quem é aquela moça?
0: É o Palhaço Letrado. Depois do Elefante Letrado, nós temos o Palhaço Letrado.
1: Hoje eu vim sozinho, vinhei o meu amigo, o Palhaço Leãozinho.
3: Não é possível, cara.
1: Tudo bom, Palhaço Leãozinho?
4: Tudo bem, Maionese, como você está?
1: Eu tô muito bem. E você?
4: Ah, eu tô incrível, eu adoro o Pretinho Básico.
0: Oh, que legal.
4: Eu ouvi o cafezinho da antiga. Ai, morri minha maquiagem.
0: O que, que é isso na cara dele?
1: É a maquiagem do palhaço.
0: Borrou
1: porque ele se mexeu, Palhaço Maionese.
0: Que legal. Tá ótimo então,
3: muito
0: né?
3: Legal.
0: Muito legal.
3: Ah, muito legal.
5: Olha, a piada, foi a piada melhor, do palhaço.
0: A piada, é. Qual é a piadinha pra gente acabar, então, hoje?
5: Melhor intervenção do palhaço até hoje no programa, hein?
0: Uh-huh. Quando quiser.
1: Dois pras dois. Por que os pássaros voam para o sul? Por que os pássaros voam para o sul?
3: Por quê?
1: Porque é muito longe para ir caminhando. Palhaço Maionese.
5: Oi, Leãozinho. É bom, meu, é bom, cara.
0: Não é, cara.
3: Não, é bom. Fica contigo ali na redação.
1: Todas as frutas foram passar férias na montanha, menos o mamão. Por quê?
5: Ah, eu sei essa.
1: Por quê?
0: Por quê?
1: Porque o mamão foi pra praia. Palhaço Maionese, dia 9 em Jaguarão.
6: O Palhaço Maionese.
0: Muito obrigado, Palhaço
1: dia
0: Maionese.
1: Dia 9 em Jaguarão, 11 Arroio do Padre, 14 Jurerê Internacional.
0: Vamos fazer a escolha 17... do craque do episódio.
1: Maceió.
0: Quando?
4: 17 Maceió, oi Alexandre, que é o Leãozinho.
0: Cara de mal, cara de mal. Poderia ser só uma pizzaria. Até pô, quem sabe.

0: cara na cara de mal, cara.
1: Não gosto de pirata. Temos rixa, palhaços e piratas não se dão bem. Igual que ele é Miss Colorado.
0: Cara de mal poderia ser só uma pizzaria temática, mas é a pizzaria cara de mal, a pizzaria do Pretinho que tem em Porto Alegre e Gramado. Pode votar, sair votando então, Porazinho.
2: Cara, parece uma tia minha.
3: O que, que eu vou dizer, mano? Ai, eu fui impactado pelo palhaço maionese hoje.
0: Ó, mais um.
3: Agora eu fui impactado pelo palhaço maionese.
0: Agora vocês me entendem.
3: Eu acho que pela coragem do seu criador, ele vai ganhar meu voto hoje. Léo Oliveira.
4: Muito obrigado.
0: E o Léo Oliveira vai votar em quem?
5: Não, Léo Oliveira não veio, é só o palhaço.
0: Ah, não veio, só o palhaço maionese vai votar aqui, hein, palhaço?
1: Eu voto espiridião a mim. Eu votava argenta, mas não dá mais.
3: Puta merda.
1: 2 horas.
0: Ai, vota Gomes.
5: É óbvio que eu voto no maionese.
0: Certo.
5: Eu amo esse personagem.
0: Rafinha.
2: Não faz nenhum sentido isso aqui.
0: Nenhum, cara.
2: Não,
0: nenhum.
2: Isso aí,
0: é constrangedor.
2: É constrangedor. Eu vou votar nos destaques do Gomes, porque hoje ele trouxe as explicações dos dias ali. Isso aí foi bom, hein? Agora tem que meter upgrade. Isso todas as vezes, né?
0: O que é?
6: Duas faculdades vão fazer isso.
0: Isso. Exatamente, eu penso nisso às vezes. É. Que pena, né, cara? Que o cara não. Things you do for money.
2: É.
0: Rodaica, vota.
7: No Léo, pela coragem.
0: Pela coragem, né?
7: É necessário.
0: Tá bem, tá ótimo daí. Eu também vou votar no palhaço maionese.
5: Olha,
0: vou votar pra ver se ele vai embora e não volta nunca mais.
5: Não, só porque é o terceiro programa dele, é o terceiro que ele é o craque.
1: Mas o Mário.
7: Ah, é?
0: Mas a nossa audiência não tá curtindo muito, né?
5: Tá gostando.
3: Não,
5: tá
3: meio a meio. Hoje ele foi bem.
1: É
3: hoje
1: meio
3: ele
1: a meio.
3: Bem. Ele trouxe o amigo.
0: Meio a meio já é ruim, né?
1: Meio a meio. Como é ruim?
0: É ver o copo mais cheio ou mais vazio. O que tu prefere? Eu acho ruim.
1: Eu prefiro...
0: Se metade gosta, metade não gosta, eu acho ruim.
2: Maionese.
1: Eu prefiro ir embora, 12 e 1. Ir embora. Já acabou.
3: Foi bem pra caralho.
0: Foi bem pra caralho. Então o palhaço maionese é o craque do episódio. Obrigado pela sua audiência. Pretinho, volta logo mais às 6 da tarde. Saímos com esta canção.
1: Palhaço maionese.
8: Se você tá feliz, pega no meu nariz.
0: Se você tá mal,
8: pega no meu palhaço maionese.
1: Que a 9 já varão.
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11: Fazendo um passeio pela BR-116 e em trânsito intenso na região de Canoas no sentido interior. Atenção, fluxo carregado junto do viaduto da Avenida Inconfidência, muito em função de obras que acontecem no local. Passou esse ponto, melhorou. Ali junto da Refap até tem movimentação um pouco maior, mas sem tranqueira. 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

Pra começar a tarde do Ateri DJ Banrisul aqui na Atlântida. Seja muito bem-vindo, uma excelente tarde pra você de terça-feira. Banrisul é a nova conta para crianças e adolescentes do Banrisul. Eu sou arroba Gozanoto, é muito bom ter a sua companhia por aqui. Você pode pedir o sonho e participar com a gente no arroba Ateri DJ Oficial. Antes de abrir de músicas, também quero te convidar pra agenda do final de semana. Sexta-feira eu recebo meus grandes amigos do Chemical Surf no Café de la Musique em Caxias do Sul. E no sábado eu toco no casamento do Jorge e da Rafaela na cidade de Gramado. A gente abre de músicas com a novidade de Calvin Harris junto com Jay-Z na faixa Satisfy.

0: Esse é o som do Atari DJ aqui na Atlântida, Bill Kinney com Fast Car, fechando este primeiro bloco. Também toquei Taylor Swift com The Fate of Ophelia. Na sequência, Bruno Mars com I Just Might. Também rolou meu som chamado Fica Perto. Antes disso, o bloco da Candy Shop com Mariah Carey, a faixa Touch My Body. Na sequência, Lost Frequencies com Reality. Também os vocais de Marco Antônio Mac na faixa Deja Vu. E a gente começou a tarde com Calvin Harris e a faixa Satisfy.
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0: A gente começa o Memories com o grande hit do italiano Gigi D'Agostino. Essa faixa foi lançada no final do ano 2000, foi um dos maiores hits do músico, alcançando a posição número 78 na Billboard Hot 100 e o número 1 em vários países da Europa, I Fly With You, originalmente conhecida como L'Amour Toujours. Pra gente abrir o segundo bloco aqui na Atlântida.

som do Ateri DJ aqui na Atlântida, remix que eu fiz com o André Sarati pra faixa Não Fosse Tão Tarde, fechando mais um bloco de sons. Antes disso, Diplo e Miguel com Don't Forget My Love. Na sequência, rolou o som de Sabrina Carpenter, também tivemos Magalenha, também rolou Lady Gaga com Poker Face. Antes disso, With The Meek, Busy Honey com a faixa Show Me Love, pra gente fechar mais uma tarde de músicas do Ateri DJ Banrisul. Banriway, a nova conta para crianças e adolescentes do Banrisul. Eu sou @ Guzanotto, vou ficando por aqui nessa edição. Quero te convidar também pra agenda do final de semana. Sexta-feira eu toco no Café de la Musique junto com o Chemical Surf. E no sábado eu toco no casamento do Jorge e da Rafaela na cidade de Gramado. Pra você seguir com a gente, pode também acessar o nosso Insta, @ ATL DJ Oficial. Eu vou estar aí na programação logo mais, a partir das 8 da noite aqui na Atlântida. Desejo uma excelente tarde pra você. Até mais!

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0: Olha só a dúvida da Luciana. Doutor, há 2 meses eu presenciei um assalto na minha frente e eu fiquei muito impactada. Em princípio, eu achei que tinha superado, mas nas últimas semanas eu tenho tido algumas crises de ansiedade, as imagens ficam voltando na minha cabeça. Por que que isso está acontecendo só agora? Olha só, Luciana, pelo que você está contando pra gente, você pode estar enfrentando sintomas de uma questão que a gente chama de transtorno do estresse pós-traumático, que é uma condição de saúde mental que é desencadeada exatamente por isso, por você vivenciar ou testemunhar um evento aterrorizante ou com um impacto emocional muito grande para você. E aí os principais sintomas incluem flashbacks, né? Essas imagens voltam na tua cabeça, pesadelos, ansiedade e evitação de gatilhos, por exemplo, não querer sair na rua ou não querer passar naquele lugar que você presenciou o assalto, entre outras questões. O mais importante, já que você detectou que isso está acontecendo, é procurar um especialista em saúde mental, um psicólogo, um psiquiatra. Ele vai fazer uma boa avaliação e ele pode te propor, se ele achar necessário, alguns tipos de tratamento, que normalmente passam por psicoterapia e, em algumas situações, o controle dos sintomas com o uso de medicamentos. Mas esse uso provavelmente é por um tempo limitado. Tá com dúvidas? Escreve pra gente, @JairoBauerOficial.
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4: Bem que é claro que tem mais informações de trânsito aqui na Atlântida. Agora destacando a Protásio, com movimentação intensa em alguns trechos, como entre a Neuza Goulart Brizola e o viaduto da Mariante no sentido centro, e também pertinho dali junto da Lucas de Oliveira no sentido dos bairros, mas sem longas filas de veículos, pelo menos não até agora. 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
5: É Atlântida, a rádio das nossas vidas. Muito boa tarde. Agora é 13h08. Este aqui, ó, tá vazando. Como já anunciamos por aqui, estamos chegando com música, com informação nesse dia chuvoso, esse dia estranho em Porto Alegre, na grande Porto Alegre. Agora faz 20 graus. Tá um tempo ameno até, mas a chuva tá incomodando. Aquela chuvinha chata.
6: Aquela chuva, Babi, pra ficar jogado.
5: Já deu o ar da graça. Mick Silva, muito boa tarde.
6: Boa tarde, Babi, como é que estamos? Eu acordei assim hoje, eu olhei assim, sabe aquele barulhinho de chuva na janela?
5: Aí tu pensou, não vou levantar.
6: É, eu pensei assim, cara, hoje não é o dia pra sair da cama. Mas tive que sair, né, Babi?
5: Tamo aqui. Cara, eu fui até Novo Hamburgo hoje.
6: Olha isso.
5: Era 7h30 da manhã, eu tava em Novo Hamburgo.
6: Credo, tá tudo bem.
5: Não,
6: tá
5: tudo certo. Ótimo,
6: só
5: tudo
6: foi
5: certo.
6: Pra dar um oi pro pessoal lá.
5: Fui dar um oi pra fazer um trabalho bem legal pra Vila Verde, imobiliária Vila Verde, que boa, tem lá em Novo Hamburgo. Boa. Bem massa. Boa. Um beijo pra galera, um beijo pro Irion, um beijo pra minha mãe também, Patrícia Renan, que trabalha lá. Diva. Vamos lá, então. 13h09, a gente começa com música, mas antes quero agradecer os nossos parceiros, né? 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E te falar que durante a tarde tem formas de interagir com a gente. Uma delas é mandando ali na @ababitencura tua mensagem ou teu pedido de música. Vai que a gente coloca. É. Não pode? Não pode. Mas a gente coloca às vezes, entendeu? Ou também tu pode mandar mensagem pro Mick, @omicksilva. E ainda, claro, se tu não segue Atlântida, olha, eu tenho que te falar uma coisa, tu tá perdendo coisas. Por quê? Lá em @rede_Atlântida tem ingresso, tem notícia, tem informação de show que vai acontecer tanto em Porto Alegre quanto em outros lugares do Brasil. Por exemplo, hoje foi anunciado que teremos show especial de Natal de quem aqui no Brasil, Mick Silva?
6: Mariah Carey anunciou shows natalinos do Brasil, Babi. Então falaremos sobre isso, sobre preço de ingresso, mais informações sobre esse grande evento. É uma
5: São
6: coisa
5: Paulo
6: muito...
5: São Paulo e Rio de Janeiro.
6: São Paulo
5: pra novembro,
6: Janeiro,
5: né?
6: Novembro. Então, aguarde. Fortes emoções aí na época de Natal com a Mariah Carey, pertinho da gente.
5: Pertinho da gente. Ha! Tem aquela teoria, né, de que ela descongela no...
6: Sim, ela é o...
5: Passou
6: Roberto
5: outubro
6: Carlos
5: ali,
6: americano.
5: É, passou dia 31 de outubro, já, 1º de novembro, já postam ela.
6: Exato. Né? Ela ganha uma grana só tocando essa música.
5: Com certeza.
6: Assim, tipo assim, eu podia só cair o...
5: Peraí. Ah. Vou colocar.
6: Então, ela podia... Eu queria ser essa pessoa, né, cara, que fizesse um hit, assim, e ficasse o resto da vida só ganhando royalties. Mas ela foi, eu não sei, sou eu, né? E a Mariah Carey é a Mariah Carey. Então ela fez isso e tá até hoje.
5: Cara, mas eu vou te falar, tá? Eu tô há 3 anos na rádio e em todos os natais eu coloquei essa música pra abrir os programas.
6: Ah, mas é isso.
5: Insuportável, né?
6: Então,
5: insuportável.
6: Imagina o resto do mundo, o que que não fazem, né?
5: Tá
6: com essa
5: maluco,
6: música na época do Natal.
5: Não! Você não está em dezembro ainda.
6: Não, calma!
5: Você está em maio.
6: Falando sobre o que vai acontecer na época do Natal com a Mariah Carey.
5: Exatamente. Mariah Carey no Brasil, isso e outras informações a gente vai falar aqui durante a tarde da Atlântida.
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5: Vamos começar com outra queridinha dos Estados Unidos, do mundo inteiro, Taylor Swift. Aumenta o volume, vamos junto até às 5 horas da tarde.
6: Boa tarde.

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0: tocando na Atlântida, na rádio das nossas vidas, sonzeira de Dua Lipa. A gente também ouviu por aqui Zé Buzzi com Eu Nunca Mais Vou Amar Alguém. Também ouvimos Khalid com Talk, Harry Styles com As It Was. Ouvimos Lagoon com Oi, liguei pra dizer que hoje eu não vou voltar. Achei que tu ia vir junto num coro. E aí também ouvimos Taylor Swift com The Fate of Ophelia. Agora faltam 27 minutos para as 4 horas da tarde e eu tenho um recadinho pra ti. 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Agora vem com informação, Mickey.
1: Mami, falamos aqui no início sobre Mariah Carey com o seu show de Natal no Brasil. Anunciou que volta ao Brasil especialmente para fazer duas apresentações sobre este show lá em novembro, nessa temática de músicas de Natal, né? Músicas natalinas. A Mariah Carey, que talvez seja a natalina.
0: É, e faz pouco tempo que ela veio, tá? Ela veio em setembro do ano passado, justamente pro The Town.
1: E ela veio em 24 pro Rock in Rio também.
0: Exatamente, eles fizeram, repetiram, é verdade. Exatamente. Rock in Rio, 24, 25, The Town, que nem eles fizeram com a Katy Perry, né?
1: Exato, e agora os ingressos, inclusive, começam a ser vendidos nessa quinta-feira, a partir das 10 da manhã, para clientes do banco patrocinador ter uma preferência, e depois os demais fãs, né, que quiserem curtir esse show da Mariah Carey, podem comprar a partir do dia 1º de junho. Os ingressos, tem uma coisa muito interessante aqui, Babi, os ingressos podem chegar a quase 10 mil
0: reais. Mas que absurdo, pra que isso?
1: Tá, mas alguns, né? Não são todos. Eles começam, por exemplo, em São Paulo, tem bastante modalidade de ingresso, começa a partir de R$197,50 e vai, que é a cadeira superior, e vai até em torno de R$9.995 na categoria cadeira Platinum, que fica em frente ao palco, colado.
0: Tu chegou a falar onde vão ser os shows? É em São Paulo e Rio de Janeiro, mas quais são os lugares?
1: São Paulo vai ser no Morumbis e no Rio de Janeiro o show será no... Putz, eu vi aqui o nome do lugar, mas eu esqueci agora o nome do lugar.
0: Eita, e São Paulo não é no Allianz Parque?
1: Allianz Parque, Babi. Isso, exatamente. Allianz Parque e Farmácia Arena no Rio de Janeiro. Boa. Allianz Parque no dia 17 de novembro e em São Paulo vai ser no dia 21 de novembro. E, enfim, aí segue com as informações sobre a venda de ingressos, né? Então, mais informações completas, você pode encontrar ali no atlantida.com.br, tem um post com serviço completinho. Ótimo. Sobre o show da Mariah Carey no Brasil.
0: Mariah e a Carey.
1: Exato.
0: A gente faz o show do intervalo e já voltamos.
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0: A contagem regressiva para a Copa do Mundo já começou e junto dela vem aquela vontade de entrar no clima do futebol antes da bola rolar. Nos últimos meses, os streamings passaram a apostar ainda mais em documentários sobre a seleção brasileira. Campanhas históricas e grandes jogadores que marcaram gerações. Entre títulos recém-lançados, produções clássicas e novas séries que estão viralizando nas redes sociais, algumas opções viraram praticamente obrigação para quem quer chegar na Copa já completamente dentro do universo do futebol brasileiro. Por isso, separamos uma lista em atlantida.com.br de documentários para assistir enquanto os jogos não começam. Um deles é o Tetra, Acreditar de Novo. Produzido pela Netflix, ele é um dos documentários mais comentados do momento, que revisita toda a campanha da seleção brasileira na Copa do Mundo de 94, responsável pelo tetracampeonato nos Estados Unidos. A lista completa tá no site da Atlântida. Eu sou a Babi e daqui a pouquinho tô de volta.
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9: Na zona sul da capital, as condições são boas de maneira geral, tanto pela Venceslau Escobar quanto pela Vicente Monteja. Movimento um pouco maior na Cabalhada, no cruzamento com a Otto, isso para quem vai no sentido dos bairros, mas também ali não chega a ter congestionamento, longe disso, pode ficar tranquilo. 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
0: Agora aquele momento que a gente escuta duas do teu artista favorito e na sequência, e hoje, bora de Rael, a gente começa com Ela Me Faz.

0: Romance com I Just Might, single do seu álbum The Romantic, o seu último álbum. A gente também ouviu por aqui Young Blood com Low Life, Jota Quest com Numa Boa, também ouvimos o som de Joe com End of Beginning, Post Malone com Circles, e a gente começou com Rael com Ela Me Faz, e ainda depois rolou Cabulosa, que é o single de Nas Profundezas da Onda, o seu mais recente trabalho.
1: Babi, documentários. Temos muitos documentários recentes que foram lançados, muito bons, né? Chili Peppers, o próprio do Raimundos também está disponível, a galera já pode se ligar.
0: A série documental no Globoplay, né?
1: Exatamente. Mais um que vai chegar ainda esse ano de 2026. Esse aqui, de repente, você conheça, é o Travis Barker, baterista do Blink-182.
0: Ah, não, talvez.
1: Talvez, né?
0: Cara, eu acho ele uma estileira,
1: porque ele corre, né? Corre, tipo,
0: ele corre, sim, ele é corredor.
1: Certo.
0: E ele é uma estileira correndo. Inclusive, eu vi uma matéria uma vez falando, rapidamente um parênteses, tá? Ele falando sobre como ele mudou também a percepção de quem pode correr e quem não corre. Porque antigamente, corredor tinha um padrão estético, físico, sabe? E ele, pô, magrelão e tal, mudou tudo isso. Claro, que a gente sabe que cientificamente quem é mais magro consegue correr mais, né? Que é uma questão de lógica. Mas ele trouxe bastante mudanças, assim, pra essa questão da galera da corrida. Então, ele ser diferentão, com muita tatuagem, se vestir de um jeito diferente, acabou inspirando um grande movimento, porque hoje muitas pessoas correm e também trazem esse estilo dele na corrida.
1: Ah, que demais,
0: cara.
1: Eu
0: acho irado,
1: Eu não sabia dessa parte da vida dele de ser corredor.
0: E ele, uma matéria contando essa parte, assim, dele, e também ele é patrocinado pela Vans, né? Não sei se você tá ligado. É, pela Vans,
1: mas
0: a marca.
1: Sentido, porque eu já vi ele usando bastante.
0: Muito. Assim, e assim, toda vez que sai algumas fotos dele com Vans, é uma estileira. Eu acho o Travis uma estileira.
1: Não, e ele toca demais. E ele começou
0: ele
1: lá.
0: Ele toca demais.
1: Ele nasceu em 70 e poucos, eu acho. Ele tem 75, talvez. E,
0: Pô,
1: e
0: 50ão?
1: Ele. É, 50ão. E a mãe dele, na verdade, tocava bateria, sabia? E ele falou em uma entrevista uma vez, um tempo atrás, ele falou uma entrevista que a mãe dele tocava tão bem quanto ele. Então imagina, que demais, né?
0: Vai, que irado.
1: Aí a mãe dele deu toda a força, só que a mãe dele morreu em 1990, ele tinha 12 anos mais ou menos, ela foi diagnosticada com uma doença e ele perdeu a mãe dele. E aí depois disso, ele trabalhou em serviços comuns, assim, nos Estados Unidos. Ele é de Laguna Beach, na Califórnia, ele trabalhou como catador de lixo, ele vendia roupa em lojas de roupa, ele vendia camiseta, por exemplo. Aí depois, em 98, ele entrou pro Blink-182 como baterista. Em 99, ele lançou o primeiro álbum que projetou ele pro mundo todo. E aí o resto é um pouco de história, né? O resto é história que a gente já conhece um pouco mais. Mas tem uma coisa muito interessante, que ele sobreviveu a um acidente de avião.
0: Sim!
1: No 2008, acho que foi, no 2009, não lembro agora. Ele sobreviveu e tudo isso vai estar dentro desse documentário, contando as histórias, tudo certinho. Ele é todo tatuado, porque ele também se queimou bastante nesse acidente. Então ele aproveitou, ele fez várias cirurgias e tal, pra poder rever isso, reverter isso. Mas, enfim, 13 de agosto, Babi, o documentário do Travis Barker do Blink-182 estará disponível. Estará disponível.

0: Eu vou assistir certo, eu acho ele muito, muito style. Agora, 4h08, a gente já volta com a música da semana, não sai daí.
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6: Rolou mais cedo o içamento do vão móvel da Ponte do Guaíba, o último programado para essa tarde de terça-feira. Nesse momento, a BR-290 vai funcionando bem, tanto na região das ilhas quanto em Eldorado do Sul. Logo depois do içamento, chegou a ter congestionamento na chegada a Porto Alegre, mas agora a situação é tranquila. 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
6: Henrique Portugal é o artista que a gente vai falar a semana inteira por aqui. Ele, que já foi tecladista do Skank, é cantor e compositor e traz aqui na Música da Semana, no nosso quadro, no Tá Vazando, a versão dele de A Francesa, que é um sucesso na voz de Marina Lima. Tá presente no álbum dela A Próxima Parada, lá de 89. Mas agora a gente escuta a versão dele com o molho de Henrique Portugal, A Francesa.

0: Billie Eilish com Lante, tocando aqui na Atlântida, a rádio das nossas vidas. A gente também ouviu por aqui Ed Sheeran com Shape of You, Detonautas com Rádio Love Nacional, ouvimos o som de Dominic Fike com Baby Doll, ouvimos também por aqui Henrique Portugal com A Francesa, que é o nosso artista da semana, e traz aí uma releitura de A Francesa, uma música muito conhecida na voz de Marina Lima, no seu álbum lá de 89. Agora faltam 24 minutos para 5 horas da tarde. A gente vai pro intervalo, mas a gente sempre volta.
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5: A previsão para a próxima quinta-feira é de sol entre nuvens em Porto Alegre. A mínima vai ser de 13 graus com máxima de 20. Na sexta, a máxima também vai ser de 20 graus. 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

0: 21 Pilots com Stress Out aqui na Atlântida, a rádio das nossas vidas. A gente também ouviu por aqui Miley Cyrus com Flowers, Nat Roots com Você Me Encantou Demais, também ouvimos Canva, Se Você Sentir Saudades, e começamos com Alex Warren com Ordinary. Agora faltam 2 minutos para 5 horas da tarde e a gente vai ficando por aqui, mas a gente volta amanhã.
1: Voltamos amanhã, que o conto tá vazando, mas eu chego ainda hoje a partir das 19 horas, Babi, para mais uma edição do After, logo depois do Pretinho das 6, então cola na Atlântida que a gente se fala ainda hoje. Combinado?
0: E no Extra Campo, né? Claro, @ababitencura, @omixilva e @rede_Atlântida, se quiser seguir a gente por lá e acompanhar os nossos conteúdos. 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Te cuida por aí, principalmente no trânsito com esse tempo meio chuvoso, meio chove não molha, meio estranho.
1: Escorrega.
0: Fique
1: mais
0: atento e não seja, claro, o chatão do trânsito.
1: Até
0: um
1: mais.
0: Beijo pra ti, um beijo, Mickey.
1: Valeu,
0: Babi. Tchau.
1: Mais. Valeu.
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5: E olha só a dúvida da Mi. Doutor, tive uma relação sem proteção, mas mesmo assim, ele só encostou rapidamente a cabecinha lá dentro. A gente não fez penetração e ele acabou ejaculando na minha perna. Depois disso, não tivemos mais contato e eu tomei pílula do dia seguinte no prazo determinado. Será que corre o risco de eu estar grávida? Mi, é muito pouco provável. Vocês não tiveram uma relação sexual com penetração? Pelo que você tá contando pra gente, ele só brincou com a glande, com a cabeça do pênis próximo à região da sua vagina. Ele também não ejaculou lá e além disso você usou a pílula do dia seguinte. Então eu acho que o risco de você ter engravidado numa situação como essa é muito, muito pequena. Agora, considerando que a sua vida sexual provavelmente vai continuar, eu recomendaria que você conversasse com um ginecologista para discutir algum método contraceptivo para que você possa ficar mais tranquila, possa ficar mais sossegada e possa ter as suas atividades, as suas intimidades sem maiores preocupações. Tá com dúvidas? Escreve pra gente, @JairoBowerOficial.
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6: Tá crescendo a movimentação na Avenida Bento Gonçalves em direção a Viamão. Tem trechos de lentidão já ali na altura do viaduto São Jorge, por exemplo, e principalmente mais adiante, próximo da Antônio de Carvalho, o motorista já enfrenta congestionamento. Passando esse ponto, as condições melhoram. 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
8: 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Vamos nessa na rádio das nossas vidas. Vai começar a Vibe Sunshine.
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8: Até vou ver o tempo aqui agora.
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8: Muito obrigado pela apresentação. 5:06. Uma boa tarde de terça-feira pra você que já tá acompanhando a programação da Atlântida desde cedo. E segue o baile. Mas um abraço, um carinho especial pra você que se organiza e lembra que, pô, 5 da tarde eu vou ouvir Vibe Sunshine com Rafinha, meu parceiro, meu brother, meu irmão, aqui na programação da Atlântida, temperatura na casa dos 18 graus em Porto Alegre, desde de manhã cedinho, aquela chuva, umidade e tal, né? Pô, se é pra ser frio, que venha com sol, vamos combinar, mas a previsão já melhora um pouquinho, na quarta-feira, sol entre nuvens e a temperatura batendo a casa dos 19 graus. Acredito que amanhã não chova e o solzinho meio acanhado volte a aparecer. Mas não dá nada, ao menos aqui nesse programa, o sol brilha para todo mundo. É a Vibe Sunshine. A partir de agora te faço aquele convite ou usando um termo bem atual, te convoco para a seleção aqui da Vibe Sunshine para você participar e pedir uma música, @rafinha.menegazzo. Meu perfil aqui no Insta, que é a maneira mais prática e objetiva de te atender e mandar um salve para quem participa. Fechou? Tamo junto? Maravilha! Cuidado aí no trânsito, pista um pouquinho mais escorregadia. Tem um monte de meia roda no trânsito aí, galera sempre ansiosa, acelerando, com pressa. Mas não tem muito o que fazer, o negócio é chegar numa boa, beleza? 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Agradecer também os parceiros comerciais que acreditam neste produto e colam sua marca aqui de segunda a sexta, 5 da tarde, na Vibe Sunshine. Que maravilha! Vamos começar? Demorou. Vamos trazer ela que fala sobre um tema extremamente importante nos dias de hoje.

All Damn Time. Alizo, aqui na Vibe Sunshine, nessa tarde. Pô, parece que quer abrir um solzinho aí. Demorou. Vamos torcer. A primeira foi a Dolce com Anxiety. Tudo pedido da audiência no arroba rafinha.menegazzo 5:15. Vai com cuidado aí, vai curtindo a Vibe Sunshine.

Armandinho, que lotou o Araújo Viana no último sabadão em Porto Alegre. Eu sou do mar. Os ingleses do The Cooks, banda que começou lá em 2004. Naive é um clássico da banda. Lizzo e a primeira Doubt. Agora eu vou trazer o Jack Johnson, o cara que lançou o Surf Film Music, o documentário que narra a trajetória dele ali de surfista, cineasta e músico de renome mundial. Já foi lançado, vamos ver quando é que chega no Brasil. E vem música nova.

5h29. Vibe Sunshine, climão maravilhoso aqui nas ondas sonoras da Atlântida. O som da Gigi Paris, Sailor Song. Já ouviu esse som aqui em vários reels, né? Principalmente nas redes sociais. E aí, claro, a gente vai executar aqui pra te deixar mais feliz. Pedido de ouvinte, Chimarrui.

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2: Fala, galera da Atlântida Porto Alegre. Aqui quem fala é Muriel Costa, do Nazaranha. E dia 20 de junho estaremos no Opinião, fazendo aquela sonzeira pra galera acender, brilhar e botar pra cima. Fiquem agora com o Meu Paraíso.

Música linda aqui na Vibe Sunshine, na programação da Atlântida. Das Aranha com o Meu Paraíso. Pô, cara, que vibe, que energia e que mensagem legal. Os queridos amigos do Daza, nossos vizinhos, que, aliás, eu tava fazendo um postzinho agora aqui durante Vibe Sunshine, que eu tava tocando a música aqui do Daza, é que eles estarão agora dia 20 de junho no Bar Opinião em Porto Alegre. Tô botando agora aqui nos meus stories, @rafinha.menegas. É que falar, operar e postar não é tão simples. Mas tô jogando aqui ainda com esse som de fundo. Vai ali, garante teu ingresso no simpla.com. Simpla.com, dia 20 de junho, Opinião das Aranha. E eu vou estar na área fazendo um solzinho reggae antes do show da banda. Vai ser muito legal. TV ainda Lolly Young com Messi aqui neste blocaço. A Olivia Dean, Man I Needs. Mais uma daquelas histórias de grandes talentos que começam cantando nas ruas de Londres, no caso da Olivia Dean, e depois ganham destaque no mundo inteiro. É uma das músicas mais ouvidas no mundo, tanto pelas principais paradas aí, como a Billboard, como o top global do Spotify. Inclusive entrou na música, uma das músicas da trilha da novela, essa última novela agora que começou, como é que é o nome? Quem Ama Cuida. Olha, o garotão sabe tudo. Chimarruts do lado de cá, ainda com a Tati nos vocais, foi pedido de ouvinte. Gigi Perry, Selleu Song. Jack Johnson lançando documentário, álbum duplo, ele e os irmãos Gutierrez. Muito legal, sou fã do Jack Johnson. Armandinho, dispensa comentários. The Cooks, Lizzo e Adulti. 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Ficamos por aqui com a Vibe Sunshine. Papum, tô de volta com quase nada.

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1: A previsão para a próxima quinta-feira é de sol entre nuvens em Porto Alegre. A mínima vai ser de 13 graus, com máxima de 20. Na sexta, a máxima também vai ser de 20 graus. 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
9: Vamos nessa, tamo no ar agora com o Quase Nada, com toda a rede Atlântida. 10 minutos para 6, peço perdão aí para nossa audiência. 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Peço desculpas porque atrasamos o programa, Natan.
10: Boa tarde, Rafinha Menegas.
9: Eu atrasei, né? Não é atrasamos, né? Peço desculpas, eu, né?
10: É, às vezes é importante
9: conhecer. Às vezes eu me emocionei no Vibe Sunshine.
10: Tudo bem, tudo bem. Rafinha, a pauta de hoje é gêneros musicais que não te pegam.
9: Cite um, Natan.
10: Ah, não me pega muito sertanejo.
9: Sertanejo não te pega muito.
10: É, eu não tenho muita identificação com as letras.
9: Aham.
10: E aí não sou muito.
9: Tá certo.
10: Embora respeite.
9: Não, ninguém tá faltando com respeito. É só aquilo que não te pega muito. É. O telefone é o 5126-4943, telefone da Atlântida para você participar com a gente aqui no Quase Nada, e o 3218-5739, ambos os telefones para você nos ligar, mandar o seu alô e interagir. Todos os dias tem uma pauta muito legal que o Natan traz para a gente aqui. Alô, boa tarde. Alô?
11: Alô, boa tarde, Rafinha.
9: Fala, meu velho, quem alô, fala de onde
11: tarde,
9: fala?
11: Eu, meu nome é Guilherme Amaral, falo de Santa Vitória do Palmar.
9: Opa!
10: Olha só, tu faz o que da vida, Guilherme?
11: Eu sou hoteleiro.
9: Hoteleiro, maravilha.
11: Trabalho num hotelzinho de familiar aqui em Santa Vitória.
10: Coisa linda. Ai, tá. Ô, meu, qual gênero musical não te pega muito?
11: Tu não curte? O que não me pega é o sertanejo universitário e o funk.
9: E o funk, é.
11: Ah, não me pega.
9: Também tá, não sou do funk nem do sertanejo. E o pagode, dependendo de um sambinha mais raiz, até vai. Mas
10: eu gosto
9: um pagode,
10: de pagode,
9: assim, não me pega.
10: Eu gosto de pagode.
11: Aquela geladinha vai com a gurizada. Eu sou mais do surf, do reggae, do rock.
9: Tá, tamo junto. Quer mandar abraço pra alguém, meu querido?
11: Um abraço pra vocês aí, do Pretinho. Acompanho vocês há muito tempo.
9: Boa.
11: E é isso aí.
9: Valeu,
11: isso
9: meu irmão. Aí. Obrigado aí, bom trabalho pra ti. Ele que trabalha de hoteleiro, hein?
10: Hoteleiro que
9: deve trabalhar hotel da família, né? Hotel da família. Outro nível.
10: É riquinho.
9: Outro nível.
10: É riquinho.
9: Não sabemos, né? O hotel da família pode ter 4 quartos, né?
10: É.
9: Não sabe, né? Não sabemos.
10: O
9: importante é estar trabalhando, né? Oi, quem está na linha? Boa tarde. Já quase boa noite.
12: Boa, Rafinha. Né? Boa tarde, meu bruxo.
9: E aí, meu bruxo, quem fala?
12: É o Guilherme, mano, aqui da cidade do Crivo e do Tênis Branco e o Celta Rebaixado.
9: Santa Cruz, é.
12: Aí mesmo.
10: Hoje é o dia dos Guilhermes, né?
9: Hoje é o dia do Guilherme,
10: Guilherme. Meu, faz o que é da vida?
12: Mano, eu sou eletromecânico, trabalho com máquina industrial.
9: Pode crer.
10: E qual gênero musical não te pega muito?
12: Ah, mano, acho que esse rock bem pesadão, metálico assim, tá ligado? Acho que isso aí eu não consigo.
10: Ah, tipo, Slipknot.
9: Tu não gosta da quebradeira, assim, o cara nem entende o que os caras estão cantando.
12: Só aquela rouquidão medonha.
9: Sim, tô ligado. Ô, irmãozão, tu quer mandar um salve pra alguém aí?
12: Ah, mano, vou mandar um salve pra vocês aí, tudo é bom pra vocês, é nóis.
9: Valeu, meu irmão, obrigado. É o Sepultura, né, também, que tu não entende. Que baita demonstração de...
10: Ah, mas eu entendo quem goste.

0: Não, mas é óbvio, assim, que tem gente que gosta do sertanejo universitário, do pagode.
1: Alguns
0: do
1: eu não
0: funk,
1: entendo.
0: Do eletrônico, do jazz, enfim, tem gosto pra todo mundo. Alô, quem está na linha? Boa noite.
2: Alô, é o Palhaço Maionese.
0: Ah, não, aí é sacanagem. O Palhaço Maionese.
3: Mas é bom demais o Palhaço Maionese, por isso que eu falei nele agora.
0: É pra ele partir, meu.
1: Pois é, a galera tá nessa aí. Fica Palhaço Maionese.
0: Não, pelo amor de Deus, é horroroso, cara. Que é chato.
1: Eu acho que podia ser uma pauta quase nada.
3: O cara é top, velho.
0: Não, o cara é top. O Léo é top. Esse personagem que não é. É isso.
3: Cara.
0: Vamos lá.
1: Teu nome?
3: Vamos lá. Meu nome é Marcelo, cara. Tudo bem?
0: Marcelo. Tudo bem, Marcelo. Tudo bem. Tu fala da onde, meu?
3: Porto Alegre.
0: Vamos lá.
1: E tu trabalha com o quê, meu? Não é palhaço?
3: Eu trabalho na fiscalização.
0: Olha aí, ó.
1: Olha aí.
0: Imagina, eu sou recreacionista e me monto de palhaço.
1: Ô, meu, qual gênero musical não te pega?
3: Funk não me pega.
1: Tu não gosta do batidão?
3: Não gosto nada. Minha filha adora, mas eu não gosto muito, não.
0: É, não. Tu ia dizer, eu odeio, né? Mas daí tu te controlou um pouco.
3: Sim.
0: Ô, meu querido, quer mandar um abraço, um beijo pra alguém aí?
3: Quero. Mandar pra minha esposa, Rosana, que tá me escutando agora.
0: Uhum.
3: Pra Marcela, pro Diego e pra Luísa, meus filhos aí.
0: Ô, então, louco! Coisa linda, irmão. Obrigado pela tua audiência.
3: E pro palhaço maionese, né, velho?
1: Ah, você tá feliz.
0: Isso é horrível, cara. Mas aí não tem. Isso aí chega a dar dor
1: de
0: cabeça.
1: Cara, é bom.
0: Não, beleza. Eu tô ficando na redação ali cantando com ele.
1: Não, acho que mais gente precisa ouvir, cara.
0: É, não.
1: Rio Grande do Sul.
0: Grava um vídeo, então, com ele. 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Quem está na linha? Boa tarde.
3: Boa tarde, Rafinha. O Christian, como é que tá?
0: Tudo bem, Christian. Olha aí, o Christian. Tá feliz, o Christian.
1: Tu gosta do palhaço maionese, Christian?
3: Rafinha, tu falou tudo, meu. O gordo Léo, sem palavras.
0: Mas esse personagem.
3: Mas, ontem eu tirei do programa, saí da rádio por causa do maionese. Que bagulho estressante. Porcaria.
0: Cara. Mas vamos na pauta,
1: Vamos na pauta. Meu, qual gênero musical não te pega muito?
3: Meu velho, adoro vocês, adoro Atlântida. Esses rock metal furioso que o cara não entende nada aí.
0: Tá.
3: Isso aí não tem como ligar, né? Não tem como juntar as pecinhas, não consigo, né?
0: Não consegue montar o quebra-cabeça ali, não dá.
3: Não tem.
0: Tá certo, meu irmão. Tu quer mandar um abraço pra alguém, velho?
3: Cara, assim, não sendo redundante, mas quero mandar um abraço pro pai da Liz aí.
0: Oh, obrigado.
3: Que a cada momento que ele aparece, esse cara dá show pra caralho.
0: Oh, que isso.
1: Mano. Olha só.
3: Eu acho que tinha que aparecer mais o pai da Lívia e podia ser um personagem, esse baixinho chato.
0: Tá bom, mano. Obrigado,
3: tá bom?
0: Meu irmão. Valeu.
3: Vai, tá, abraço. Olha só, beijo pra minha esposa, Rose, pro meu filho Davi, que faz 9 anos amanhã, cara.
0: Pô, que legal.
3: Amanhã, mano, eu vou tentar botar ele na linha.
0: Isso, liga pra nós com o Davi aí, mano.
3: Tá bom? Lá de Sapucaia, viu, Natan?
1: Minha terra.
0: É nóis, mano. Parabéns pelo teu filho ali. Tomara que amanhã consiga, até porque amanhã é a quarta da criançada.
1: Exatamente.
0: Né? Uma pauta específica pra gurizadinha ligar. Vamos começar bem cedinho o programa amanhã.
1: Inclusive, quem quiser mandar sugestão de pauta, tá ali no meu Instagram.
0: Uma boa, Natan. Uma boa.
1: Isso aí, é uma audiência colaborativa, né?
0: Exatamente. Mais uma ligação aqui. Oi, boa noite. Quem está na linha?
4: Boa noite, é Tatiane.
0: Tatiane.
1: Oi, Tatiane. Liga de qual cidade?
4: Viamão.
1: Tu faz o que da vida?
4: Sou professora.
1: Professora de ensino fundamental?
4: Fundamental, matemática.
0: Matemática é bom,
1: olha aí. Querida, olha só, qual gênero musical não te pega muito?
4: Ópera.
0: Ópera? Ah, é, pô, a gente não citou a ópera.

0: Meio,
1: Caramba.
0: né? Tem, eu acho que tem que ter uma sensibilidade maior, né? Que não é o meu caso, né? E nem da nossa professora Tati. E é legal pra caramba. Eu vi o Pavarotti na minha frente falecendo. Ô, Tati, tu quer mandar um beijo pra alguém, um abraço?
2: Oh, pro meu que tá viajando no trabalho.
0: Ah, perdemos a ligação.
1: Perdemos. Alô?
0: Tu falou.
2: Não, não, tô aqui, tô
0: Tá,
2: aqui.
0: peraí, pro teu esposo que tá viajando a trabalho?
2: E para todos os ouvintes.
0: Ah, aí muito sim. legal. Muito obrigado pela tua audiência. Parabéns pelo teu trabalho, tá, Tati?
2: Tá bom, muito obrigada.
0: Valeu, boa. Vamos para mais uma. Vamos atender mais uma ligação
1: Mais
0: aqui
1: um.
0: no 26-494-13. É o telefone do Quase Nada, o código de área é o 51. Todos os dias a gente tem uma pauta
1: Todos.
0: para a galera ligar para a gente. Boa noite, quem está na linha?
3: Boa noite, Rafinha. Francisco?
0: Ô, Francisco,
1: Fala,
0: liga,
1: Chico.
0: liga da onde, mano?
3: Porto Alegre.
1: Faz o
0: Vamos
1: que da
0: embora.
1: Vida, Francisco?
3: Eu trabalho com um evento de churrasco,
0: Ai,
3: o Labrate.
0: Labrate?
3: Isso. Nada segue a gente ali.
0: É o Instagram, mano?
3: Isso, arroba Labrate, é o Instagram.
0: O Labrate, pô, que legal.
1: Ô, meu, qual gênero musical não te pega muito?
3: Cara, eu não gosto muito de funk.
0: Tá.
3: E o que tu não gosta? Tô com meus filhos no carro aqui também.
0: E aí, e eles gostam de funk, não?
3: Não, também não.
0: Também não.
2: Funk nem rock.
0: Nem funk, nem rock. O que que tu gosta, mano?
2: Gosto de pagode.
0: Pagode, pagode. Tá aí, um pagodinho, pagode. Parará.
1: De pagodinho.
0: Tigui, tigui, já. Ô, oh, vocês querem mandar beijo e abraço pra alguém, família?
3: Pra minha esposa Isadora,
0: tá.
3: mãe dele.
0: Maravilha. Obrigado pela ligação. Pra quem?
2: Meus amigos da escola.
0: Ah, e qual é a tua escola?
2: De na Instituto de Educação.
0: Ah, Instituto de Educação. Maravilha!
1: Boa!
0: Muito obrigado pela audiência de vocês aí. Um bom descanso pra todo mundo.
3: Valeu, igualmente.
0: Valeu, fica com a gente aí, porque depois do show do intervalo tem o
1: Betinho. A gente vai tocar ópera na programação.
0: Claro!
1: Baixa.
0: 3 da manhã. Aí já acorda cantando ali.
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5: Temos que falar sobre a Avenida Getty, com vários pontos de lentidão, agora nos dois sentidos. Isso mesmo, para quem vai no sentido da Protásio Alves, por exemplo, já tem trânsito congestionado desde a altura do Parcão até o cruzamento com a Castro Alves. 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
0: Atenção, emissoras da Rede Atlântida, para o top de formação de 5 frases do Ivan.
13: Olha só, que legal. Muito obrigado. Me dá no réu. Quer levar uma facada?
14: É isso que eu te falo. Foca num personagem, num bordão, entendeu?
0: Ano 19. Olá, Alexandre Fetter.
15: Olá, muito bom fim de tarde, amigo e amiga ligados na Atlântida, 6:07. Estamos chegando com o Pretinho Básico deste fim de tarde de 26 de maio de 2026. 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Muito bom fim de tarde, Rodrigo Adams.
16: E aí, meu diretor, tudo bem?
15: Tudo bem contigo, irmão?
16: Tudo bem,
15: é, saudade de ti, dessa vibe boa aí,
16: tamo,
15: velho.
16: Aí.
15: Coisa linda,
16: sempre
15: obrigado por estar aqui com a gente. 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Seja Vero Vini Moura.
17: E Alexandre?
15: E aí?
17: Tudo bem?
16: 90 milhões em ação.
15: Tá bacana,
16: na
15: hein,
16: frente, gente? Brasil, no meu coração.
15: Ô, meu, deixa eu te falar. Isso aí tudo é expectativa pra lista de selecionáveis ou selecionados da RBS pra Copa, é isso?
17: Alexandre,
15: tu acha que tu vai, é isso?
17: Que tu me deu um spoiler ali que tudo indica que...
15: Mas se, né? Se tudo indica, mais quase tudo indica, pá. Quase tudo indica.
17: É, pois é, então.
15: Mas se é quase, ainda tem um pedacinho.
17: Se tu falou, Alexandre,
15: não,
17: se tu falou, irmão, tô contigo, cara.
15: Irmão, tô contigo, irmão. Ué, nos destaques do Pretinho aí, meu irmão. Como é que é da pena?
16: Incrível, né, meu irmão?
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16: E aí, meu jovem?
15: Como é que é? Tudo certo?
16: Tudo incrível, cara.
15: Tudo
16: ansioso.
15: Maravilhoso. Ansioso por quê?
16: Cara, com
15: que
16: a expectativa.
15: Pra saber se tu vai pra Copa, tu não vai pra Copa.
16: Eu sei que eu não vou, tô ansioso pelo meu amigo Vini Moura, que, pô, já fiz as minhas encomendas pra ele trazer dos Estados Unidos aí,
15: uma,
16: né, cara?
15: Quase 50% desta mesa, quase 50% desta mesa estará indo para a Copa.
16: Porra, nego!
15: Desta mesa de hoje, aqui onde temos Leandro Bortolatti. Oh. Bom fim de tarde, Lelê.
18: Ô, oh, que baita notícia essa. Excelente final de tarde. Agora melhorou.
15: Ah, o que achou, Lelê?
18: Aumentou a probabilidade,
15: é,
18: então.
15: Aumentou a probabilidade.
18: Quase
15: 50%.
17: Ou tu sabe algo que eu não sei. Ou
15: muito boa, muito bom fim de tarde.
17: Outro não sabe porra nenhuma.
15: Muito bom fim de tarde, Rafael Gomes.
17: Outro não é muito bom de conta. Boa tarde.

0: cabelo, o cabelo, cortou o cabelo. Nem
1: se é fato.
2: Porque raspou o dia que tu não souber um bagulho, ferrou.
0: Ferrou, né?
2: Se nada, tu não souber um negócio. Aí nós estamos fodidos.
3: É isso aí. Cara, eu tô falando.
1: Então
3: tem um dos três que tá escalado pra amanhã, uma que vai me dar um cambão, é isso?
0: É possível.
2: Não, dois vão te dar um cambão.
3: Amanhã uma tem um evento aí.
2: Toma, dois vão te dar um cambão.
1: Eu, Adam,
2: Porã já não vem.
0: Eu amanhã uma, eu não, porém, que eu faço porém, amanhã, tá quarta-feira uma.
2: Porã? Tá escalado. O Porã vai vir?
0: Que? Porã, quarta-feira?
2: Quarta-feira?
3: Tá escalado. Porque eu recebi informações de que tem um pessoal que não vai estar amanhã.
2: Ruim pra tua velha, né? Ah, isso é verdade, né?
0: Não vai estar mesmo. É. Tá bem.
1: Pode, então
0: tá,
1: que bom que tu escalou.
0: Vamos dar aqui, então, nos destaques do Pretinho, meu irmão. Começando com o nosso aniversariante ouvinte, é Gustavo Zamberlan. O Zamberlan é cantor e compositor de São Leopoldo, fazendo 30 anos.
3: Nós podíamos achar o perfil dele e rodar.
1: Não precisa. Não,
0: vamos achar. Precisa sim. A gente está aqui para dar força pro artista.
1: Não, então vamos
3: aniversário fazer assim, do cara, velho.
1: Aniversário do cara, velho. Arroba Real Feta e a Telebands ali no sábado de noite. Tu toca, cara?
2: Cara...
1: Aí é o espaço das bandas
0: novas. Este é Rafael Menegazzo, pra quem não conhece.
2: É verdade. Mas
0: Rafael Menegazzo, pra quem não conhece, é esse garotão aí.
2: Coerente novas. Da rádio.
1: Claro. Mas qual é o espaço das bandas novas?
0: A TL Bands. Cara, que é
2: coerente,
0: cara, que eu escolhi. O cara que eu escolhi pra ser o programador da rádio. Ele está cagando pro trabalho dos nossos conterrâneos, o Gustavo Zamberlan. Vou tocar aqui a faixa mais ouvida do Gustavo Zamberlan no Spotify, que é essa aqui. Mais Gustavo Zamberlan tem 94 ouvintes mensais no Spotify. É um artista em começo de carreira e a gente tem que respeitar, e mais do que isso, dar força.
2: Boa. Agora isso aí é joia recorde.
0: Cala a boca.
2: Dança que nem o cara aquele.
1: Legal, hein? Falei, legal vamos. Quando deu o stop.
0: Espera, deixa que vai. Ó, vai crescer. Deixa chegar no refrão.
2: Eu vou dizer, tá? Isso é festa com gente com nome sujo no Serasa e serve copo de plástico.
0: Que isso?
3: Se o Rafinha... Bom, Léo Oliveira. Não,
0: Rafinha, pra vocês...
3: É balada sertaneja, high level.
0: Copo de plástico. Pra vocês pode ser uma grande palhaçada, mas o presente que o cara ganhou ouvindo 10 segundos da música dele aqui na Atlântida não tem preço.
2: Não, deu
0: de ordem.
2: Questão de ordem.
0: Alô? Eu ouvi, Rafael Gomes. Tu falou que o que isso é balada sertaneja?
3: High level.
2: Não,
0: Sandrinho, tu falou, Rafael Gomes. Balada sertaneja high level.
2: Essa skin me pegou, Gomes.
1: Dá uma vergonha aí.
0: Não, só eu ouvi o high level.
2: Uhum. Como é que era? Fala bonito.
0: Ah, eu adoro quando tu fala inglês.
2: É que a música começou com litrão e copinho prático branco.
1: Começou festa eletrônica, depois foi pro bailão. Tá, não tem coerência.
0: Como é que é o som que tu faz? Deixa eu ver. A música.
1: Eu tô produzindo.
0: Deixa eu ver. Mostra aí pra gente ouvir.
1: Ah, não tem aqui.
2: Canta um trechinho.
1: Eu e o Mick estamos produzindo.
0: Tu e o Mick?
1: Só o surf eletrônico.
0: Ah, sobrou pro Mick.
2: Surf eletrônico.
0: Tá bom.
1: Alexandre.
0: Pois não, Vini. Surf eletrônico por quê? Em micro-ondas?
1: Hã?
0: O surf eletrônico por quê? Em micro-ondas?
1: Ah, legal.
0: Pois não, Vini.
3: Não queria atrapalhar o decorrer do
1: programa. Tá, mas já atrapalhou. Fala agora.
3: Assim que nem tu. Olha só. Tá muito difícil de falar aqui.
0: Por quê?
3: Retorno tá. Meu retorno
0: não,
3: tá.
0: Não, é que o microfone é mais baixo e a mesa tá horrível. Nós temos 7 pessoas no programa, o que é proibido, né?
1: E o Fetter bota a trilha alta, daí atucando o cara, entendeu?
2: Eu não sabia que era de
3: não é proibido. Se tem 7 microfones, é pra poder ter 7 pessoas.
2: Ratinho!
3: Ele é o pai!
2: Ele não é o pai!
3: Não, é um excelente argumento.
2: Não. Aqui tem café no
3: bolo. Cara, você... eu tenho um argumento.
1: Alexandre, os caras vão dar em ti aí.
0: Cara, eu já enchi falando. O saco na tarde de hoje,
2: cara. Vou te roubar esse brisão, né? Passou a tarde aí hoje.
1: Pô, tá, vamos focar no... Vamos sair do estúdio, cara.
2: Então tá.
0: Ai, o azulão.
3: Que tá fazendo?
0: Os destaques do pretinho aí, meu irmão.
1: Pedindo um lanche hoje.
2: Aquele que o Pitbull tem com a gente hoje.
0: Poderia prestar atenção em mim? Vocês poderiam prestar atenção em mim pra eu ler o primeiro destaque aqui?
1: I know you want to.
0: Agora ficou
2: igual. Pitbull cover, se quiser contratar
1: por isso. É o Pitpudo.
2: É o Pid Bitoca. Pitpudo. O Pitpudo toca. Contrate pro seu aniversário.
0: Anel de couro, mano.
2: Uau.
3: Macho até debaixo de outro macho.
0: Pitbullying.
3: Uau.
0: Exame toxicológico.
3: Pitbullying.
0: Não, agora é sério.
3: Eu tô quieto.
0: Agora eu

0: Deixa eu falar, eu tenho mais coisa pra fazer hoje.
1: Eu tô sofrendo bullying,
0: eu tenho mais coisa
2: pra fazer. Mas é terça-feira, geralmente, não tá aqui, o 18.
0: Isso, hoje, mas eu quis ficar. Eu quis fazer, mas eu tenho mais coisa pra fazer. Se vocês quiserem, eu posso sair. Não, não, eu tenho coisa mais importante pra fazer do que ver o jogo do teu time.
3: Uhum.
0: É, eu posso sair se vocês quiserem.
3: Não. Mas esse era o meu segundo argumento, só tem 7 porque tu não ia vir. Os outros 6 já estavam
0: nesse. Tu quer que eu saia agora?
3: O cara fala o que quer.
1: Meu Deus do céu.
3: Vou mais
1: muito
3: gente.
1: Menos eu já fui expulso.
4: Tu vai levar um tapa na cara, eu vou te roubar o brusão. Tu vai ver. Tu tá aí te fresqueando.
2: Vai voltar com frio pra casa.
4: Na pop rock tu não deixava. Aqui tu tá fraco, hein. Se eu fosse tu, eu chamava.
0: É que aqui
4: é muito
0: cara,
4: legal.
0: Aqui
4: muito...
0: se o cara é chefe, ele é abusador. Verdade, aqui se o cara é chefe, ele é assediador. Código. Tem assediador? Tem assediador.
3: Código de ética.
0: Tem abusador? Tem abusador. Mas eu não vou incorrer nesse erro.
4: E vou dizer, tá aqui, ó. Tô brabo, hein? Bateram no Joia Rara hoje cedo aqui na rádio.
0: Como assim bateram no Joia Rara?
4: Nego,
0: que houve, Joia?
4: Ah, nego, eu não entendi. Os caras têm um maior preconceito, nego. Eu tava aqui na frente, nego. Eu falei, sou amigo do FET, meu. Ô, meu, deixa eu entrar.
1: Do FET?
4: Os caras pegaram e me tiraram a soco, nego. Aí ele falei, meu, eu sou sócio do chat, meu.
0: Quem?
4: Do FET. Porra, meu.
0: Sócio do quê?
4: É difícil,
0: quê?
4: Esse nome, tá... nome inglês, meu.
1: Foi o cara grandão que parece o bebê jupiteriano do Chapolin que bateu nele.
4: Isso aí,
1: ele é forte.
3: Ele é mais ruim.
4: Pô, vim pra apresentar esse negócio do Joia Turismo, do Joia TV, nego. Sou empreendedor, pô.
0: Grupo Joia.
4: Grupo Joia.
1: Grupo Joia.
4: Porra, nego. Joia Turismo, versão Copa do Mundo, nego. Vamos estar percorrendo aí a Rússia e os estados, nego.
0: A Copa do Mundo não é na Rússia.
4: Mas, nego, é o que o orçamento deu.
0: Mas é mais caro ir pra Rússia.
2: As fanfests da Rússia.
4: Exatamente, nego. Tá. Tô contigo. Segue o programa, nego.
0: Obrigado, Joia. Exame toxicológico. Larguei.
2: Ah, ele
4: não,
2: falou.
4: Não.
2: Cara, é a terceira vez que ele tenta fazer e vocês não deixam, cara.
4: Porra, Deus, tu é foda,
2: velho.
3: Não, vai ver já.
4: Foi a vibe aqui.
3: Foi o desperta gordo aqui.
4: O que?
1: Não.
3: Tá, agora quem
1: vai revelar?
3: Vem cá.
1: Ninguém fez nada.
3: Joia, assume lá, Joia.
1: Justin.
0: O Ivan já assumiu. O Ivan tem a mãe.
3: É, eu tenho as mães.
1: Como tu bem diz, eu sempre sou um cara que sou mais quietinho, coerente.
3: Vai, Joia.
1: Te peço desculpas, que eu fui contaminado por essa turma. Que como ela é pro bem, ela também é pro mal.
3: Vai, Joia.
1: Isso é abuso. Isso é abuso.
4: 6:17, nego.
3: Deu destaquezinho.
4: Vamos pro primeiro destaque, meu irmão.
3: Vai lá, meu irmão, vai.
4: Exame toxicológico.
1: Tecnológico.
4: Passa aqui, nego.
1: Sai daí, meu.
3: Sai daí.
1: Vai, olha o tamanho da mão na raquete.
3: Ô, meu, essa vai apanhar de novo na firma, que já apanhou uma.
1: Essa tornozeleira vai dar contato nos equipamentos.
0: Vai tomar duas camaçadas de pau no mesmo dia na firma. Não, né? Cara com tornozeleira não pode apresentar programa.
4: Nego, eu sou perigoso, nego.
0: Tá bem, tudo certo, mas não pode
4: apresentar programa.
3: Eu sou perigoso.
4: Te bateram hoje, você vai apanhar de novo.
0: Cara, tornozeleira com
4: foi pelas costas.
3: O Joia Rara faz Krav Maga comigo.
0: Destaque.
3: Destaque, Zé, pelo céu, que estragaram o microfone aí. Brincadeira,
4: Zé. Porra, amigo.
0: Exame toxicológico.
3: Vocês já falaram, já faz.
0: Passa a ser obrigatório para tirar CNH a partir de junho.
4: Rafinha vai ter que contratar um motora.
0: Não, é pra tirar a primeira habilitação, não é pra renovar.
4: Ah, então tá tranquilo.
3: Vai ter que andar. Até o dia 31 segue o modelo atual sem a necessidade do exame. Agora, as categorias A e B, que antes não precisavam do exame toxicológico negativo, importante salientar. O cara chega com o exame toxicológico positivo, não, né?
0: A foto, pra quem tá na live, tá vendo. Mas quem não tá na live, não tá vendo a foto do Rafinha no volante.
3: São pelo
1: bons
3: menos...
1: bons tempos, quando eu dirigi.
3: 90 dias de impurezas livres no corpo.
4: Olha, quanto tempo?
3: 90.
4: Ah, muito ruim tempo.
1: Quais as carteiras?
4: Ruim
1: pra ti,
3: antes,
4: nunca vou dirigir.
3: Antes eram só as carteiras C, D e E. Porque eram
4: C de perilimpim.
3: Porque eram as carteiras de serviço, né? Pra dirigir uma
4: caminhão,
3: uma
4: lotação, ônibus,
3: caminhão, táxi. Motoristas profissionais. Agora também as categorias A e B, a partir do dia 1º de junho, se for da entrada na primeira habilitação, precisa apresentar um resultado negativo.
0: Tava muito fácil.
3: De exames toxicológicos.
4: Se o cara usar um negocinho, então ele cai.
3: Cai.
0: Eles tiraram numa ponta e colocaram em outra. Mas tá bom, é isso aí. Não
3: nesse
0: dá
3: caso, ter... literalmente tiraram a ponta.
1: O comentário.
4: A opinião.
0: O comentário jovem.
3: Tiraram numa ponta.
1: Mas tá bom assim.
0: Dentro do mesmo assunto, legal. Ainda dentro do mesmo assunto.
3: Tá vendo o comentário
0: do acabou, Gomes?

0: do assunto?
1: Acabou.
0: Dentro do mesmo assunto, pesquisa diz que celular ao volante preocupa mais do que velocidade.
2: Ah, não, mas daí aí...
0: Aí nós temos a foto do Rafinha novamente dirigindo.
3: Não, não, e agora tá mais difícil ainda porque tem as figurinhas ainda, né, cara? Agora é celular, figurinha e volante, né, cara?
2: É, mas... Como assim? É. E um latão, né?
1: Uma pesquisa realizada pela Continental Pneus disse
0: Continental
1: que os motoristas, 35% deles admite que o principal risco é o celular, que o principal risco que eles se colocam todos os dias. Não é beber e dirigir, não é a falta de manutenção, excesso de velocidade. E, além disso, o segundo risco que todos eles falam é a falta de atenção. Que muitas vezes também é usar o celular enquanto dirige.
4: Uhum. Pior que isso é tu tá dirigindo e a patroa pegar o celular. Aí bate a tensão.
1: O cara já não consegue ficar normalzinho.
0: No caso, o teu celular, não
1: isso,
0: dela.
1: Não, o teu. E aí, fudeu, né? Aí tu fica numa tensão.
3: Ela pega assim, assim, bota o dedinho aqui.
1: É, bah, aí,
3: puta, libera pra mim
1: aqui. Aí coloca o Waze, daí tu já fala, não, coloca no teu.
2: Não, o CarPlay não pega, não, libera, meu amor. Bota.
1: Libera pra mim aqui. Então, 35% dizem que o principal perigo ao volante é o celular, 19% a falta de atenção, 17% o excesso de velocidade e 15% o comportamento dos outros condutores.
2: Às vezes o carro tá agitado numa sexta à noite.
1: Só 4% acham que a manutenção dos veículos é problema na hora de conduzir. E, para completar, 93% dos motoristas considera que é um bom motorista.
2: Cara, são muito filho
0: da puta. Quanto por cento?
1: 93.
2: Sério, meu? O que é o 93? O que eu vi?
3: Cara,
2: me
3: errou uma letrinha.
2: Não, não, não.
3: Os caras
2: não
3: é assim.
2: Sabe
3: assim.
2: A hiena do Rei Leão, é
1: velho? É, Rafinha, tu dirige bem?
2: Cara, eu não, acho.
3: Rafinha,
2: eu acho que sim.
0: O que, que é dirigir bem?
1: Fetter, tu dirige bem.
0: Eu dirijo muito bem.
1: Vini, tu dirige bem.
3: Pô?
1: Lelê. Adams.
2: Eu dirijo bem.
1: Léo.
2: Não.
0: Então, Gomes.
1: Eu dirijo bem.
4: Então, 93. Eu já andei com todos aqui na mesa.
3: Quem é o melhor autoridade?
2: Cara, eu também já andei com todos. Fala aí.
4: Assim,
0: quem é o melhor motorista? Melhor. O que, que significa ser um bom motorista?
4: Cara, é o cara que não fica com medo.
0: Dirigir em segurança. Dirigir preventivamente, sempre antevendo o risco e o perigo, cuidando dos demais.
2: Isso não quer dizer que ande devagar.
0: Não quer dizer.
2: Eu já andei com o garoto, que ele achou uma boa ideia e meteu uma live. Ele me olhou e falou, abre uma live. A primeira mensagem. Da Roraica. Alexandre, desliga isso.
4: Cara, eu acho que quem dirige melhor é o Lelê.
3: É.
4: É o Lelê.
3: Legal.
2: Tu vai com ele hoje, né? Tu vai embora com ele?
4: Não, não, eu vou com o meu. Mas o Adams muito
0: mas desligado. Qual é o critério?
2: O Adams
3: segurança, cara.
2: O Adams sentiu
3: seguro. Muito
0: desligado. É os critérios que tu falou de a direção que entrou.
2: Pô, aí a Curitiba agora cara na água, cara.
1: Assim. O Rafa paga 2 PA, 20 PA.
0: Rafa e IPVA dobrado pra usar meio da pista.
2: Ai, duas, me estaciona em duas.
1: O Rafinha dirige com os pés. Não, o Rafinha não conhece pisca. Nunca deu pisca. E o Alexandre, o Alexandre Hamilton,
0: que
1: né?
0: Porra, que Hamilton, que isso, cara?
2: Vai, que isso, mano? Eu fui privilegiado. Eu fui ao banheiro acompanhando a corrida de Hot Wheels. Maluco, tu
0: chegamos,
2: né? Não, não, bar.
1: Ah, cada quilômetro. Acho que eu votaria no Lelê também.
2: Cada quilômetro uma ligação.
0: Eu acho que eu nunca andei com o Lelê. De carro, ele dirigindo.
3: À vontade, cara. Eu tem uma coisa que eu não me nega dar carona, cara.
2: Ô, me leva em casa hoje.
3: Eu demorei 27 anos batendo na primeira carro.
2: Minha mão. Ô, meu, bora ali, minha mão me largou hoje lá.
3: Não custa nada.
2: Compensação, tinha um cara que trabalhava aqui que os caras tinham medo de andar com ele.
1: Claro.
2: Porque... Tu teve medo. Tu falou, eu vou embora a pé
3: daqui. Ah, sim, também,
2: 44 graus, eu vou caminhando no solzinho.
1: O cara já assim, ó, eu dou uma carona pra ti.
2: Não, hoje não.
0: O cara achava que demonstração de masculinidade, de virilidade, de potência. É andar rápido.
2: Não, e o carro dele vinha com o tercinho, né? Com o tercinho no banco do carona, pra tu ir rezando. Né?
0: Vegana afirma comunicar-se com plantas e vende obras pintadas por ela. Ela se comunica com plantas e vende obras pintadas pelas plantas.
2: Plantas. Que chapa, irmão.
3: Maconheira,
2: que chapuletada.
3: Vamos falar real.
2: Vamos dar real, né?
3: Vamos falar real.
2: Mas isso é muita maconha.
3: Ah, onde? Vamos ver.
2: Maconha.
3: Uma costela resolve.
1: São Tomé das Letras, que fica em qual estado, Rafinha?
2: Mas é?
1: São Tomé das Letras.
2: Tá barbado.
1: São Paulo.
2: É na BC Paulista, é

0: Minas Gerais.
1: Rio de Janeiro.
2: Todo mundo errou.
0: Rio de Janeiro. A artesã e ativista, a vegana Helena Duarte, tem 37 anos e mora num sítio onde ela diz se comunicar com as plantas.
1: Vai que vai.
2: Eu me comunico com as plantas.
0: Onde ela coloca as telas brancas no chão, amarra pincéis ou canetas ou lápis e movimenta os galhos para que eles façam a obra de arte.
1: Que chato!
3: É que nem o porco, aquele que pinta com focinho, já viram?
1: Tipo isso.
2: Tá ouvindo?
4: Depois vira
0: o movimento do vento ou o movimento natural de uma planta no decorrer do seu dia é o que acaba criando a obra de arte.
1: Ah, mas depende, então, depende do vento.
0: Esses desenhos abstratos depois são vendidos por ela.
4: Vai ter alguém que compra.
0: E alguns quadros já foram vendidos por mais de 8 mil reais.
1: Todo dia.
0: Aí, é que a gente é chinelão. Vamos falar real. A gente não tem.
4: Tem um alcance da arte aqui.
0: Não, tô falando que a gente.
1: Não, mas para aí,
0: ela disse que as plantas tem consciência própria e que essa é a arte abstrata mais natural
3: existente. Ela desenvolveu uma forma de botar, né, transformar em arte,
4: de usar
3: no papel,
4: a maconheirice dela
3: no
4: pra
3: papel,
4: isso.
3: No papel, o movimento que o vento faz a árvore tá a gerar uma pintura.
1: É, isso aí não é pra qualquer um alcançar.
4: Não é só pra
3: pegar. Ah, cara, tem uns magrão que vão lá, pintam umas coisas que ninguém entende e vende.
0: Os magrão vende quadro em branco.
3: É, para,
0: pelo menos ela se esforça.
3: Arte é arte.
1: O cara colou a banana com a fita e ganhou um caminhão de dinheiro.
3: Mais do que isso, os caras vendem de estátua invisível.
0: É verdade.
3: E o cara compra e bota em casa. Olha que linda essa estátua invisível.
1: São 2 milhões de umas estátuas horrorosas.
4: O problema é quem faz e quem compra.
1: Não fala de seus negócios.
3: Mas eu gostaria de aproveitar este momento aqui para agradecer uma ouvinte e para a Tílere, que fez a mão, fez a interface de um presente que eu ganhei de um ouvinte, E eu vou ler aqui esta cartinha que eu recebi já faz um tempo, tu vai lembrar. Oh. É, Fetter, no dia do anúncio do Lelê sobre a ajuda a Kira, minha pitbull, que acabou falecendo. Sim. Minha mãe nunca havia ouvido o programa de vocês e neste dia ouvimos juntos. E vocês falaram sobre plantas e também uma planta chamada jiboia. Lembra disso?
1: Jiboia.
3: Ela ficou muito feliz ouvindo porque mexer com plantas é a terapia da minha mãe.
4: Importante. É um jeito de tu...
0: Pai, eu tô precisando de uma jiboia pra minha casa.
1: Tu quer a jiboia? Vem cá, quer a jiboia? Vem cá, escolhe. Escolhe.
3: Mexer com plantas é a terapia da minha mãe após perder nosso irmão, o filho dela.
1: Mas assim, só isso.
4: Pera, só um pouquinho.
1: Tem que se benzer.
4: Só um pouquinho. Volta, a gente combinou uma coisa. Se tem morte, tem doença, tem que anunciar, a gente fica nervoso.
0: Tava só um pouquinho, ele anunciou no início.
4: Não, ele falou do pitbull.
1: Ele falou do pitbull.
3: Ele também veio a falecer.
4: Não, tudo bem. Agora
3: eu acho que o respeito ele tem que existir de qualquer maneira.
4: Não, eu te entendo, eu te respeito.
3: Mas não é a minha.
4: Eu sei, mas eu só quero que tu nos avise com um pouquinho de antecedência.
0: Isso é importante pra gente.
4: Porque o Vini já começa a rir.
1: Tá passando mal, olha.
4: O gordo fica nervoso.
3: Quando vocês quiserem, eu concluo.
0: Por favor. Eu tô tranquilo aqui.
1: Perdão, irmão.
0: Mas antes foi?
4: Pitbull. Foi pitbull.
1: A jiboia, o Gomes com a jiboia.
3: Não, cara, o pitbull morreu logo depois que a gente tentou ajudar.
4: Isso.
3: Aqui. Provavelmente o irmão veio
1: falar.
3: O irmão do Gabriel, filho da dona Ângela, morreu. E desde então a dona Ângela usa as plantas como terapia. Tá. E então ela está lhe enviando, cara, isso aqui já faz uns meses, está lhe enviando um presente, uma lata que ela pintou e desenhou tudo. Cara, é uma lata grande de ervilha. De ervilha grande. Sim. Uma lata grande de ervilha.
0: Eu acho muito massa.
3: Que ela pintou à mão, uma pintura muito sensível, e plantou lá uma mudinha de jiboia.
1: Jiboia.
3: E ela veio. E eu levei pra casa a mudinha de jiboia, instalei ela lá num lugar muito legal que pega o sol da manhã, pega a água da chuva e tudo bem. E tá linda a jiboia, então fala pra dona Ângela, não sem antes pedir desculpas pela insensibilidade de alguns idiotas aqui desta mesa que não conseguem manter a seriedade e o respeito em momentos como este.
4: Eu só fico na
3: dona Ângela e Gabriel, muito obrigado pelo presente. Tá lá, eu vejo todos os dias o presente que vocês me deram e que Deus abençoe a família de vocês.
1: Olha, Alexandre, posso tentar fazer o advogado do diabo?
3: Não.
1: O Vini tá
3: bom. Pode. E eu quero aproveitar o e-mail e reforçar meu agradecimento também à galera lá da Clínica Igara, que foi a clínica onde tentaram salvar.
4: O que tinha o cachorro, Leandro?
3: Cara, eu acho. Eu não lembro exatamente, mas ela tinha. Eu acho que era um tumor, cara.
4: Ah, tá.
3: Um tumor, tiveram que mexer e ela. Depois mexeram, tava recuperando, mas não deu. Mas a clínica Igara, que é até perto da minha casa ali, casa mãe da Igara. É um lugar muito legal, tem plantão 24 horas. Lá, fui lá conhecer, bem legal. Fui lá agradecer pessoalmente pro pessoal.
4: Bom. É que às vezes não.

0: tem que fazer.
1: O Joia tá emocionado. O que foi, Joia?
2: Olha a sua dor, do Vini, cara. Olha a sua dor, do
1: Vini. Tira o blusãozinho, Joia.
0: É o que dá
2: aconteceu, Joia?
1: Tem que fazer, Joia.
2: Porra, ele cara tá escorrendo a tinta que tu pintou aí, os caras pintados aí.
1: Já tirou, não tem mais nada.
3: Acabou a Copa, Brad.
1: Tu não vai. Momentos, né, nego? Momentos, né?
2: É isso. O Adams queria fazer o advogado diabo, Adams. Por exemplo, o que quer falar?
3: Meus amiguinhos não podem ouvir certas palavras. Por exemplo, Rafinha não pode ouvir gorda. Ele não. Dá uma risada, né? Isso. E como ele não pode ouvir a palavra mudinha também.
0: Que foi... E aí vem isso na cabeça.
4: Aí no meio do e-mail triste.
2: Eu acho que eu tô ficando velho pra
3: mas
2: isso.
3: Mas é um gatilho, é um tá, disparo.
2: Tô ficando velho.
0: Não, tá, eu acho que maldade. A gente tá se passando.
2: Não.
0: E eu
2: com... não, não, mas tem uma outra coisa.
0: Principalmente o Léo e o Vini.
2: Tem uma outra coisa.
4: Principalmente o Léo nesse.
2: Principalmente o Léo. E tem uma outra coisa nesse meio todo que eu acho que não pode passar despercebida: que o Rafa, Rafa Gomes.
1: Tá, se soltou de novo?
2: Que é uma jiboia. Que é uma jiboia. Eu te consigo uma jiboia da Borrússia, conhece?
4: Bah, eu queria uma planta jiboia.
2: Ah, uma planta. Ah, não, porque tem a linguiça jiboia Borrússia, que não, é
4: um adoro.
2: Tarugo desse tamanho.
4: Se quiser trazer, eu aceito.
0: É um tarugo.
4: Eu adoraria ambas. Qualquer jiboia.
2: Mas a jiboia não pode pegar sol direto, né? Ou pode?
1: Não, não, não pode.
0: Não, ela gosta não, mais do escurinho.
2: Sol da manhã, pega da manhã, ela vai bem no sol da manhã. Tem uma dessas aí que vem de...
4: Oi? E ela fica alta.
0: Ela fica mais
2: escurinha. Tem uma dessas que vem de cima que não é bom pegar o tá, o sol. Eu botei ela pra trepar. É. No...
1: Ah, é a jiboia.
2: A jiboia trepa, vocês não sabiam. A jiboia é uma trepadeira, tu vai enrolando ela no fio.
1: Cuidado.
2: Vai enrolando ela no fio. E ela vai subindo.
0: Isso aí.
1: Convidar a galera aí pro dia 9.
2: Cala a boca.
3: Tem Nath... dia 9 em Jaguarão?
1: Não, não, tem Nath Moods.
0: Ah, boa, hein?
1: Nath Moods, dia 9.
4: Tem Palhaço Maionese em Jaguarão.
2: Foram estes os destaques do Pretinho Básico para esta edição de 6 da tarde do dia.
3: Os caras não conseguem.
2: 26.
1: Né? Muita gente no programa,
2: é verdade. É isso aí. Por isso que eu queria sair, tô sobrando aqui, cara.
0: Não, não. Tu quer um beijo? Não, tu dá o dinamismo ao programa, Alexandre.
1: Aqui, não, tá
0: te distribui.
1: Tá de vela, tem três casais.
2: Tá pra caralho aí, vocês ainda enchem
0: depois,
2: o saco. Fiquei aqui só pra não, ver se melhorava, tá? E piorou ainda.
1: Ah, não. Mas vê o lado bom, parece que o maionese não veio, cara. Vê o lado bom.
2: É, o maionese não veio.
1: O maionese não veio.
0: Vai, isso é a melhor notícia do programa.
1: Nem ele, nem o...
2: Aliás, tem e-mail sobre o maionese, se quiser. Mas eu quero pedir desculpas pro Gomes, que eu chatei o Gomes. Desculpa, realmente vocês não são isso tudo.
4: Vocês são muito pior.
2: Tão idiotas, agora... sou tão idiota.
1: Que imbecil.
4: Agora eu me sinto melhor.
2: Obrigado. Vai, Lelê, qual é que é?
3: Chegou uma porrada aqui no...
2: Porrada no maionese?
3: Porrada no maionese.
2: Boa, gosto. Boa tarde.
4: Redundante, né?
2: Vamos combinar. O palhaço maionese é muito ruim. Tá aí, ó. Aí, ó.
4: Ele me bate feito.
2: Se aparecesse de vez em quando, de vez em nunca, quando alguém falasse palhaço ou palhaçada, seria engraçado. Até seria engraçado. Mas não tentem enfiar goela abaixo. Não force. O programa de quinta às 18 horas foi o melhor em muito tempo. O Rafinha não tava atacado, embora eu não goste da palavra, ele tava voando. Coincidência ou não, o gordo Léo não estava. Isso não é uma crítica e nem um
1: não,
2: hate.
1: Não.
2: Mas
1: não,
2: os é outros tranquilo. Integrantes tiveram tempo e mais espaço para brilhar.
1: O cara foi perdendo a aula. Que socado, que todos os dias eu tô aqui. Um dia que eu não venho melhor o programa. Pô,
2: então,
0: ali adoro fazer o cara não vem mal. Melhor o
2: cara. Ali. Léo, atenção, vou repetir a frase. Não é uma crítica e nem um hate.
4: Não, imagina isso.
2: Mas os outros integrantes tiveram mais espaço para brilhar. Então, com bons ouvidos, Léo. Com bons ouvidos, Léo.
1: Tô
2: com
1: bons ouvidos.
2: Dá uma segurada.
1: Claro.
2: É mais trio uma piada certeira do que toda ela ficar tentando fazer gol no meio de campo e arredando. Mas é só minha opinião.
4: Não, era um sincericídio na real, né?
1: Não, avisou do
0: Nino. Na verdade,
1: essa porrada não era maionese em mim, porra.
4: Foi maionese, foi Léo, foi tudo.
2: Acompanhe todos os programas há muitos anos. Abraço da Ana.
0: Isso aí veio a escavadeira.
4: Não, veio lavrando.
2: Por outro lado...
1: O boneco não tá, o melhor boneco.
2: Por outro lado, eu posso te fazer um carinho, se tu quiser.
1: Primeiro.
2: Senhor! O que houve?
1: Primeiro
2: o quê?
1: Carinho.
2: Não, eu vou fazer um no maionese, um carinho.
1: Ah, tá.
2: Não, o maionese não veio?
1: Eu não sou.
2: Desculpa, no Léo Oliveira.
3: Ah. Viu? Ficou triste que não foi no jogo do Grêmio.
2: Senhor Alexandre Fetter de Moraes. Vamos falar sobre o palhaço maionese? Como o senhor mesmo sempre diz, o programa é do público. Então nada mais justo do que deixar a audiência decidir se quer ou não este personagem no ar. O que pode ser péssimo para vocês, muitas vezes é ótimo para nós ouvintes.

0: ver os pretinhos desconfortáveis é entretenimento puro.
1: Ah, eu concordei.
2: Eu também concordei.
1: Eu tô fechado com
0: isso. O Rafinha, que tira onda com todo mundo, fica absurdamente acuado com a presença do palhaço maionese.
1: Já gostei mais ainda, porque é verdade.
0: O Fetter, que já quer largar o programa faz uns 18 anos, perde totalmente a concentração com o maionese avisando o horário de 15 em 15 minutos. E vou dizer, eu ainda nem sei se gosto ou não do maionese.
1: É só pela confusão.
0: Mas o Creator, isso, não pode virar destroyer de personagem novo e simplesmente sair atirando em qualquer integrante diferente que aparece.
3: Né, Joia?
0: E outra, o Joãozinho ter pego o top 4 dos maiores personagens da história do Pretinho mostra que talvez vocês, pretinhos, não entendam nada de personagens quanto imaginam.
3: É, muito legal.
1: Vai tu te fuder, negrão!
0: Brincadeiras à parte, sou muito fã de todos vocês, escuto há anos e o PB faz parte da rotina de muita gente, inclusive da minha. Joia Rara, sou teu público.
3: Ué, nego!
0: Sou teu puro.
3: Tamo junto.
0: Que isso? Muito bom, obrigado aí, mandou o nosso ouvinte que não assinou.
2: Só pode aí assinar lá, dependendo.
3: É que são dos meus, né, nego?
2: É, da onde lá, dependendo, não pode botar o nome.
1: Ala, meu, não pode botar o nome.
3: Galeria 334E.
0: É, do seu.
3: Tamo junto, gurizada, olha onde chegamos.
1: Fazendo um show agora, dormir.
3: Pô, Latão, tudo certo. Todo mundo gosta muito de ti lá.
0: Obrigado,
3: dentro.
0: Obrigado, cara, um abraço pra galera lá.
3: Pô, te escutamos no Vibe também,
0: todo
3: nego.
0: Todo mundo se reabilite rapidamente, saia de lá pra curtir a vida que for.
3: Nego, todo mundo merece, né, nego?
2: Tá, e se eles precisarem de uma oferta, precisar de uma ajuda, tem uma turma, pode dar o
3: nego, tô aqui do lado dele, nego. Meu sócio agora.
0: Não, aonde?
3: Calma, não sou sócio. Arroba Real Fed.
0: Eu já tô bem
3: nego,
0: sócio.
3: É meu
0: Real
3: sócio, Fred.
0: Já tenho o suficiente.
3: Eu me inspiro em ti, nego.
0: Obrigado.
3: Me inspiro em ti, empresa. Elefante, não sei o quê. Tá. Hamburgue, nego, eu tô contigo.
1: Opa, obrigado. Ô, Jota. JR, o jogo do Grêmio agora.
0: JR,
3: nego, mesmo, cara. Se quer ingressinho,
1: 19, tem. Não. Passa na Joia TV?
3: Claro, nego. Mas só que a narração é em mandarim, nego. Ah, é o único problema.
2: Como é que é a narração?
3: Nego, mas é só ver o jogo, nego.
0: Só a imagem.
3: Né? Nego, só a imagem. Nego.
0: Valeu, Joia.
3: Quer ir no jogo, nego?
0: Não, Joia, obrigado.
3: Por quê, nego?
0: Eu tenho coisa pra fazer, tenho que trabalhar agora.
3: O quê, nego?
0: Porra, Joia.
2: Mais um.
0: Porra, Joia, pelo amor de Deus.
3: Ah, nego, não é coisa errada, né?
0: Não, eu não faço nada errado, né, Joia? Já fiz,
3: eu
0: já
3: sei.
0: Paguei.
3: Acabou.
0: Né?
2: Vamos jogar um snook ali no... Vamos jogar um snookzinho agora.
0: Eu não tenho como, eu vou gravar o meu Rango a Fu. Hoje é terça-feira, aliás, episódio novo daqui a pouquinho, 8h30 do meu Rango a Fu, no canal Meu Rango a Fu no YouTube. Vai, Rafinha, bota uma aí.
1: Ô, Alexandre, maravilha. Fala, meus queridos e
2: ah, virou rádio popular do nada. Fala, galera, ô, Alexandre, maravilha.
0: Ô, oh, Glória.
2: E a folha toda cagada.
1: Querido, gostei. Encaminhe esse e-mail com o coração cheio de alegria e gratidão por ter a honra de ter conhecido o Rafinha.
0: Olha.
1: Ah, ontem, dia 25, tive presente um evento onde o Rafinha era o convidado. Um dos convidados.
0: Opa, onde foi?
1: Foi Farroupilha ontem, eu não tava aqui no programa. Foi um dos convidados.
2: Eu também tava lá.
0: Não, ah, foi a Farroupilha ontem?
1: Foi a Farroupilha
0: ontem. Mas não era um lance com a menina Lívia que ele tinha ontem, Gomes?
1: Não, ele falou várias vezes do evento que ele ia estar lá. Obrigado, Lelê.
0: Então tu me mentiu, é isso?
2: Não, me enganei,
0: Não, tu mentiu. Tu não te enganou.
1: Aí deixa você se entender.
0: Não, eu tô não, contigo.
1: Não,
0: eu tu só... tinha o teu compromisso, ok. Eu perguntei pro garotão qual era o teu compromisso. Ele falou, ah, tem um lance lá com a menina Lívia.
2: Eu me enganei, eu achei que era. Eu tô falando sério, eu lembrei hoje.
0: Tu avisou o garotão que tu ia sair por qual motivo?
1: Avisei que eu tinha um evento.
0: Ele falou no microfone várias vezes.
1: Eu falei contigo no programa, Alexandre. Na segunda-feira, 18, tô fora do teu
0: evento. Cara, tu falou 10 vezes no microfone aqui.
2: Eu esqueci.
0: Só porque eu vou anotar mais uma vez.
1: Anota aí.
0: Que dia tu vai
1: sair? Não, mas já passou o evento, foi ontem.
0: Sim, eu sei.
1: Pingou? Assim, não pensei duas vezes e entrei em contato com o evento.
2: De graça?
1: E me assustei com o valor do ingresso, mas precisava ir e agregar conhecimento e tirar o máximo de proveito da presença dele. É, foi meio que uma palestra bate-papo, eu e outras pessoas lá.
2: Que legal.
1: A Marcela, a esposa do Potter, mais uma galera tava junto.
0: Legal.
1: Liguei pra minha esposa e falei o valor. E ela disse, tu é maluco nesse valor, tu termina de comprar o que tu precisa. Mas ele queria muito ir. E aí ele disse assim, amor, eu vou acordar a semana todas 3 da manhã, fazer umas horas a mais, eu garanto a minha vaga.
0: Boa.
1: Ela topou e assim eu fui, valeu a pena, saí do evento com a certeza que meu podcast vai ser um estouro. E levo comigo a sensação de dever cumprido e se precisasse, eu acordaria mais um mês às 3 da manhã pra viver esse momento. Obrigado, Rafinha, te admiro.
0: Bacana,
1: espero,
0: rapaz,
1: que um dia você conheça o meu podcast. Pô, tamo junto.
3: Do mesmo,
1: o Anderson
0: é,
1: Ferreira.
0: O único risco que tu corre quando ele conhecer o teu podcast é ele detonar o teu podcast.
1: Olha que trairade que tu tá falando.

0: Fazendo, como tu fez com o ouvinte no início do programa.
1: Né, mas a música dele era ruim. Um abraço pra galera do Panelinha, lá de Farroupilha, Panelinha Digital, um evento muito legal ali na cidade. Obrigado pelo carinho.
0: Mais uma vez, quero pedir desculpas pro nosso ouvinte, como é o nome do nosso
2: Gustavo
0: ouvinte?
2: Gustavo Zamberlan.
3: Da balada High Level.
0: E esta é a opinião do Rafinha.
1: Ah, nossa, sobre, né? Teu... Todo mundo aqui, ele deve ter visto.
0: Não.
3: Eu elogiei.
1: Alexandre, não. Às vezes a pessoa tem que ouvir algumas coisas pra dar um te liga, entendeu?
0: Não é? Tu quer matar a carreira do cara?
3: É aniversário do cara, velho.
0: Aniversário do cara, seja sensível, velho.
1: Eu vou ser sensível. Daqui um pouco, um outro gênero musical, tu vai estourar melhor. É só a minha opinião. Agora, eu tenho que dizer que é legal mesmo, achando legal? Não vou dizer.
3: Mas tu não acha nenhum sertanejo legal?
1: Não, e aquilo ali não é um sertanejo, aquilo ali é uma música eletrônica com uma mistura
2: sertanejo
1: de...
2: high level.
1: É, aí é tu que deu esse gênero. Eu só falei que ele pode ir em outro gênero.
0: Eu acho que antes de qualquer coisa, desnecessário queimar o cara de graça.
1: Eu não queimei.
0: Desnecessário.
3: Um aniversário,
0: só desnecessário.
4: É, colecionando inimigos, né?
0: É, exato.
3: A nova palestra.
0: Ainda bem que fechamos com a roupinha. Isso, uma palestra nova.
2: Olha só, eu não vou discordar do Rafinha.
3: Fechamos com a roupinha, porque se
1: eu
3: não
1: só dei um direcionamento pra ele. Vocês querem sacanear o cara.
2: Ele não te pediu.
1: Mas tu quis botar o som dele. Nem ele pediu pra tocar o som. Na real,
0: eu sou diferente de gentil.
2: Ah, isso é verdade.
0: Eu sou gentil.
1: Mas eu também assim, sou.
0: Não, tu não tá
1: gentileza
0: sendo gentil.
1: Gentileza é ser honesto. Hoje em dia as pessoas confundem uma opinião sincera
0: com falta de conhecimento. Tu foi grosso pra caralho.
1: Essa música é ruim. É isso que eu falei.
2: Rafinha, eu não vou discordar do Rafinha.
3: Ele vai falar, deixa assim.
2: Eu não vou discordar dele.
3: Ele vai derreter mais.
1: Tem que dar real pro cara.
3: Tem que dar real, aí tá, o cara
1: então
3: chega.
1: Então na tua real,
3: tu que é o produtor.
1: A música é ruim.
0: Olha só, não tá certo isso. Tu pode dizer, eu não gostei. Agora tu dizer que é ruim, tá errado.
4: Gosto musical é relativo.
2: Na minha visão, ou na minha audição, no caso da música, eu até demonstrei interesse e falei pro Fete, deixa chegar no refrão. E aí eu notei que a música vinha num crescente, deixa chegar no refrão.
3: Meu, explodiu, o cara é nosso ouvinte, aniversário do cara.
0: Vocês estão fazendo isso com o cara, velho.
3: Que palhaçada.
2: Hoje a Babi veio me pedir, a Babi veio gravar um vídeo comigo hoje.
0: Belém,
2: pediu pra eu ouvir uma música lá de uma artista que eu nunca tinha escutado na vida.
0: Tá.
2: Ela me pediu uma opinião sincera. Eu falei.
1: É isso.
2: Daí ela disse assim, bah, eu acho que tu é a única pessoa que falou bem disso aqui até agora. Porque eu comecei a ouvir umas referências, assim, de músicas que eu já conhecia. Até por ter pra ela, bah, isso é inteligência artificial. Porque tem muita referência de música conhecida, assim.
0: Uma coisa é dizer que é ruim, outra coisa é dizer que não gostei, cara. E são coisas diferentes.
1: Primeiro eu não gostei, depois é ruim. Eu só dei uma dica pra ele, vai pra outro gênero.
0: Mas por que? Cara, e se ele olha pra ti e diz, ô meu, tu é muito ruim comunicado, mas muito
1: ruim.
0: Não,
1: tem problema, vários.
0: Larga e vai fazer outra coisa.
1: Se eu me abalar com o opinião de todo mundo, eu não vivo mais.
2: Ah, agora tu vê.
3: Quem se contenta com migalha, se engala com linguiça, meu.
1: Isso aí.
3: Peraí.
0: O que é singala com linguiça?
3: Não sabe, nego?
4: Ele também não.
2: Nunca te engalou com uma linguiça?
3: É, nego? Porra!
0: Não, eu fico de cara com isso, cara.
1: Porque ele, o que houve? Ele respira. Eu vi que a galera te incomodou hoje no programa. Agora volta ao normal. Tá tudo bem.
3: Tu já tá com a gente.
4: Agora
3: já
4: tá sendo tóxico.
1: Eu tô dizendo pro cara só cantar.
3: É tóxico.
1: Só pra tu respirar.
3: Eu acho que você tem que compartilhar a música do cara nos stories agora e dizer pro pessoal.
0: Exatamente, pra ser gentil.
1: Quem é tu? Cara, eu não fui pau no cu com o cara, vocês estão distorcendo a informação. Cara, tu botou o som e disse, cara, vai pra um outro gênero, não tá legal
0: isso aí. Não é legal fazer isso, cara. Deixa eu te dar um toque.
1: Irmão, tá do caralho, segue nessa aí.
3: Isso aí, é só isso que ele quer ouvir. Tá tudo bem. Mas é isso,
1: fala. Aí ele vai dar de frente com o troço que alguém poderia ter me dito pra eu mudar. Eu dei minha opinião.
4: Tá, mas será que não é só tu que não gosta?
1: Cara, eu dei minha opinião. O Peter botou cada um. Tu gostou?
4: Pois então.
1: Eu te fiz uma pergunta, tu gostou?
4: Eu tô perguntando.
0: Mas uma coisa é gostar, outra coisa é dizer que é ruim, cara.
4: É que não é muito meu
1: estilo. Mas é que tá ruim aquilo ali, a mistura não tá legal.
0: No teu gosto.
1: Sim, no meu gosto. No meu gosto, eu não tô generalizando. Não é o programa. Agora eu vou assumir isso aí, foi o meu gosto. É isso aí. Vamos seguir.
3: E aí, mas deixa eu queria.
1: Observe o Adams.
3: É aniversário do cara. Esse microfone.
2: É o microfone.
3: Acho que a gente vai agradar o Zamberlan, não falando mais da música dele no aniversário dele.
0: Acho que a gente agrada alguém, primeiro, não desagradando essa pessoa.
3: Ah, tem isso.
2: Tem razão. Eu acho que ele tá sendo encorajado também, até um teste de personalidade pra ele como artista.
1: Também
2: ele
1: acho.
2: Tá sendo encorajado a gravar algo de um.
1: Fora do
2: estilo diferente.
1: Ele mandar de novo.
0: A gente ouviu 10 segundos de uma música do cara, tem dezenas de músicas.
4: Vamos botar o álbum.
3: Bota a segunda.
4: A gente vai ter que fazer um remix do Rafinha falando mal dele.
1: Não, mas por quê?
4: No início de uma música, quando ele estourar.
1: Eu não tô falando mal dele, eu falei da música.

0: A audiência tinha que ir no arroba do cara e seguir o cara agora.
1: Qual que é o arroba dele,
2: Rafa? Não, acho que não.
3: Vai fazer um funk.
4: Arroba. Pra quê? Daí uns que não entendem a palavra perigo até chinelhar.
2: Ó, aqui, ó, vamos botar mais uma aqui, ó.
0: É Gus.
2: O nome dessa faixa é Cê Gosta. Ó, o nome.

0: ria.
1: Você é bom!
2: Já se lembrou.
1: Não.
2: Deixa.
1: Joia recorde. E hoje no Chinelinha, tem ela.
0: Ó,
1: Magda.
3: Acho que tá trio.
1: Está passando na aquele... sua rua o caminhão do
0: Tricolor.
1: A primeira era melhor.
0: É um remix, né? Também.
1: Ruim.
0: Cara, foi exatamente o que eu disse.
1: Não, agora ele eu vou comprar
4: o nosso querido ouvinte, Gustavo Zamberlan. Boa sorte na tua carreira aí, irmão. Tá?
0: E essa e não é a opinião do Pretinho Básico.
5: Talvez não seja a profissão dele.
4: As opiniões pessoais. As opiniões pessoais aqui emitidas não condizem com a opinião da empresa.
1: Mas ele tem talento.
0: Atenção, Ministério da Justiça, eu não tô nesse corte aí.
1: Talento veio de berço, mas ele dormia no chão.
0: Isabelã, eu te defendi.
5: Que é?
1: Talento veio de berço, mas ele dormia no chão.
4: Não,
1: né?
4: Não, essa frase é perigosa. Tem mais um e-mail da nossa audiência. Hoje foi o dia. Intolerância religiosa com os Exus.
1: Ah,
4: é verdade. Eu tava ouvindo hoje
5: é
4: uma.
5: Um tanto de mimica.
4: Eu tava ouvindo. Prezados amigos do Pretinho Básico. Cuidado, e Rafael Menegasso.
1: Cuidado, nego.
5: Fala, meu querido.
4: O segurança de Forte Apache, ele bota.
5: Olha o bullying que eu sofro, e daí. Ai, né?
4: Forte Apache é pra poucos aqui na mesa, nem todo mundo conhece.
5: Todo mundo, isso é das antigas,
0: Forte Apache. Ah, eu queria ter um Forte Apache.
4: Me chamo Rafael Moraes. Eu levei o Forte Apache à experiência extrema. 4D. Taquei fogo no Forte Apache.
5: Levou as veras mesmo.
4: No programa das 13, o nosso ouvinte Rafael mora em Gramado. No programa das 13, o senhor da sapiência, das piadas boas, da irreverência e do humor... fez um comentário sobre Exus, o qual foi interpretado imediatamente pelo colaborador Porã. Já vivemos um país cheio de intolerâncias, preconceitos, e este tipo de comentário não deve ser proibido, e sim esclarecido. Na Umbanda e em outras tradições afro-brasileiras, os Exus são entidades espirituais ligadas à comunicação entre o mundo material e o espiritual. Representam movimento, abertura de caminhos, proteção e equilíbrio entre as forças da vida. Muitas vezes são associados à justiça, à verdade e ao aprendizado através das escolhas do ser humano. O Exu não representa o mal, mas sim uma força espiritual que trabalha com a transformação e a evolução. Cada Exu possui características próprias, atuando em diferentes áreas da vida espiritual e emocional. Espero ter contribuído para o esclarecimento de tais equívocos. Um grande abraço para vocês, para o nosso segurança de Forte Apache, a quem agora eu pergunto. Rafinha, defina o que é um Exu.
5: Gostei da explicação dele.
4: Então retrata com as suas palavras.
5: Ah, eu entendi. É que eu usei numa.
1: Um dia da caça do caçador.
5: É verdade, né, nego? Eu coloquei de uma maneira equivocada. Porque é um jeito que eu falo quando. Por um outro lado, quando alguma coisa é ruim, o que no caso não é com a explicação dele. Mas em nenhum momento foi uma intolerância religiosa. Certo. Tipo, aquele Exu daquele magrão fez uma cagada. E aí, só que tem a explicação que não é. Para de botar a mão na testa, vou fazer que nem tu acredita que
4: não tá suando. Não, mas é que eu venho com
5: isso
4: Rafinha,
5: é das antigas,
4: gíria,
5: tu dizia assim,
4: gíria das antigas.
5: Aquele Exu fez uma merda.
4: Uma gíria é criada que ela remete a uma coisa ruim. Ela remete, o Exu remete ao diabo.
5: Isso, é mais ou menos isso.
4: Mas ela é totalmente equivocada e que bom que veio esse exemplo aí, porque realmente agradecer, o Exu é justamente o contrário. Abre caminho.
1: Porra, nego,
4: abre caminho.
1: Vamos se desconstruir aqui. Uma nós enredamos. Os católicos ficaram bravos com nós.
5: Não, agora, até não foi.
1: Vamos xingar qual religião agora?
5: Não xingamos religião nenhuma.
4: Mas eu acho importante. Tá todo mundo. Eu acho importante esse tipo de acontecimento aqui, porque o Rafinha falou uma coisa que toda a minha geração fala.
5: Isso é gíria.
4: De se referir
1: claro,
4: a Exu
1: errado,
4: de uma forma errônea. E agora a gente teve uma explicação aí maravilhosa.
1: Então a gente acabou com esse.
4: Quem? Acabou. Quem persistiu no meio agora, aí é um idiota.
1: Campeão.
5: Ah, pode ser que o Mickey eu vou
1: me equivocar.
0: Vem cá, Voque.
5: Ah, eu vou.
4: 11 minutos para 7, graças
5: mais
4: a Deus.
5: Um
4: vamos para os classificados do Pretinho. 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Gaúcho como a gente. Vamos vender o que aí? Lindo.
0: Eles aceitam um carro, mas eles estão vendendo uma casa, um apartamento.
4: Entendi. Tu falou primeiro um carro, depois uma casa, depois
0: que é o que eles aceitam. Nos ajudem a vender ainda em si mesmo nosso lindo apartamento em Palhoça. Completamente imobiliado. Completamente imobiliado, é Palhoça, não Palhaço.
4: Palhoça maionese.
0: Com móveis sob medida, ideal para um casal com filho ou
1: tá
0: pet.
1: Lá embaixo, ele.
0: Onde a BR bifurca para Santa Mara de Imperatriz, tá, Santa Catarina. Bem ali, querido, dobrando do mercado.
1: Legiante.
0: Lindo condomínio fechado chamado Torres da Bela Vista. Nosso apartamento conta com os seguintes diferenciais. Pronto pra morar, só fazer o rancho e levar as roupas.
4: Tem foto? Não tem, foto?
0: Não, não tem. Ah, mas... tem. Possui salão de festas, playground, piscina e quadra de esportes.
5: Fica imaginando.
0: Fica.
1: Fecha os olhinhos.
0: Fica
1: fecha
0: na José Clemente de Macedo.
1: Fecha os olhinhos.
0: 625, terceiro andar. Apenas dois lances de escada sem elevador.
1: Ah, não, ah, não, ah, não.
0: Construído tá em 2015.
4: Ah, é da Palhoça.
0: São dois quartos e um banheiro sem suíte. Área de 61 metros quadrados. Possui uma vaga de garagem não coberta. 14C. Possui posição solar.
4: Tu tá tem meio elevador.
0: Você tá meio covarde.
4: Não tem suíte.
0: Vai pra coragem.
5: Vai pra vaga de coragem.
1: Ah, eu tô com medo.
0: Eu tenho uma vaga de coragem.
1: Quem me atirar aqui? Vem, vem. Fala com a vaga de coragem.
0: Posição solar frente norte, sol pela sacada e janela dos quartos.
1: Sou eu que consegui falar.
0: Ficam no imóvel. Ar-condicionado, móveis, iluminação decorativa e quadros.
1: Quanto BTU?
0: Valor do condomínio. Valor do condomínio. R$700. IPTU.
4: Sem elevador.
0: 550 e lixo 490.
5: Mas tem uma vaga.
1: Não, só um pouquinho. Só. Como assim? O lixo tem que pagar 450 pila pra levar, né, do lixo?
5: Por ano.
4: Taxa de lixo
5: do lixo. Taxa de ser adulto. É saber que tu paga
4: IPTU uma conta dessa. E taxa de lixo é anual.
1: Eu queimo o lixo. Eu boto fogo.
0: Aceitamos um carro SUV elétrico, mas o restante em dinheiro. Aí, valor.
5: Aí, Lelê. Não, mas talvez tem que devolver.
4: Não, não, aceita SUV não, elétrico.
5: O meu é híbrido.
4: Ah, o teu é híbrido.
0: Valor 355 mil, já com margem para corretores. Dependendo ou seja,
5: carro, volto,
0: 6%, 21%, devem ser descontados do valor.
1: O cara dá uma pensão em espila pro cara.
0: Quando gritarem, ruim para mim, segue a justificativa. Apartamentos parados, vazios, necessitando reparos e pinturas, podem ser adquiridos
4: por 270 a 290.
5: Uma redação pra ver.
4: Por isso que não vem mais. É mais longo ainda. Quanto mais vocês atrapalham, mais longo fica.
0: Ah, é o que eu nosso apartamento tá pronto pra morar. Tá.
5: Tem boa razão.
4: Filho. Ah, é só entrar.
0: Fogão, deixa forno, geladeira, fica tudo. Com 40 mil de móveis planejados. Se falar que foi no pretinho.
5: Cara, eu me perdi um pouco.
0: Baixamos 1%.
4: Ele tá vendendo um pitbull.
0: Não deu e-mail.
1: Tem elevador, não?
4: Volta já.
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2: Olha, é brincadeira, velho.
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22: 19h já tocou o sinal da Atlântida. Infelizmente não temos o palhaço maionese para nos dar hora aqui certinha hoje. Aliás, felizmente não temos. Antes da gente abrir aqui a votação do craque do episódio, Lelê, faltou tu aí numa volta aí numa
23: que
22: rodada.
23: Eu recebi falando do exunto, do exunto, não, do assunto do exu,
24: tá,
23: né?
24: Tudo bem,
23: é
24: difícil.
23: É. Não, cara, só uma pergunta, né?
24: Pô, deixa eu aproveitar e mandar um beijo pro meu tio aqui. Papaulo, cara, que é da turma também.
22: Papaulo?
24: Né? Meu tio.
22: Grande Papaulo. É. Ele é gagago?
24: Não, não. É.
22: O Rafinha deve conhecer.
24: E é da turma, do Exu também.
22: Certo. O Exu Papaulo. Conhece, Rafinha? O Exu Papau?
24: E o Exu Pedro.
22: Teve um tempo nesse programa que a gente cantava a música do Exu Caveria, né?
24: Exu Caveria.
22: É aí, Lelê, qual é que é?
23: Eu pertenço ao Exu Papau.
22: Se tu conhece o Exu Papau, tá bem.
25: Era isso então que tu queria, Lelê?
24: Era, sexta-feira tem show.
22: Eu super valorizei, Lelê.
24: Sexta-feira tem show.
25: O Fetter parou tudo pra dar um toque.
23: Não, mas é que foi.
22: Ia dar um texto aqui do Elefante Letrado, da Brain Week, que eu falei ontem. Acabei te entregando a palavra. Vou ter que falar amanhã aqui, então. Vamos abrir a votação pro craque do episódio.
26: Não, peraí, tem o classificado, é BeloAP no PB, @gmail.com.
22: Ficou faltando, claro.
23: Ah, BeloAP.
26: BeloAP no PB, @gmail.com.
22: Certo.
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22: 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Sai votando logo aí, Xu.
24: Joia rara.
22: Hã?
24: Joia rara.
22: Joia rara.
24: Porra, nego.
22: Joia rara tem
24: bem demais.
22: Voto. Joia vai votar em quem, JR?
24: Nego, dá pra esperar um pouquinho?
22: Dá. Não, e tu, Lelê, vai votar em quem?
23: Cara, hoje tá difícil, né, cara?
22: Então, tu, Adams, vai votar em quem?
24: Votar em ti, Alexandre.
22: Em mim, muito obrigado,
24: resiliência,
22: Adams.
24: Persistência.
22: Obrigado.
24: Alguns adjetivos que formam um grande comunicador.
22: Muito obrigado.
24: Tem essa bolinha aqui. Que isso? Caçapa do Fute. Eles são tão ansiosos depois... que não pegam a referência.
23: E aí, do nada, que obrigado, que Adams.
22: Vai votar em quem, garotão?
26: Rodrigo Adams, o único que se comportou no programa.
22: Parabéns. Tem meu voto também.
24: Ele tá com sono.
22: Joia Rara, vai votar agora ou quer esperar um pouquinho ainda?
24: Nego, não, vou votar agora. Então me sinto pronto, nego.
22: Então vota.
24: Nego, vou votar no...
22: No quem? Em quem?
24: Tu vai apanhar, meu. Tu vai apanhar. Eu sou perigoso.
22: Volta a merda!
24: Botar ali no fotógrafo de bola rasteira, nego. Da intimidade, ó, que fazem contigo. Da intimidade.
26: Teus amigos aí, ó. Teus amigos bruxos aí.
24: Teus bruxos.
22: Fotógrafo de bola rasteira é muito bom. E tu, Lelê, vai botar aqui.
23: Eu vou ter que ser coerente comigo mesmo, né?
22: Tá.
23: A outra vez que tu abandonou a barca, que o Ivan assumiu ali.
22: Certo.
23: Na iniciativa, eu votei nele pela iniciativa, vou votar no Joia Rara. Pela iniciativa de ter
22: Joia
23: assumido
22: bem.
23: Ali a
24: contigo,
22: eu gosto disso, o idiota proativo.
23: Isso.
24: Ah, nego, pra que isso aí? Não é proativo, né?
22: Tu não é proativo?
24: Claro que não, nego. Porra, vou ofender?
22: Rafinha Menegaz, vai votar em quem, filho?
25: Tô pensando.
22: Aqui tô pensando, cara.
23: É difícil.
25: Mas vou votar no Joia Rara.
22: No Joia Rara.
24: Ah, nego, tô contigo. Desculpa a brincadeira.
22: Então tá.
23: Joia Rara que amanhã, certamente.
24: Copa do Mundo, né, Joia?
22: É, amigo. Copa do Mundo, Joia!
24: Que sonho, amigo.
22: Amanhã a gente vai divulgar aqui, então, quem são os artistas da rádio, os caras que vão cobrir a Copa do Mundo 2026 pra Atlântica.
24: Tô com medo da imigração lá, immigration, né? Pô, tô aprendendo inglês.
22: Legal, Joia.
24: Let's go!
23: Segundo a tua informação dada no início desse programa, desta mesa.
22: Quase 50%.
23: Quase 50%. Estarão na lista amanhã pra Copa.
22: Não tá. Quase 50%.
25: Eu sei dois.
22: Quase 50%.
25: Posso falar?
22: Não. É amanhã, cara.
25: É só amanhã.
22: Só amanhã. É, Joia Rara leva.

0: Apesar dos dois ou três votos do Adams, o Joia Rara levou, né?
1: Ligou.
0: Parabéns, Joia.
2: O que, que eu ganho? Tá, tu votou em quem?
0: Eu votei no Adams.
2: Eu ganhei o Adams. O Joia Rara tem dois votos.
1: Chupa essa marimba.
0: Puxa, não,
1: é negativo, ele tem três votos.
0: Roubaram.
1: Não, eu, o Rafinho, ele votamos no Joia Rara.
0: Isso, o Joia Rara.
3: O ladrão sou eu,
0: ganhou.
3: Nego,
0: o Joia Rara ganhou.
3: Quê? O ladrão sou eu, vai te fuder.
0: Isso aí. Joia Rara ganhou. Joia Rara, parabéns.
3: Tamo junto,
1: Nego. Votei certo.
3: Ganhamos!
0: É o personagem que vai matar o palhaço maionese.
1: Não, sim, mas você tá feliz.
2: Cara, eu adoro palhaço.
1: Cara, maionese. Eu não sou palhaço maionese, já te disse. Cara.
0: Tu te falei alguma coisa?
1: Tu me olhou com uma cara que eu...
0: Eu te olhei porque eu gosto de ti, tu é bonito.
1: Também dá um beijão na boca.
0: Não, também não.
1: Eu dou.
0: Era isso por hoje, 7 horas e 5 minutos. Vamos encerrando por aqui este Pretinho Básico. Obrigado pela sua audiência, pela sua parceria, preferência pelo nosso Pretinho Básico. E amanhã a gente vai voltar...
2: Ué? Saiu antes aí, tem que voltar com a amarela, mano.
1: Ah, chutou o cone das gurias.
2: Tem que chegar com a amarela.
1: Quando ele
2: amanhã, tem que chegar com a amarela.
0: Eu já vou amarelar o Rafinha na saída, que saiu do programa antes do programa terminar. Amanhã já volta amarelado. Só pra deixar de ser otário. Boa noite de terça-feira, um abraço e até amanhã. Tchau!
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7: Na região central de Porto Alegre, eu aponto para movimentação intensa com trechos de lentidão na Avenida Oswaldo Aranha, para quem vai no sentido dos bairros, claro. A partir da Setembrina até a chegada na Protásio, alguns pontos de arranque para, pegando ali a extensão ao lado do Parque da Redenção. 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

Esse cara aqui chamado Miles Smith se fez muito famoso na internet, nas redes sociais, fazendo covers. E aí depois foi história, né? O mundo conheceu, estourou e ele gravou seu álbum. E uma das músicas chama-se Stargazing, que a gente começou mais uma edição do nosso After por aqui. Vamos matar a saudade de Maroon 5 com a Christina Aguilera.

Tá na Atlântida, todo mundo tá ouvindo Rema com Selena Gomez, Calm Down, nome da música. Teve antes Maroon 5 com Christina Aguilera, Moves Like Jagger. E a gente começou ainda com, mais na verdade, o Miles Smith, né? Com, não com o Smith, Miles Smith.

0: Stargazing, o nome da música. 7h20. Vamos agora com a banda que vai estar em Porto Alegre, no sul do Brasil, no próximo dia 20 de junho.
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0: Das Aranha, música nova chamada Meu Paraíso.

líder aqui no início de Noite da Atlântida. Vitor Clay com Anjo ou Mulher. Agora 7h26. Aproveitar para ir para um som do Blink 182 com o início. Aliás, o Travis Barker, baterista do Blink, vai ter novo documentário a partir do dia 13 de agosto disponível na Disney Plus.

0: 2 com I Miss You, sonzeira dessa banda. E foi pedido de ouvinte aqui pelo arroba Omic Silva nas redes sociais. Aliás, o ouvinte chegou ali e falou: bah, olha só, ouvi ali no Atlântida.com.br, vocês falando outro momento, outro dia, outra parte do dia, sobre o documentário do Travis Barker. E aí, tô a fim de ouvir um Blink Generation 2. Tá feito. Se você tiver a fim de saber um pouquinho mais sobre o documentário que sai no próximo dia 13 de agosto, falando sobre a história, a vida do baterista do Blink Generation 2, pode acessar o Atlântida.com.br, tem tudo explicadinho por ali. Vem aí o show do intervalo e daqui a pouco a gente já volta com mais músicas aqui na Noite da Atlântida, início de Noite da Atlântida, é assim que funciona o nosso after por aqui. 7h29, segura a onda que já tem mais.
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0: Gentlemen, abrindo mais um bloquinho de músicas, o primeiro, aliás, o segundo de hoje aqui do nosso After, que vai assim até as 8 da noite na programação da Rede Atlântida. Agora 22 minutos, faltando para as 8. 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

0: Atlântida, todo mundo tá ouvindo a Rádio das Nossas Vidas e o Sandra Chapel Rowan com Good Luck Baby.
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0: Saideira de hoje aqui do After, essa regueira nova na programação aqui da Atlântida. Henrique Portugal é o nome do cara. Resiscank, coloca sua carreira solo. Vou lá e regravou a francesa. Mais uma sonzeira que a gente ouve por aqui. E a gente vai assim, encaminhando o final de mais uma edição do nosso After.

0: Uma edição do nosso After com novidade do Henrique Portugal, a francesa. Agora 11 minutos, saltando para as 8. Nosso After está ficando por aqui, mas amanhã, né? Tem tudo de novo. A partir das 19 horas, logo depois do Pretinho Básico das 6, a gente entra no ar aqui na Rede Atlântida. Para toda a nossa Rede Atlântida, para todo mundo, através da internet, para a gente curtir essa nossa hora musical e encaminhar muito bem o início da noite aqui na Semana da Atlântida. A gente se encontra ainda hoje, a partir das 11 da noite, em mais uma edição do My Club, fazendo o aquece da madrugada da nossa audiência em todo o sul do Brasil com música eletrônica. Então já bota na agenda aí, 11 da noite tem, a gente se encontra de novo porque tem tudo de novo, ia dizer, né? Mas enfim, era isso por hoje, uma excelente noite de terça-feira pra todo mundo, muito obrigado pela audiência, pelos pedidos que chegaram aqui pelo arroba Omic Silva nas redes sociais também. Tamo junto, cuide-se e até logo mais. Valeu!
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11: Cheguei pra gente começar a noite do ATL DJ, fazendo a sua trilha sonora oficial com muita música, muita energia positiva pra gente chegar nesta terça-feira com o ATL DJ. Eu sou arroba Guzanoto, é um prazer ter a sua companhia por aqui. Cola comigo, aumenta o volume, participa juntos também no arroba ATL DJ oficial pra gente tocar muita música. Antes de abrir de sons, quero te convidar também pra agenda do final de semana. Sexta-feira eu toco no Café da La Musique em Caxias do Sul, junto com o Chemical Surf. E no sábado no casamento do Jorge e da Rafaela, né? Cidade de Gramado. Por aqui eu começo de músicas com o novo som de Calvin Harris junto com Jesse na faixa Satisfy.

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1: 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Agora, no ATL DJ, Memories. Memories. Algumas lembranças merecem ser tocadas para sempre.
2: A gente começa o Memories com o grande hit do italiano Didi D'Agostino. Essa faixa foi lançada no final do ano 2000, foi um dos maiores hits do músico, alcançando a posição número 78 na Billboard Hot 100 e o número 1 em vários países da Europa, I Fly With You, originalmente conhecida como L'Amour Toujours, pra gente abrir o segundo bloco aqui na Atlântida.

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Esse é o som do Ateri DJ aqui nas ondas da Atlântida. Não Fosse Tão Tarde, a versão remix que eu fiz junto com o André Sarati pra gente fechar mais um bloco de sons e fechar também essa noite de terça-feira. O Ateri DJ voltará na programação amanhã a partir das 14h e a gente segue online também no arroba Ateri DJ oficial. Antes de fechar de músicas, eu quero convidar você também pra agenda deste final de semana. Sexta-feira eu toco no Café de la Musique junto com o Chemical Surf e no sábado no casamento do Jorge e da Rafaela na cidade de Gramado. Uma ótima noite pra você. A gente fecha de músicas com o Swedish House Mafia e a faixa Wait So Long. Até amanhã.

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1: 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Antes dos DJs virarem superstars de festival, existia Last Night a DJ Saved My Life, que numa tradução literal significa um DJ salvou minha vida na última noite. Ela foi lançada em 1982 pelo In Deep e ajudou a transformar o DJ no personagem principal da cultura de pista. 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